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2: A conexão via Bluetooth também merece cuidados. Desativar o Bluetooth quando não estiver em uso reduz o consumo de bateria e evita conexões desconhecidas com outros dispositivos. 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
3: 9:01, voltamos com a noite na Espaço, no oferecimento Energia Esportes Boutique Animal. 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Vamos para os destaques no site da Espaço FM. Moradores do Monte Pascoal relatam dificuldades e riscos para atravessar a 122 em Farroupilha. Farroupilha chega a 57 mil eleitores. Mulheres são maioria no município. Ossobuco com polenta chega ao vinho como sabor do inverno. Morre homem em situação de rua que teve corpo incendiado enquanto dormia em parada de ônibus. Isso no município de Alvorada. Sargento da Brigada Militar morre em acidente na BR-285. Câmera registra a sequência de colisões no bairro Planalto. Jovem detida com 42 porções de cocaína no bairro Jardim América, em Caxias. Festival de Inverno terá show de Renato Borghetti Trio nesta quinta-feira. Esses e outros destaques, site, aplicativo e redes sociais da Espaço FM. 9:04, 13 graus em Farroupilha. Às 10 horas tem previsão do tempo e aqui na Espaço tem Alexia.

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1: 9:28, aqui em Farroupilha, 13 graus a temperatura. À noite, né? Espaço faz o intervalo agora, na sequência, mais música boa, também a sua participação, você pode mandar seu recado, seu abraço, 549-9611-1971, é o WhatsApp da Espaço FM. Rápido break, voltamos já. 9:29.
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1: 9:33, estamos de volta com a Noite na Espaço, no oferecimento Energia Esportes e Boutique Animal. 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Deixa eu mandar os abraços, recados, pessoal que tá na escuta, tá na sintonia, os recados que chegam no nosso WhatsApp. Ah, meus grandes amigos, família reunida, ao som da Espaço, eu fico sempre feliz demais, ainda mais com essa turma muito querida, Pati, Cássio e os filhinhos. Alô, Maria Antônia, alô, Davi, beijão pra essa turma, muito obrigado pela mensagem, tão curtindo bastante, especialmente o Davi, tá curtindo muito a programação. Fico feliz mais uma vez e eu sei que são meus companheiros, estão sempre na escuta todas as noites, para minha alegria. Pati, Cássio, Maria Antônia, Davi, mais uma vez, muito obrigado, um grande abraço, brigadão pela companhia. Também quem tá mandando recado aqui, Alfeu Pontel, obrigado Alfeu pela mensagem, obrigado pela sua participação. Quem manda também, a querida Vivi São Luís da Sexta Légua, Caxias do Sul, pedindo música, Lover Boy, e pra ouvir enquanto estão trabalhando, a Vivi e a Shaila. Abraço pessoal, turma que assim como eu, estão trabalhando durante as noites ao som da Espaço. Fernando Soares, obrigado pela participação, pela companhia, querida Dani, companheira todas as noites, sempre na escuta, obrigado Dani. Alô Vargas, obrigado pela mensagem, obrigado pela participação. Marilene também, obrigado pela mensagem, obrigado pela companhia. Também o Manuel tá na escuta, obrigado Manuel pela mensagem, boa noite para você também. Turma que tá participando, interagindo nesta noite. Quem chega também agora, o Ivan Ivoti, bairro Harmonia, tá mandando recado, pedindo música para sua amada, a Viviane, que amanhã completa aniversário. Aí sim, já então, de forma adiantada, Viviane, feliz aniversário, parabéns, tudo de bom, saúde, felicidade. Obrigado a essa turma de Ivoti que tá sempre na escuta. Ivan, aquele abraço, irmão, obrigado pela mensagem, pela companhia. Também Ivete, bairro Imigrante, aqui em Farroupilha também, eu sei, essa é minha companheira todas as noites, tá sempre comigo. Um beijão, obrigado pela companhia. 9:36 aqui em Farroupilha, 12 graus a temperatura. Turma que tá interagindo, participando comigo, WhatsApp é 99611-1971. Notícia boa pra gente aqui em Farroupilha. O Brasil de Farroupilha tá vencendo o Lajeadense por 3-1. Aqui nas Castanheiras, o jogo tá acontecendo agora 32 minutos da segunda etapa. Importante, primeira vitória do Brasil no campeonato, primeira vitória no ano, inclusive, e o Brasil vai subindo na tabela. Deixa eu ver se eu encontro aqui agora como é que tá a tabela em tempo real com essa vitória momentânea do Brasil de Farroupilha. Isso aí é gauchão série A2. O Brasil entra no G8, que é a classificação para as quartas de final. Aí recém começou o campeonato, é a quarta rodada, são 15 no total, mas o Brasil vai para 5 pontos, uma vitória, 2 empates e 1 derrota. Jogaram hoje também a Apafute, que é time aqui de Caxias do Sul. Caxias tem 3 times profissionais agora, além de Caxias e Juventude, também tem a Associação Pais e Amigos do Futebol. Começou recente time profissional, subiram ano passado, é estreia na segundona, e conquistaram já a segunda vitória. Brasil de Pelotas e Gramadense, para mim os dois favoritos ao acesso, empataram em 1-1. O Guarani de Venâncio venceu o Glória, que coisa o Glória, hein? Não é mais o time do passado, ó. Se não me engano agora tá junto com o Lajeadense na lanterna, 2-1 pro Guarani em Vacaria. O Veranópolis, outro grande favorito, venceu o Aimoré por 3-0, e União Frederiquense Passo Fundo, duelo do Norte, terminou 0-0. É, o Glória tem 1 ponto, o Lajeadense 0, que pô, 2 times, o Lajeadense ficou muito tempo no gauchão, e o Glória, o time que sempre lutava para subir, participou de várias edições do gauchão e tá anos em crise. Esse ano ocorre risco sério, hein? Um dos grandes rivais do Brasil de Farroupilha corre risco de verdade de rebaixamento para a terceirona. Agora, 9:38, deixa eu mandar mais abraços aqui, quem tá na escuta. Ah, meu grande irmão Zeumar da Lavecchia Júnior. Irmão, obrigado, cara, pela mensagem, pela companhia. Tá acompanhando a Espaço de volta de Caxias. Tava na pós, voltando agora da pós-graduação pra Farroupilha. Zeumar, abraço, irmão. Obrigado mais uma vez pela parceria, pela companhia também aqui na noite na Espaço. Adalmir, Vila Flores, ao som da Espaço, aquele abraço, cara, obrigado pela mensagem, muito obrigado pela participação. Turma que segue interagindo, manda recado, manda seu abraço, repito mais uma vez, 549-9611-1971. Aqui na Espaço, Bob Sim.

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1: 10:02, tem intervalo agora na noite, né? Espaço na volta, vamos acompanhar a previsão do tempo e claro, mais música, mais informação, mais participação aqui na noite, né? Espaço. 10:02, voltamos já.
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2: Fique atento, a organização do ambiente influencia

0: bem-estar. Manter a casa e o local de trabalho organizados contribui para uma rotina mais tranquila, bem como reduz fatores que podem gerar o estresse. A vida é melhor quando se tem saúde.
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6: 10:07, estamos de volta com a Noite na Espaço, no oferecimento Boutique Animal e Energia Esportes. Já, já eu vou ler, tem mais recados chegando, já vou ler, só antes vou passar a previsão do tempo. 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Hoje uma quarta muito chuvosa. Previsão para esta quinta está indicando que será igual. Chuva manhã, tarde e noite. Temperatura também permanece a mesma, máxima 14 graus, mínima 11. E a chance dessa chuva é na casa dos 100%. Então choverá como foi nesta quarta-feira também. Sexta-feira a chuva para, mas fica bem nublado manhã, tarde e noite, sem abertura para sol ao longo do dia, noite também com nuvens carregadas. Máxima 16 graus e aos poucos vai esquentando. Sábado, uma chance muito pequena de chuva, só na casa dos 30%, de alguma pancada ao longo de qualquer momento do dia, seja manhã, seja tarde ou seja noite, mas eu repito, a probabilidade é na casa dos 30%. E esquenta para o sábado, vai para 22 graus a máxima. Domingo, chance da chuva é 50%, apenas ao longo do dia. À noite, já com tempo aberto, máxima 23 graus. Então, volta a esquentar. Continua instabilidade o tempo. Nessa quinta, como eu falei, continuará chovendo e ainda permanece 14 graus a máxima. Agora 10 horas com 9 minutos, meu grande amigo, meu irmão Luciano Silva, aquele abraço, Luciano, pela mensagem, pela participação, junto com a sua filhota Pétia Samira, curtindo a programação no bairro Vila Ipê, em Caxias. Abração, Luciano, obrigado pela companhia. Também a querida Pati tá na escuta, como eu falei mais cedo, e também tá botando a família toda pra ouvir espaço. Aí sim, hein? Tá mandando um alô pra irmã, a Simone, e a amiga Fofa, lá da terra da Pati, São Sebastião do Caí, ouvindo a espaço também. Alô, turma, Simone, Fofa, aquele abraço pra vocês, Caí City, ao som da espaço. E a querida Maria Antônia botou a capivara dela, aquela capivara que é uma luminária, né? Você aperta, ela acende a luz, bonita luz vermelha, botou ao lado do rádio, que belíssimo rádio, aliás, hein? Belíssimo rádio, um estilo vintage. Colocou pra ouvir espaço também. Obrigado mais uma vez, Pati, toda a turma, obrigado pela companhia, família reunida ao som da espaço. 10 horas com 10 minutos, 13 graus em Farroupilha. Chegando agora aqui na espaço, Ana Carolina.

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1: 10 horas com 34 minutos, à noite na Espaço. Música boa pra você, a gente vai nesse ritmo com o melhor da seleção da Espaço até a meia-noite aqui em Farroupilha, 13 graus a temperatura, intervalo. Na sequência, muito mais Espaço FM, a rádio dos melhores ouvintes, 10h35.
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1: Agora 10 horas com 37 minutos e estamos de volta com a noite na Espaço. 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Informação importante para você compartilhar, para você já agilizar se pretende participar, mais uma ação de doação de sangue aqui em Farroupilha, parceria entre a ProSaúde, Secretaria da Saúde, Hemocentro de Caxias, vai ser no dia 9 de setembro aqui em Farroupilha, coleta de sangue no Centro de Atendimento Psicossocial Infanto Juvenil, CAPS 1. Ali próximo ao cemitério público municipal, próximo à UPA. Os agendamentos dos interessados já estão sendo realizados pelo WhatsApp 996122219. São 120 vagas. Essa matéria que eu estou lendo está em destaque no site da Espaço FM. Você pode acessar e conferir também todas as informações sobre quem pode doar sangue, o que precisa levar no dia, todos esses detalhes para fazer a doação. Tudo no site do espaço, com destaque, repito, pro WhatsApp e o telefone para fazer o agendamento. São 120 vagas. Será essa ação no dia 9 de setembro, tem um bom tempo ainda, provavelmente, dado o histórico de solidariedade, do interesse muito grande das pessoas em ajudar na doação de sangue, deve se esgotar logo, então não perde tempo já, você que quer fazer a sua doação, já faz a sua inscrição agora. 10 horas com 39 minutos, 12 graus aqui em Farroupilha, à noite, né? Espaço, chegando agora Dino Fonseca.

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1: 11:06 à noite, né? Espaço, já estamos na hora final, mas calma lá, são mais 54 minutos com muita música boa pra você nessa quarta-feira. Fechou o tempo aqui em Farroupilha, um temporal e muitos raios, e raios fortes mesmo. Eu tô com a janela do estúdio fechada, tem película, mas apareceu cada clarão alguns 20 minutos atrás, até agora, coisa forte nessa noite aqui em Farroupilha. Falamos a previsão, né? Choverá nesta quinta como choveu nesta quarta. 11:06, intervalo, na volta muito mais à noite na Espaço.
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1: 11:13. Voltamos à noite na Espaço. 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Temporal agora aqui em Farroupilha. Segue 12 graus a temperatura. É, estamos entrando já na corrida eleitoral. Daqui a algumas semanas vai começar a campanha eleitoral. Infelizmente, a gente aqui do rádio sofre bastante. É uma coisa que a gente é obrigado e a gente não recebe para depois ficar reproduzindo a cada bloco comercial uma porrada de candidato falando abobrinha. A gente não tem o que fazer, é obrigado a reproduzir também. Depois o horário político vai ser, se não me engano, vai ser igual à última eleição, é de 7 da manhã depois ao meio-dia, né? Mas ao longo de todo o dia a gente é obrigado a largar nos comerciais as inserções políticas. Enfim, tem que, nós temos que aceitar na obrigação, nós do rádio, né? E a campanha também, depois ela é extremamente censuradora, não pode falar nada sobre os candidatos, enfim, é uma coisa muito estressante para quem trabalha na imprensa. Mas falando de política das eleições, Farroupilha tem 57.164 eleitores, segundo o chefe do cartório eleitoral aqui de Farroupilha. 49 mil estão na faixa de voto obrigatório e 7.600 têm voto facultativo, que é pessoas com menos de 18 anos, os adolescentes, né? E as pessoas com mais de 70. O número de eleitores com menos de 18 anos é o número de eleitores com menos de 18 anos é inferior a 500 pessoas. É um número bem relevante nesse universo, né? Então, a maioria dos, são 7.100 votos facultativos que são de idosos, no caso. Um número que me chama a atenção. Entre os eleitores com mais de 70 anos, 5 mil estão na faixa entre 70 e 80 anos, mais um número expressivo. E a quantidade diminui entre as pessoas acima dos 80 anos. 27% dos eleitores têm ensino médio completo, 23% informaram possuir ensino fundamental incompleto. O ensino superior completo aparece com 14%, enquanto 10% superior incompleto e 15% tem ensino médio incompleto. São avaliações, números bacanas, que é registro oficial e serve para também ter uma noção do censo aqui de Farroupilha. também tem mais mulheres do que homens, que é uma tendência comum em quase todos os municípios e no país também. Essas informações, a matéria completa está no site da Espaço FM. Também quem tá mandando aqui o abraço, querido Anilton Mesaroba, o som da Espaço, tá mandando um abraço especial pro Motora, que tá levando os vigilantes para casa, vai abandonar os vigilantes semana que vem, é isso aí? Mandando um abraço então para ele e pros vigilantes. Salve, pessoal, recebe o abraço do colega Newton e eu também mando um abraço a todos meus amigos vigilantes, toda a turma de trabalhadores que me acompanham durante a noite, os vigilantes, também os motoristas, muita gente de firma trabalhando na empresa, o som da Espaço, também pessoal que trabalha em casa, muito obrigado a todos meus companheiros que assim como eu trabalham ao som da Espaço FM. Também, quem tá mandando aqui recado, mais um grande amigo, querido Adriano Macedo, tá indo pro trabalho na Codeca, ao som da Espaço, meu irmão, aquele abraço, cara, bom trabalho pra ti, mais um trabalhador da noite, que tá sempre na minha companhia. Adriano, mais uma vez, cara, muito obrigado pela participação, pela companhia. Agora, 11:17, essa turma que participa é através do WhatsApp 549-9611-1971, aqui na Espaço Cazuza.

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2: 11:41, reta final da noite na Espaço, no oferecimento Energia Esportes e Boutique Animal. Reta final da noite na Espaço dessa quarta-feira. Site da Espaço com novas informações, novos destaques. Inclusive, uns assuntos bem para gerar polêmica mesmo, necessário. Está no site da Espaço, na capa, o Eduardo Bueno, Peninha, vai estar num festival em Caxias do Sul na sexta-feira. Esse indivíduo, até falaria mais coisas que eu acho sobre ele, mas aí é muito tempo falando muita coisa sobre baixaria. É um indivíduo que só a manchete já diz tudo, é a frase dele. Não tem lugar mais ridículo que a Serra Gaúcha, Eduardo Bueno. Essa é a frase dele lá em 2022. Ele vai estar aqui em Caxias do Sul, chamado por um instituto que vai fazer um festival. Uma parte desse festival conta com dinheiro público. A Prefeitura de Caxias falou que não é da parte em que estará a palestra do Eduardo Bueno. É um indivíduo que mostra que o conhecimento não é o suficiente para formar o caráter da pessoa. O histórico desse cara é longo. Eu botei no site do Espaço, inclusive, o vídeo que ele falou sobre a Serra Gaúcha, que não foi a única vez, inclusive, tem outras manifestações de um indivíduo. Não faz outra coisa a não ser destilar ódio, mas mesmo assim adora apontar o dedo para os outros e falar sobre o ódio dos outros e tal. É um dos indivíduos, para mim, um dos mais baixos, que é jornalista ainda por cima e historiador. Tem a manchete no site do Espaço, também tá nas redes sociais, pra turma compartilhar e comentar da sua opinião. Alguém de Caxias do Sul traz um indivíduo que adora sempre botar a Serra Gaúcha no mais baixo nível com suas manifestações e seu palavreado extremamente baixo. É um linguajar para um indivíduo que sabe tanto, que entende tanto e um monte de coisa, tem um linguajar tão rasteiro como esse Eduardo Bueno, é uma coisa inacreditável. Matéria que está no site da Espaço. 11:43, agora aqui no Espaço, o último bloco dessa quarta-feira, começando com uma belíssima Luan Murillo.

na noite, né? Espaço dessa quarta-feira. Obrigado pela sua companhia. Estamos de volta nessa quinta, às 8 horas, logo após a Voz do Brasil. Deixa eu mandar os abraços finais aqui, quem tá na escuta. Ah, querido amigo Leonel Venço de Sapiranga, obrigado, Leonel, também aqui comentando sobre Eduardo Bueno. Não, realmente é tudo isso que tu falou, Leonel. Obrigado, tá? Obrigado pela mensagem. Também a Maria Terezinha, a Preta de Gramado. A Preta sempre na melhor. Gramado, né? Eu imagino que essa mensagem aqui é sobre o Peninha, né, Preta? Falou um monte de absurdo também sobre Gramado outra vez. Querida Adriana da Marco Polo também tá na escuta, e é verdade, eu concordo 100%, Adriana. É, essa questão dele é sempre assim: acuse os outros daquilo que você é, né? É o que Eduardo Bueno tem feito muito há muitos anos. 11:56 sobre Eduardo Bueno, tá no site da Espaço. Não tem lugar mais ridículo que a Serra Gaúcha. Eduardo Bueno, que estará em Caxias do Sul na sexta-feira. Moradores do Monte Pascoal relatam dificuldades e riscos para atravessar a 122 em Farroupilha. Farroupilha chega a 57 mil eleitores, mulheres são maioria no município. Farroupilha terá ação de doação de sangue com 120 vagas. RS-448 entre Farroupilha e Nova Roma segue bloqueada até sexta-feira. Vítima perde 750 mil reais em golpe do bilhete.

premiado nos Campos de Cima da Serra. Esses e outros destaques, site, aplicativo e redes sociais da Espaço FM. Zélia Duncan encerra a noite na Espaço. A Espaço FM volta às 6 da manhã com o Panorama. Boa noite, boa quinta, até mais.

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6: Fique atento. 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
7: Senhoras e senhores, bom dia. Cravou 6 da manhã, temperatura, estamos com 13 graus aqui no prédio da Espaço FM. Chuva, muita chuva na Serra Gaúcha. Máxima para hoje não sobe muito. Senhoras e senhores, para hoje entre 15 e 17 graus. Previsões para hoje, previsão é de chuva. Vou pedindo

0: 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No Ligou, Pediu, Ouviu, ele vai estar com a gente domingo à noite num grande show no Clube do Comércio. Ingressos, é só buscar, gente, só reservar teu ingresso, é gratuito. Renato Teixeira, poeta, músico, o cara compôs coisas lindíssimas. Frete, Amanheceu, Peguei a Viola, Romaria, que a Elis consagrou, e esse hino que ele fez com o Almir Sater, uma versão Espaço FM, pra começar bem, começar cantando junto. Vai estar domingo à noite no Clube do Comércio. Ando Renato Teixeira, vambora.
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Teixeira, domingo em Farroupilha, de graça, Clube do Comércio. Um flashzinho aqui, Renato Teixeira, Romaria, versão Espaço FM, 6:05. Renato Teixeira, de graça, domingo, já começa às 5 da tarde com a banda municipal, Clube do Comércio, de...

gente domingo ao vivo e a cores. Show com Renato Teixeira de graça. Já a partir das 17. Olha, caca pesada, frete.

metanfetamina. Tema de caca presa. Gente, Renato Teixeira, tá aí o convite. Domingo, a partir das 5 da tarde, já começa com a banda municipal. Isso aqui é um hino.

0: Deixa eu aplaudir de pé isso aqui. Renato Teixeira com Dominguinhos, Amizade Sincera. Esse cara vai estar com a gente domingo, 5 da tarde, já começa com a banda municipal. É de graça, é só chegar. 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Hoje, de graça, tem ele, Renato Borghetti, o querido Borghetinho, hoje, Borghetinho e trio também, de graça, 19h30. Só buscar o ingresso junto ao Sesc Farroupilha. 6h09, Festival de Inverno, reta final. Gente, só atração de primeira, Renato Borghetti hoje, Borghetinho. Aí você confere domingo, gente, e de graça ainda, de graça, Renato Teixeira, domingo já a partir das 5 da tarde, banda municipal, e em seguida vem o Renato Teixeira. 6h10, Padre Marcelo, bom dia.
1: Ave Maria, cheia de graça, o Senhor é convosco, bendita sois vós entre as mulheres, bendito é o fruto do vosso ventre, Jesus. Santa Maria, Mãe de Deus, rogai por nós, pecadores, agora e na hora de nossa morte. Amém. E que desça sobre você, sobre o nosso Brasil, sobre nossas famílias, a bênção do Deus Todo-Poderoso, Pai, o Filho e o Espírito Santo.
0: Amém, amém. O que a gente pede no dia? Saúde, segurança, proteção, trabalho, felicidade, fé, bom dia. Temperatura 13, tempo instável, muita chuva na Serra Gaúcha. Nossa Senhora de Caravaggio, rogai por nós. Nossa Senhora de Caravaggio, rogai por nós. Menino Jesus, abençoai-nos. Divino Espírito Santo, iluminai-nos. É Divino Espírito Santo, iluminai-nos. Bom dia, excelente quinta-feira, 6h11, Nossa Senhora Aparecida, Santa Ana, São José, São Joaquim, Santo Antônio, rogai por nós, Nossa Senhora de Fátima, Nossa Senhora Imaculada Conceição, Nossa Senhora da Saúde, rogai por nós. Bom dia para quem tá na estrada, boa viagem. São Cristóvão, rogai por nós. Boa viagem, São Cristóvão. São Brás nos proteja sempre. São Brás nos proteja sempre. Rádio ligada aqui na Espaço FM. Bom dia, espaçofm.com.br. Só repetir, tá, gente? O show Borghetinho hoje. Renato Borghetti, de graça. Renato Teixeira, domingo, de graça. 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Moradores do Monte Pascoal relatam dificuldades e riscos para atravessar a 122. É uma reivindicação de mais de 40 anos, com certeza. Só que a situação vai piorando a cada momento. É roleta russa. Farroupilha chega a 57 mil eleitores. Mulheres são maioria no município. Farroupilha terá ação de doação de sangue com 120 vagas. Rodovia 448 entre Farroupilha e Nova Roma segue bloqueada, a princípio até amanhã. Vítima perde 750 mil em golpe do bilhete premiado nos campos de cima da serra. Tenho falado com frequência, a polícia também é parceira, a mistura de ganância com burrice. Em 2026, alguém cair em conto do bilhete, por favor, não tem lugar mais ridículo que a Serra Gaúcha. Essa frase já de um bom tempo do Eduardo Bueno, Peninha, e o Bueno, com todas as críticas, enfim, a Serra, a situação, Caxias do Sul tá bancando ele, pagando cachê, ele vai participar do festival em Caxias do Sul. A liberdade, quem quiser assistir, aplaudir, enfim, confere. Brasil de Farroupilha vence Lajadense na série A2 da Segundona e encerra jejum de vitórias. Detonação de rochas bloqueia rodovia 122 na região do Viaduto Torto, em Caxias do Sul. Incêndio atinge residência e veículo em Antônio Prado. 3 pessoas ficam feridas em acidente na 285, muitos capões. Câmara registra sequência de colisões no bairro Planalto. Loja Boticário ganha TV no lançamento da campanha Natal premiado da CDL. Vídeo ossobuco com polenta chega ao vinho com o sabor do inverno. É um dos atrativos, um cardápio impecável. 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Morre homem em situação de rua que teve corpo incendiado enquanto dormia em parada de ônibus. Sargento da Brigada Militar morre em acidente na 285. A sargento Carla Adriana Brum Baques Henris, 44 anos de idade. Jovem é detido com 42 porções de cocaína, bairro Jardim América, em Caxias. Renato Borghetti e trio, hoje no Clube do Comércio. Chuvas e falta de manutenção pioram condições da rodovia 813, entre Farroupilha e Garibaldi. Dá uma olhadinha no site, no portal, matéria do Luiz Carlos Miller. Miller esteve no local ontem e as fotos que o Miller fez falam por si. Isso é Dyer. Alô, governo do estado, sei que o prefeito Jonas já está cobrando do Dyer, porque esse trecho é de responsabilidade do Dyer. Crateras e tem pouca sinalização também. Atenção redobrada. Quem faz Farroupilha, Caxias do Sul. Não perca tempo. 6:15, repito, 6:15. 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
2: Agora 6:19, senhoras e senhores, boas-vindas aqui, Rádio Espaço Panorama, primeiro tempo. 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Deixa eu aproveitar esse horário que muita gente está chegando. Ontem, ouvindo a presidente da Liga de Combate ao Câncer, a Silvia Rossi. Gente, sábado agora tem Homens na Cozinha. Uma programação impecável, clássica. Ainda deve ter algum ingresso, tá, gente? Qualquer informação, liga para Espaço que a gente faz a ponte aí com a Liga ou com os cozinheiros. Até ontem, no comecinho da tarde, tinha alguns ingressos apenas em duas cozinhas. Já é sucesso garantido, mas é bom que todos os ingressos sejam colocados. Presidente da Liga de Combate ao Câncer, Silvia Rossi, por favor, Silvia.
3: Coisa boa que muito. Estamos com poucos ingressos, mas gostaríamos de colocar todos para que o sucesso do evento seja atingido e que esse valor reverta totalmente para os nossos pacientes. Então, até quinta-feira estaremos na Liga para que nos liguem, procurem suas voluntárias, também os cozinheiros das entidades participantes do evento e adquira, tá? São poucos. Temos Empório, que peixe, e alguma coisa, poucos do Empório e poucos do Rotary Centro. Então essas duas cozinhas ainda temos, as demais estão esgotadas.
0: Quantas cozinhas participam dessa edição?
3: 8 cozinhas e graças a Deus só temos um pouquinho desses daí. Então já é um sucesso o nosso evento. Todos os anos é. Então nós precisamos colocar estes poucos ingressos que temos, porque na sexta-feira daí já estaremos entrando à noite para colocar os nomes das pessoas nas devidas mesas e assim ter uma organização para a entrada no sábado. Vai ser um evento muito bonito, teremos apresentação, vai ter um evento, vai ser muito bonito. Que passem na Liga, liguem para os seus conhecidos da cozinha, liguem para as voluntárias conhecidas de vocês, se não puderem chegar até a Liga na quinta-feira.
0: O valor do ingresso?
3: É 220 e é sábado agora no Cinquentenário, no pavilhão aonde é realizado a FENAQIV, no pavilhão Mário Bianchi.
0: Centro de eventos Mário Bianchi, a partir de que horas?
3: A partir das 19:30 já estaremos recebendo o pessoal, porque o protocolo de início ele é bastante curtinho, então entre ali por 15 para as 9 a gente já vai querer que o pessoal esteja se servindo.
0: Uma noite de solidariedade que promete com certeza muitas emoções.
3: Isso, queremos assim, ó, mostrar para nossa comunidade que a doença, ela existe, mas que a gente não precisa levar a tristeza para dentro de casa. Que a gente transmita para quem precisa a nossa alegria, para que eles consigam fazer esse tratamento melhor. É nesse sentido que realizamos o jantar, é nesse sentido que precisamos dessa renda para poder receber essas pessoas com bastante carinho e bastante sorriso.
2: Silvia, parabéns pelo trabalho gigante que tu faz juntamente com toda a equipe aí da Liga de Combate ao Câncer. Homens da Cozinha chegou, é sábado agora. Ainda tem alguns convites, mas muito pouco aqui. Empório que peixe, eles vão preparar lombo de pirarucu grelhado ao molho de camarão com farofa. Ainda tem alguns ingressos. Também tem no Rotary Club com o Sicredi, salmão aos quatro queijos na crosta de castanhas. Parabenizar todo mundo aqui, gente. E os demais, tudo 100% esgotado. Casa cheia. Qualquer informação, manda aqui, envia que a gente passa, faz os contatos aí, passa os contatos da Liga, dos cozinheiros também. Não perca tempo, 6:23. Teu rádio está ligado aqui na Espaço FM. 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Pessoal enviando playlist pra gente aqui. Muito obrigado. Deixa eu rodar um flashzinho rápido aqui. Irineu, muito obrigado. Neuza Molon Mansão, professora Neuza, bom dia. Gostaria de parabenizar a querida neta linda Martina Mansão Marchetti. Hoje, completando 4 anos, que os anjinhos do céu sempre a proteja com saúde e paz. Os votos da vovó Neuza, da mãe Janaína, do pai Vânios, da mana Manuela e toda a família. A avó ama você, Martina. Recado para gravar para a vida inteira. Neuza, parabéns pela neta Martina. Alô, Janaína, alô, Vânios, alô, Manuela. Família querida, já tem um feliz aniversário completo. Espaço FM e que delícia. Aqui a Marlene manda um recado. Gostaria de homenagear o neto Gabriel Favareto, que hoje completa 13 anos. Que Deus abençoe. Que Nossa Senhora de Caravaggio cubra-o com seu manto protetor e ilumine seus caminhos. Te amamos muito. Aqui os pais Cleverson e Marisa, a irmã Larissa, avós queridos Nísio e Marlene, os dindos Nilmar e Josiele, a tia Alessandra, a Cleonice, o tio Ricardo, os primos Augusto, Nicolas, Ana Cecília, Maria Alice, familiares e amigos homenageando Gabriel Favareto. Querido, 13 anos hoje. Já tem um feliz aniversário muito especial. Leandro, no capricho, o Leandro pegou pesado hoje aqui, porque pegou músicas pra vida inteira. Mas lá no fundo do

abertura aí. Nicole Larson, isso aqui é um hino, um clássico. Leandro, não sei se é do teu tempo, tu caprichou pra caramba, música pra vida inteira. Bora lá, flashzinho, senhoras e senhores, no Ligou.

obrigado, Lou Alves. Ô Leandro, isso aqui é o hino também, 6:26. Beto GG, bom dia, pra começar muito bem. Leandro, que sacada boa. Flashzinho do vozeirão do Lou Alves, vai.

as nacionais também. Vamos jogar direto pro shopping de hoje. Aqui a versão original. Primeiro grande sucesso do Oswaldo Montenegro. Versão original de Bandolins.

0: turma, manda a tua playlist pra cá, a tua seleção, manda 10 nacionais, 10 internacionais, fica à vontade, 6h28, que a gente joga direto no Shopping Show, na hora da saudade, do contato imediato, na 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
2: O consumo de proteínas auxilia na manutenção do corpo. Alimentos como ovos, carnes, peixes e leguminosas fornecem nutrientes importantes para a formação e recuperação dos seus músculos. A vida é melhor quando se tem saúde.
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0: Agora 6:32, bom dia. 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Tradição que Farroupilha conhece, tradição que Farroupilha confia. 6:33, tempo instável, muita chuva, umidade, temperatura 13 graus. Não sobe muito hoje, 15, no máximo 17 pela Serra Gaúcha. Os falecimentos, o atendimento, Grupo L Fórmulo, Caxias do Sul, Orli Oliveira da Costa, 72 anos, em Bento, Jucimar Roberto Mariusa, 51 anos, Marlene Francisca Piccoli Turquete, 87. Norte, Nilson Agnoleto, 75 anos de idade. Farroupilha, nenhum atendimento até o presente momento. São Marcos, Marinês Zampieri Balardim, 65 anos. Santa Maria, Dina Nunes Pensano, de 96. Jorge Silva dos Santos, 68 anos. E é isso. Osório, nenhum atendimento até o presente momento. Grupo L Fórmulo, Memorial Crematório e Capela São José. 6:34. Estamos aqui na Espaço FM. É panorama, é show da informação. 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Muito especial. 6:35.
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0: Senhoras e senhores, bom dia, 6:37, uma palhinha rápida aqui, presidente da SIGS de Farroupilha, o Rafael Coloda, esteve na Câmara de Vereadores falando sobre CSG, sobre rodovias, as reivindicações da população de Farroupilha. Alô, presidente da SIGS, alô, Rafael Coloda.
8: Obrigado, amigos ouvintes da Espaço FM. Com relação à sessão de hoje na Câmara de Vereadores, nós tratamos sobre questões envolvendo a CSG e também da importância da infraestrutura para o desenvolvimento econômico, né, da cidade, do estado. A gente sabe que a CSG está realizando obras, né, ali, quem vai por trás de Caxias ali e agora para Bento Gonçalves. Tem a questão envolvendo o Trevo da Grindene, que foi uma demanda que o município tinha nos encaminhado tempos atrás para eventualmente fazer um paliativo ali, e nós havíamos consultado os associados haviam entendido de pedir a solicitação para antecipação da obra que tem prevista aí, que é um viaduto, né? E nesse contexto, então, nós trabalhamos com a Câmara de Vereadores, né? Pudemos conversar por a visão do empresariado, no sentido de que a infraestrutura, né? Não apenas dessas rodovias, né? Mas em linhas gerais, ela é fundamental pro desenvolvimento econômico. Desenvolvimento econômico, Gabriel, ele é a matriz que sustenta todas as demais áreas, né? De uma sociedade, porque é necessário que as empresas trabalhem, que os trabalhadores também trabalhem, e isso é uma coisa importante de frisar, porque muitas vezes se faz uma distinção ali entre o trabalhador e o empresário, e na verdade são todos juntos, né? Então, o que gera a economia é a força do trabalho, as empresas. Com o desenvolvimento econômico, é possível de se atingir todas as outras áreas, né? Como a saúde, a educação, assistência social. Então, por isso que uma das coisas que o setor produtivo mais precisa é de que se tenha infraestrutura. Então foi nesse sentido a nossa conversa com a Câmara de Vereadores nessa noite.
2: Hoje a maior preocupação da SIX está no trevo da Grendene?
8: Nós fomos provocados pelo município para opinar sobre uma obra paliativa. A preocupação da SIX é com a infraestrutura como um todo, que nós reivindicamos de todos os governos, seja ele municipal, estadual ou federal, é que haja infraestrutura para que haja um transporte adequado, tanto de pessoas como de produtos, como de mercadorias. Então, o foco da SIX não é o trevo em si, da Grendene. Essa foi uma demanda que nos foi questionada, né, e que nós levantamos, então, uma pesquisa com os associados, mas não foi algo que a SIX levantou como bandeira isolada. Que nós defendemos, na mesma linha, inclusive, do Manifesto Empreendedor, que é da Federação, é que a gente precisa de infraestrutura. A gente precisa de estradas, a gente precisa de, então, as rodovias em condições, a gente precisa de um bom sistema viário dentro da cidade, a gente precisa de perimetrais, precisa de aeroportos e também de portos. Se a gente for olhar o Rio Grande do Sul como um todo e comparar com Santa Catarina, a gente vai ver que Santa Catarina tem uma infraestrutura muito melhor que a gente, já apresentando resultados, né? Então, o nosso olhar é para que tenha infraestrutura para que haja desenvolvimento.
2: Em momentos anteriores, houveram reuniões entre a CSG e a SIX. Qual foi o retorno da concessionária nesse sentido?
8: Bom, as reuniões que nós tivemos foram colocadas a possibilidade da solução ali de um paliativo, e aí nós reivindicamos que fosse antecipada a obra ali entre o que envolve ali a Tramontina e a Grendene. E na última reunião que nós tivemos juntos, eles até chamaram outras empresas, além da própria entidade ali, para tratar daquela parte ali do distrito industrial aqui de Farroupilha. E ali nos foi comunicado, né, antes mesmo do lançamento aqui da duplicação para Bento Gonçalves, que tão logo eles terminassem essa parte entre Farroupilha e Bento Gonçalves, eles iniciariam entre a Tramontina e Nova Milano. Então, isso a gente entende como sendo algo de bom senso, de antecipar pelo menos esse trecho, porque inicialmente ele estaria previsto para acontecer de São Vendelino até a Tramontina. Aí eles nos explicaram que toda a parte da serra teria o problema ambiental com licenciamento, aí a rima e tudo mais, e como de Nova Milano até a Tramontina já seria uma região antropizada, eles poderiam fazer isso antes. Então, isso acho que é uma decisão importante, muito embora, né, o que a gente gostaria mesmo que acontecesse, que as obras elas fossem, tivessem uma maior agilidade, né? Mas aí, claro que a gente sabe que depende também de questões envolvendo o governo do estado.
0: Rolando, vai nos mantendo informado aí, 6h42, falando em reivindicação junto ao governo e também junto à CSG, tem matéria na capa espaçofm.com.br. É uma reivindicação aqui de no mínimo 30, 40 anos. Moradores do Monte Pascoal relatam dificuldades e riscos diários para atravessar a 122. Aí na saída do Monte Pascoal, na saída e entrada, aí no acesso a Soprano Plásticos, antiga Faster, o acesso ao Centenário é roleta russa diária e nada se faz. Se reivindica há mais de 30 anos, tem matéria na capa. espaçofm.com.br. Falando em rodovia, tá caótica, ainda mais com a chuva, direto a rodovia 813, no trecho que é de responsabilidade do governo do estado, do Dyer. trechos da 813 Farroupilha Garibaldi, falta de manutenção, crateras, perigo para quem utiliza diariamente. 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Senhoras e senhores, 6:43, uma quinta-feira hoje, com show de graça de Renato Borghetti, Festival de Inverno, Clube do Comércio, 19:30, apresentão Sesc. Nós temos hoje também Noite da Sopa, para combinar com uma noite de frio, de chuva, 18ª Noite da Sopa, Casa Cheia, Salão Luterano, promoção Lions Clube Farroupilha Imigrante. Aqui parabenizar Cássio, Adalgisa, toda a equipe aí do Lions Clube Farroupilha Imigrante. Noite da Sopa, Casa Cheia, evento beneficente em plena quinta-feira, 6:44. Vamos lá de despertar para um novo dia. Temperatura 13 graus. Deixa eu liberar manchetes, destaques da quinta-feira movimentada. 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Jornais chegando, Correio, Porto Alegre, há quase 7 dias sem luz, moradores de Maquiné correm atrás de caminhões da CE Equatorial para reaver energia. O transbordo do Arroio Jacaré bloqueia a 433 entre Encantado e Reuvado. Líder do PT na Câmara publica foto ao lado de Mota no hospital e diz que está bem após AVC. Alcolumbre sobre encontro com Lula: não falamos nada do passado, diálogo foi restabelecido. Nada de interesses. Câmara aprova PLP dos combustíveis como jabutis e trava para despesas do governo. Manchetes: eclipse solar total é visto na Europa e Ártico. Instabilidade permanece no Rio Grande do Sul ao longo desta quinta-feira. TRE dá prazo a Zuco para apresentar plano de governo para o Rio Grande do Sul. Governo de São Paulo diz que vai apurar perseguição relatada pelo motorista de Fernando Haddad. Caiado diz que Bolsonaro perdeu reeleição em 2022 por falta de entregas. Michele Bolsonaro se reúne com Flávio pela primeira vez após desavenças. Jornal Correio do Povo também é destaque. Manchetes da quinta-feira: Congresso aprova projeto que desonera combustíveis e amplia gastos fora do teto em ano eleitoral. Também a destaque: Quest divulga nova pesquisa presidencial nesta sexta-feira. Jornais chegando, jornais em circulação. 6:47, bom dia.
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10: Olá, meus irmãos e minhas irmãs. Quinta-feira, dia 13 de agosto. O evangelho de hoje é de Mateus, capítulo 18, versículos de 21 a capítulo 19. Versículo 1. O Senhor esteja convosco, Ele está no meio de nós. Proclamação do Evangelho de Jesus Cristo segundo Mateus. Glória a vós, Senhor. Naquele tempo, Pedro aproximou-se de Jesus e perguntou: Senhor, quantas vezes devo perdoar se meu irmão pecar contra mim? Até 7 vezes? Jesus respondeu: não te digo até 7 vezes, mas até 70 vezes 7, porque no céus é como um rei que resolveu acertar as contas com seus empregados. Quando começou o acerto, trouxeram um que lhe devia uma enorme fortuna. Como o empregado não tivesse com que pagar, o patrão mandou que fosse vendido como escravo, junto com a mulher e os filhos e tudo que possuía, para que pagasse a dívida. Diante disso, o patrão teve compaixão, soltou o empregado e perdoou a dívida. Ao sair dali, aquele empregado encontrou um dos seus companheiros, que lhe devia apenas 100 moedas. Ele o agarrou e começou a sufocá-lo, dizendo: "Paga o que me deves." O companheiro, caindo a seus pés, suplicava: "Dá-me um prazo e eu te pagarei." Mas o empregado não quis saber disso. Saiu e mandou jogá-lo na prisão, até que pagasse o que devia. Vendo o que havia acontecido, os outros empregados ficaram muito tristes. Procuraram o patrão e lhe contaram tudo. Então o patrão mandou chamá-lo e lhe disse: "Empregado perverso, eu te perdoei toda a tua dívida, porque tu me suplicaste. Não devias tu também ter compaixão do teu companheiro, como tive compaixão de ti?" O patrão indignou-se e mandou entregar aquele empregado aos torturadores, até que pagasse toda a sua dívida. "É assim que meu Pai, que está nos céus, fará convosco, e cada um não perdoar de coração ao seu irmão." Ao terminar esses discursos, Jesus deixou a Galileia e veio para o território da Judéia, além do Jordão. Palavra da salvação. Glória a vós, Senhor. Reflexão. O ensinamento sobre o perdão sem limites conclui o discurso comunitário de Jesus. Como já é característico do Evangelho de Mateus, o discurso é seguido por uma parábola que ajuda a refletir, a aprofundar e fixar na mente e no coração o sentido daquele ensinamento. Nossa mesquinhez humana é incapaz de perdoar uma pequena dívida, demonstrando não reconhecer a generosidade enorme do Rei Divino, que perdoou uma fortuna. Além do perdão ao próximo, com consequência do infinito perdão proporcionado por Deus a nós, a parábola nos faz refletir, portanto, sobre o sentido da gratidão, que muitas vezes deixamos em segundo plano. Programação da paróquia Jesus Ressuscitado. Dia 15 de agosto, sábado, às 15h30, missa Igreja Nossa de Fátima, Rio Burati. Às 17h, missa Igreja Nossa Senhora de Lourdes, Farrapos. Às 18h30, missa Igreja São Brás, bairro Cinquentenário. 16 de agosto, domingo, às 8h, missa Igreja São Vicente Marte, Nova Vicenza. Às 9h30, missa Igreja Nossa Midianeira, bairro Midianeira. Às 10h45, missa festiva em honra a Nossa Senhora do Montibério e São Gortardo, Montibérico, terceiro distrito. E que Deus, Pai de bondade, sempre vos abençoe, Ele que é Pai, Filho e Espírito Santo. Amém. Louvado seja o nosso Senhor Jesus Cristo, para sempre seja louvado. Amém.
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0: Senhoras e senhores, bom dia, 6h54, hora de dizer feliz aniversário, Rádio Espaço, feliz aniversário, que delícia, muito obrigado, Buscaino Imóveis e Projetos, Cooperativa Vinícola São João, vinho 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Feliz aniversário, 6h55, Rádio Espaço. Feliz aniversário, que delícia. Aqui, Manuel Adílio Camargo da Silva. Recebi as fotos. O que, que se trata aí? Manda pra cá. Muito obrigado. Gente, o recado diário. Tem informação, tem utilidade pública, tem algum comentário? Fique à vontade. Vai pro WhatsApp 99611-1971. Eric Xavier Trevisan, homenagem Troféu Trombini Farroupilha, Esporte e Lazer.

Mas da família Maioli, equipe da Arena Calçados. Dolly, feliz aniversário. Carona, Rádio Espaço e que delícia. Obrigado pelo carinho de sempre. Hoje o Palmer Lorandi, homenagem do pai Rudimar, do irmão Rami Augusto, da Sua, da Lúcia, toda a equipe da Energia Esportes. Palmer, feliz aniversário. Hoje Maria Clini Lopes Nol, o esposo Edio, a filha Patrícia, a neta linda Laura, toda a equipe da CDL Mulher, Maria Clini Lopes Nol, feliz aniversário, Maria Clini. Carona Rádio Espaço e que delícia, Caetano Bernardi, homenagem da esposa Inês, os filhos Roseli, Fabrício e Gisele, os genros Rafael e Diego, a nora Fabiana, os netos Gustavo, Gabriel, Otávio, Caetaninho, a Tainara, bisneta Melinda, Caetano Bernardi, Cláudio Miro de Freitas, alemão, homenagem da esposa Marisa, os filhos Alex, Deise, Denise, Miguel, Heitor, Tiago, Anderson, Flaviana, os netos Sara, Vinícius, Gael e Maria Alice, o Gabriel Favareto tá de aniversário hoje, deixa eu ler homenagem aqui em seguida, Gilmar Antônio Três, homenagem da esposa Lucilene, os netos Isabela e Benjamin, Ivanilde Maioli Freitas, os filhos Letícia e Leonardo, o esposo Beto, o neto Joaquim, a nora Luana e toda a família, amigos, Carona, Rádio Espaço e que delícia, João Alberto Trubian, a esposa Sandra, as filhas Bianca e Bruna, a afilhada Rafaela, João Alberto, família Trubian, bom dia, Justina Paza Palaoro, o esposo Sandro, os pais queridos Antônio e Venoir, os irmãos Tranquilo, Marinês, Jane, Salete e Daniel, afilhado Gabriel, Justina, feliz aniversário, Rádio Espaço, feliz aniversário, que delícia, Cauã, Bierkauer, da Silva, Cauã, os pais Billy e Jéssica, a irmã Malu, a voz Alcene e Luísa, os tios Robson e Júlio, os lindos Carlos e Fernanda, Lúcia Paza Colombo, os filhos Giovanni e César, nora Jussara e Fernanda, os netos Mirella, Bianca e Arthur. Hoje o chocolate tá de aniversário, Luiz Valdelírio da Silva, a esposa Karina, os filhos Luiz, o Eduardo, a Patrícia, o genro Lucas, Luiz Valdelírio da Silva, chocolate, feliz aniversário, Maite Rodrigues, homenagem dos pais Josmar e Paola, a irmã Marina, a voz Juvelino e Ivanir, os tios Fabiola e Vinícius, alô Maite, Miguel Luiz de Jesus, homenagem dos pais Odacir e Aline, os irmãos Otávio e Helena. Feliz aniversário hoje a Miriam Inês Viesse de Ferrari, minha prima Miriam, feliz aniversário, muita saúde Miriam, homenagem do esposo Cláudio, os filhos queridos Michel, a Franciele, a Juliana, os netos Cecília e Isabelle, os genros David e Tatiane, as cunhadas Claudete, Mônica e Maria, os sobrinhos, o Jason, o César Júnior, o Eduardo, a Taciana, a Thaís, a Vitória, Miriam, feliz aniversário, tio Egídio aqui na homenagem, o Jaciro César, o Elcio, Miriam, muita saúde, feliz aniversário, Rafaela Tonetti, os pais Evandro e Fabiana, a irmã Gabriela, o vô Itacir, a vó Maria Inês, os lindos, Luciana, Marcos, Juliana e Érica, os primos Luísa e Lucas, feliz aniversário Renan Marques, homenagem do avô Rudinei, a mãe Raquel, os irmãos Cauã e Cauane, os tios Roniel, Ezequiel, Cailene, Fabiana, Suelen e Suane, a homenagem da Eliane, toda a família Marques, Rafaela, feliz aniversário, Rafaela Tonetti, Renan Marques, feliz aniversário, 7:01, bom dia, homenagem Rádio Espaço e que delícia, Sandro Machado, a esposa Cleuse, os filhos Tigza, Lissandro e Lauren, os genros Rafael e Gustavo, a nora Graciele, os netos queridos Felipe, Henry e Sara, Sandro, feliz aniversário, Silvia Gomes, homenagem dos colegas de trabalho,
trabalho, Tadeu Boacoski, homenagem da esposa Amélia, os filhos Flávio, Tatiana e Daiane, a nora Dejaneira, o genro Fábio e Vinícius, genros Fábio e Vinícius, os netos Gabriela, Flávia, David Moura.

0: Gustavo, Denis, Arthur, Camille, Sara, Sofia e Miguel. E da bela família Boaskoski, senhor Tadeu. Um abraço, parabéns pela família querida. Vânia Mara Feltrin, o esposo Luciano, os filhos Vinícius e Lucas. Vânia, feliz aniversário. Viviane Enkenhart, homenagem do esposo Luciano. A filha Valentina, Viviane Enkenhart. Eu tenho o pessoal aqui do WhatsApp chegando também. Envia tua homenagem pra cá. Tem mais. Homenagem em espaço e que delícia. 7:02.
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0: Agora 7:02, feliz aniversário. Deixa eu liberar o pessoal do WhatsApp também aqui. Manuel, recebi, já vou te ouvir também aqui. Tem informação, gente, o recado é diário. Tem informação, tem alguma queixa, quer a presença da reportagem, quer sugerir pauta aqui para Rádio Espaço, assuntos que você gostaria que a Rádio Espaço abordasse, envia pelo WhatsApp 99611-1971. Gostaria de homenagear a filha Anitta Tolotti Pereira, que hoje completa seus 18 anos. Os pais queridos Vanessa e Dione, irmão Joaquim, a prima Maria Luísa, os avós José e Noeli, os tios Josiane e João. Vanessa, muito obrigado aqui pelo recado. Feliz aniversário, Anitta Tolotti Pereira. Anitta, muita saúde, felicidade, curta idade. Muito bom. Feliz aniversário, Rádio Espaço. Feliz aniversário, que delícia. Um abraço aqui à turma que está chegando. Cláudio aqui detonando o valor dos pedágios. O Alcioneu Lunardi. Sobre a fala do presidente Coloda da SIGS. Em momento algum ele citou a segurança dos farroupilhenses. É muito triste. Lunardi, obrigado. Aqui fica à vontade. 99611-1971. Garoa persiste também na fronteira Livramento, nas ondas da Espaço. Muito obrigado aqui, Gustavo, para ti e para a família. E muito obrigado. Bom dia, Daniel. Gostaria de homenagear o amigo Bernardo Moacir Andrade, aniversariante de hoje. Muito obrigado. Daniel Teixeira, homenageando Bernardo Moacir Andrade. Carona Rádio Espaço e que delícia. Envia pra cá a tua homenagem. Irani, muito obrigado. Bom dia. Hoje gostaria de parabenizar minha querida neta, Martina Mansão Marquete, que hoje completa seus 4 anos. Que os anjinhos do céu sempre a protejam com saúde e muita paz. Os votos da vovó Neuza, da mãe Janaína, do pai Vânios, da mana Manuela e toda a família. A vovó ama você, Martina. Para guardar mensagem para a vida inteira, Martina Mansão Marquete. 4 aninhos hoje. Professora Neuza, obrigado. Parabéns, Janaína, Vânios, Manuela, Carona, Rádio Espaço e que delícia. Adelaide, bom dia. Júlio César, bom dia. Leonardo Viegas em Florianópolis, nas ondas da Espaço FM. Imperdível show do Renato Teixeira. A gente abriu a programação hoje com clássicos do Renato Teixeira. Vai estar com a gente domingo, 17:00, já tem a banda municipal. Em seguida, o Renato Teixeira no Clube do Comércio, fechando o Festival de Inverno, em plena quinta-feira, também de graça. O show do Renato Teixeira de graça. Hoje à noite, em plena quinta-feira, tem ele, Renato Borghetti, o Borghetinho e Trio, hoje, de graça. Clube do Comércio, 19:30. Prefeitura Farroupilha, SESC. Bom dia, Valderez, um abraço para ti também. Marlene Furlaneto, muito obrigado. Gostaria de homenagear o nosso neto, Gabriel Favareto, que hoje completa 13 anos. Que Deus abençoe. Que Nossa Senhora de Caravaggio cubra-o com o manto protetor, ilumine seus caminhos. Te amamos muito. Homenagem dos pais queridos Cleverson e Marisa, a irmã Larissa, o Vonísio, a avó Marlene, os lindos Nilmar e Josiele, a tia Alessandra, Cleonício, tio Ricardo, os primos Augusto, Nicolas, Ana Cecília, Maria Alice, toda a família. Aqui muito Muito obrigado. Gabriel Favareto, é o teu dia 13 anos hoje. Cleverson Marisa, parabéns. Vonísio, Vó Marlene, felicidade. Vamos curtir aniversariantes de hoje. Carona Rádio Espaço e que delícia. Aqui o pessoal com a gente em Sapiranga. Leonel, muito obrigado. Nas ondas da Espaço, tem homenagem completa às 11 da manhã e às 5 da tarde. Tem que corrigir alguma coisa? Manda pra cá também. WhatsApp da Espaço 99611-1971. 7:07 aqui, Rádio Espaço, aqui, Panorama, show de informação, Feltrin Group, Memorial São José, Grupo L Fórmulo, Super Andreaça, Sicredi Serrana, Unimed Serra Gaúcha, Oral Unique, Cooperativa Vinícola Garibaldi e Ferragem de Biase. 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
2: Agora 7:11, bom dia, ouvinte, a prioridade sempre aqui, Manuel Adílio Camargo da Silva. Problema aí, falta de parada de ônibus. Me enviou fotos aqui, rua Adelina Ângela Faé Guerra. É que tem uma obra aqui, aí os tapumes estão tirando a parada de ônibus. Manuel, por favor.
3: Bom dia, Rogério. Eu te enviei essas fotos aí no bairro Santa Catarina aqui, entre a divisa do bairro Santa Catarina e o bairro Cruzeiro aqui. O pessoal tá fazendo uma obra aí, cara, isolar a parada aí do pessoal aí. Cara, com toda essa chuva, coitado, o pessoal tem que ficar aí na, fora da parada de ônibus aí. Tu pode ver aí na foto que eu te mandei aí, o pessoal botou os tapumes da obra aí, isolou toda a parada aí. Até... mandei até uma foto hoje de manhã aí pro Matheus Paim, mandei a localização pra vir aí tomar providência aí, porque faz uma semana já que essa obra tá desse jeito aí. E aí o pessoal fica na parada de ônibus aí, fora da parada aí, não tem como ficar embaixo da parada, né? Então é complicado isso aí. Eu não sei por que que fizeram isso aí, cara. Então tem que tomar providência aí o quanto antes, porque essa chuvarada aí o pessoal tá se molhando aí. Tem bastante aluno aí que pega o transporte de manhã cedo aí também, né? Essa parada de ônibus aí, e tá complicada a situação aqui. Então, espero que o Matheus Paim tome uma providência ainda hoje a respeito disso aí, né? Porque não pode, né, acontecer isso aí. Imagina isolar a parada e o pessoal agora fica no tempo aí, né, com toda essa chuva aí.
2: Muito bom. Manuel Adílio Camargo da Silva. Pessoal, fica à vontade. Reivindicações aí. Vai pro WhatsApp 99611-1971. Nosso secretário de Obras e Trânsito, Matheus, qualquer novidade aí, por favor. 7:12. 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Falando em Secretaria de Obras e Trânsito, conversei ontem com o prefeito Jonas sobre a questão das explosões que ocorreram, danificaram casas também aí na região do bairro Novicenza, região do Pipereta, clássico aí Novicenza. Prefeitura está buscando informações porque acredita que não tenha sido o britador da prefeitura, segundo o prefeito. Eles não descartam empresas que têm explosões aí pela região. A gente aguarda informações. 7:13. Moradores também nos mantenham informados a respeito. Gente, feliz aniversário, Rádio Espaço. Feliz aniversário, que delícia. Homenagem para Viviane Enkenhardt. Tá na agenda, Luciano. Luciano Quezini, bom dia. Já homenagei, tá na agenda. Homenagem para Viviane, feliz aniversário, esposo Luciano. Homenagens envia para cá, que tem homenagem completa às 11 e também às 5 da tarde. 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
2: 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Ermelo, bom dia. Deixa eu abrir o portal espaçofm.com.br. A Mari Jacovaz, Mari, vamos enviar direto aí pro Diogo, o Diogo nosso responsável pela iluminação pública, Rua Evandro Casagrande, esquina com a Dalci F. de Andrade, 1º de maio, poste com lâmpada queimada já há alguns dias, numeração 908. É bem debaixo do poste onde tem a parada, espera o transporte, escuridão total nessa travessa. Mari, já vamos enviar para o Diogo, nos mantenha informado. A gente fica à vontade. A Janete de Bona, bom dia, com a chuva, os buracos do acostamento que liga São Marcos nas obras que estão fazendo, tá muito perigoso. Envie imagens para cá, Janete, até para a gente poder divulgar. Utilize o WhatsApp 99611-1971, 7:19. 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Vídeo: moradores do Monte Pascoal relatam dificuldades e riscos para atravessar a rodovia 122. Na entrada e saída do Monte Pascoal, ainda no entroncamento, o pessoal que faz o acesso, a antiga Fácer, ainda soprando plásticos, o acesso ao bairro Centenário. Gente, isso aqui é uma reivindicação. É uma reivindicação, no mínimo, de 30 anos, tá, gente? A gente acompanha, a população não é ouvida, já tentaram de tudo. A reportagem foi chamada, a gente foi conferir ontem. Miller fez uma matéria especial, já vamos colocar no ar. Há pouco também a gente ouviu o presidente da SICS. A SICS também está distante aí dos problemas do dia a dia, junto às cobranças. Porque isso aqui não está na programação. O pessoal pede até redutores, enfim. É roleta russa diária. O acesso ao Centenário. Já deixa os moradores com a palavra. Reivindicação há mais de 30 anos por baixo. Farroupilha chega a 57 mil eleitores. Mulheres são a maioria. Farroupilha terá ação de doação de sangue com 120 vagas. Já o Tiago Brambila, secretário da Saúde, vai ampliar. Rodovia 448 entre Farroupilha e Nova Roma do Sul segue bloqueada pelo menos até amanhã. Vítima perde 750 mil em golpe do bilhete premiado no campus de Cima da Serra. Falava pouco, gente, e essa polícia concorda. Hoje em dia, 2026, a gente fala isso com frequência, 2026, alguém cair no conto do bilhete é a mistura de ganância com burrice. Não tem lugar mais ridículo que a Serra Gaúcha. Essa frase é antiga do Eduardo Bueno, o escritor Peninha, virou notícia porque ele vai estar em Caxias. Isso aqui fica a liberdade, quem se assistir, enfim, com tudo que ele já detonou e tudo mais, o comportamento, mas isso é liberdade total. Quem quiser assistir Peninha, conferir, prestigiar, vai estar em Caxias do Sul. Brasil de Farroupilha vence Lajeadense na série A2, na segundona, e encerra jejum de vitórias. Detonação de rochas bloqueia a 122 na região do Viaduto Torto nessa quinta-feira. Incêndio atinge residência e veículo em Antônio Prado. Câmara registra a sequência de colisões no bairro Planalto, em Farroupilha. 3 pessoas ficam feridas em acidente na 285, em Muito Capões. Também Muitos Capões. Câmara registra a sequência de colisões, Planalto, Farroupilha. 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Pena de Moraes, já no fim de expediente, para você conferir, jantar com os amigos, com as amigas. Morre homem em situação de rua que teve corpo incendiado enquanto dormia em parada de ônibus. Morreu na quarta-feira à tarde um homem em situação de rua que teve o corpo incendiado enquanto dormia em uma parada no centro de Alvorada, região metropolitana. De acordo com a polícia, a vítima foi identificada como David William Souza da Cunha, 39 anos, 7 horas e 24 minutos, espaçofm.com.br.
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2: Ora, 7:30, 7:30, tempo estável, muita chuva, muita umidade, temperatura nesse momento aqui no prédio da Espaço FM, aqui no prédio da Rádio Espaço, 14 graus, aqui na Avenida Paulo Brolho, esquina com a 13 de maio, Centro Farroupilha. 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Obra e Cia, bom dia, 7:31. 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Centro Farroupilha, rua Ângelo Antonello, 91, edifício Dona Ruth, 7:32. Eu falava há pouco, gente, tem um assunto que vai ficar na pauta até a gente ter a resposta oficial aí, a questão das explosões. A prefeitura está preocupada se foi ontem, se foi essa semana. O problema já vem de muito tempo, independente da data. Os moradores estão indignados com a prefeitura, com o secretário Matheus, com o prefeito Jonas, que estão colocando dúvidas das manifestações. Eu sugiro, até conversei com o prefeito ontem, com o prefeito Jonas. Prefeito, se não conversou, vai hoje, faz uma visita. São famílias queridas, tradicionais aqui de Farroupilha todas. A Genesi Vicente dos Santos, que é moradora que sofre o problema das explosões já, com as explosões e danos às residências. A Genesi enviou um áudio um pouquinho extenso, mas é necessário. Genesi, por favor.
14: Bom dia, Rogério. Genesi Vicente dos Santos, aqui na Rua Vêneto, sobre as detonações. Se o prefeito ali, o Jonas Tomazini, conseguir falar com o Márcio, ali da Secretaria de Obras, que ele é o responsável pelo contrato da empresa das detonações, o Márcio vai falar para ele que ele esteve aqui na minha residência de maio para cá 3 vezes, tá? E a última vez que o Márcio veio aqui,
15: segunda,
14: foi segunda-feira agora, tá? Com o pessoal ali da empresa, não vou dizer o nome, eu tenho o nome da empresa que faz as detonações para ele. Eu só não vou mandar essa imagem que eu tenho, que eu, na frente da minha residência, que eles vieram fazer a medição ali do sol, do que foi feito ali da coisa da prefeitura, ali da detonação que eles fizeram, tá? Porque aparece a imagem do pessoal ali e eu não quero me comprometer com a imagem das pessoas. Mas assim, ó, se ele precisar, eu mando no particular dele e mando também aqui com o pessoal que veio ali deles, da escolta deles, que vieram conversar com eles aqui e tem que fizeram a trancagem ali, trancaram o asfalto para proteção das pessoas que venham de carro, alguma coisa assim, tá? Então, assim, ó, é, tá? A pedreira da prefeitura. Não é só eu que posso provar, como toda a vizinhança aqui, pessoas que moram praticamente quase que próximo ali, encostado da pedreira, também tem pessoas que conhecem ali a situação toda. Então, antes da gente levantar essa situação toda, desde maio, eu conversei com a pedreira que tem mais ali na linha 30, ali para baixo da Bua, ali na Busa. Eu conversei com o pessoal ali na primeira detonação forte que teve para saber se tinha sido deles antes de levar adiante toda essa situação desde maio. Então, assim, ó, é do britador da prefeitura. Então, assim, tem provas e tem todas as conversações aí que eu já mandei. Tá bom? Desculpa estar me pronunciando novamente, mas a gente não consegue mais ficar calado e aguentar tudo o que está acontecendo e se botando em dúvida o que a gente tem em mãos, tá bom? Obrigada.
2: Genesi, muito obrigado. Roberto, muito obrigado. 7:35. Prefeito Jonas, uma visita sua hoje, pessoalmente, não enviar. Vai junto com o secretário também, conversa, reúne. São todas as famílias queridas aqui da comunidade, a vida inteira aí. O pessoal tá indignado, porque a prefeitura está preocupada em buscar um culpado, não quer admitir. Os moradores têm as provas, enfim, se não é. Agora, conversa, não cria uma distância, enfim. Se criou uma barreira, a nota que o Matheus Paim divulgou, né? De fora, sabe, puxando uma briga com a comunidade aí. Assume, se não tem, vai, conversa, vamos buscar uma saída para o problema. Estão protelando a gente, é um caso grave. Mas não foi essa semana, não interessa a data, desde maio já, Genesi, conversa com o pessoal, prefeito, uma visita, não terceiriza, resolve ainda hoje aí, conversa com a comunidade, vai com o Matheus aí, tudo para buscar uma saída. O pessoal recebe bem aí, por favor. Só que tem um problema grave, gravíssimo, que a prefeitura tá querendo tirar o corpo fora. Se não é, vai buscar as informações, mas agiliza. Ferragem Genesi nos mantém informado. Genesi, se puder nos passar essas imagens até, porque a questão de, dá para hoje em dia tá fácil também, da gente tirar a imagem de pessoas que aparecem, enfim, o que tiver até para a informação ficar completa. 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Jornais em circulação. Tá aqui, ó, Caxias do Sul, aumento da conta provoca mais de 400 queixas no Procon de Caxias do Sul. Pauta aqui dos ouvintes da Rádio Espaço, repercutindo em Caxias, aumento na conta provoca mais de 400 queixas. Para Caxias é pouco aqui. Farroupilha até segunda tarde eram mais de 110, 115 queixas. Moradores relatam altas expressivas em faturas desde o mês de maio e acionam o Procon, Serviço de Proteção ao Consumidor. Tem que fazer registro no Procon. Maternidade, não adianta não fazer nada. Pré-natal acima da média nacional. Caxias, no ano passado, 85% das gestantes realizaram o mínimo de 7 consultas recomendado na rede pública. Reforço no abastecimento de água. Nova estação de bombeamento que está sendo construída no Parque dos Macaquinhos vai atender aproximadamente 80 mil moradores da região. investimento na substituição do equipamento antigo é de 142,6 mil reais. Reforço ao abastecimento de água. Caxias do Sul, o cinema começa na sala de aula. Escola Educavídeo completa 15 anos. Ex-aluno chega ao Festival de Veneza. Jornais chegando, jornais em circulação. Caxias, 7 horas com 39 minutos. 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Não perca tempo, 7h39, aqui Centro Farroupilha, aqui na Avenida Paulo Broilho, com a 13 de maio, baixou a serração, muita umidade, temperatura 13.
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2: Agora 7:44, cerração fechada, muita umidade, temperatura 13 graus. 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Deixa eu mandar um bom dia especial aqui, o Ademir Colombo, que cuida das nossas praças. Ademir, já teve matéria aqui, mas vamos ampliar. Tem matéria aqui do jornalista Gustavo Conferai, dia 8 de agosto. Farroupilha recebe ações de ajardinamento e revitalização em diferentes pontos da cidade. O Ademir aqui, Ademir, parabéns pelo teu trabalho junto com a secretaria aí do Matheus. Linda. Tá, vários pontos aqui, revitalização, uma cara nova aqui, muita criatividade, muita beleza também, trabalho feito e com capricho. Vamos ampliar essa informação, Ademir, se puder falar também melhor ainda aí. Tô vendo tuas fotos aqui, vídeos também, redação, carinho especial, até uma matéria aí com o Ademir Colombo ou com o Matheus para ampliar essa beleza. Teve matéria aqui, repito, no dia 8, mas foi colocado só uma foto, enfim, foi crédito aqui da prefeitura, o Porto Municipal, nas praças, rótulas, tá muito lindo o visual aqui, que o pessoal cuide, mantém. Ademir, um abraço, Ademir, parabéns aí. Ademir Colombo, pessoal do Horto, da Secretaria de Obras e Trânsito, embelezando a cidade aqui. Encantado aqui, fotos lindas, criatividade, um visual novo também. Muito bom, vamos ampliar isso aí. 7:46, Imobiliária Conceito, pré-lançamento imperdível, primeiro condomínio Clube de Farroupilha, apartamentos a partir de 289 mil no bairro Volta Grande, com possibilidade de 100% financiado, entrada facilitada direto com a construtora e condições que cabem no seu bolso, mas corra, são oportunidades exclusivas de pagamento por tempo limitado. 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Gente, deixa eu ver aqui o Moisés Rafael Giacomin, mandasse um abraço enorme e o carinho com a comunidade de Santa Juliana, Mato Perso. No dia 28 de julho à noite, um vendaval derrubou parte da parede, de uma das paredes da igreja da comunidade Santa Juliana, um prédio histórico, e eles estão numa campanha precisando da ajuda da comunidade aí. Falta ainda todos os detalhes do laudo, não se sabe o valor que eles vão precisar, porque de repente eles vão ter que demolir parte da igreja e querem fazer um trabalho bem feito com gente que entende para não fazer. Não, é nada paliativo, é para, sabe, reconstruir como estava. E é a terceira igreja em Flores da Cunha que teve uma que pegou fogo, outra também teve problemas aqui com vendaval. Parte da igreja vai ser demolida. precisamos da sua ajuda. O Moisés Rafael Giacomin é da equipe, da linha de frente nessa comissão para reerguer o que tá precisando. Moisés, por favor.
1: O que ocorreu naquela noite lá? Aquela chuva de pedra forte com ventos acima de 100 km por hora danificaram 5 vitrais pro lado esquerdo da igreja. Isso possibilitou a entrada de todo aquele volume de ar com pressão, e ele não conseguiu arrancar o coberto porque está muito bem afixado, derrubou a parede. Uma parede centenária, quase 90 anos,
2: incrível,
1: de 45 centímetros de largura, acabou rompendo a parede, como a grande maioria já viu nas fotos, e quem não viu pode acessar pelo Face, pelo Insta, enfim, nos meios de comunicação que estão nos ajudando também. Derrubou a parede e colapsou boa parte das outras paredes, Rogério. A outra parede colapsou e tem rachaduras em 45 graus. Que, segundo o pessoal da engenharia, que é a que mais preocupa esse tipo de rachadura, né? Danificou também a parte da cobertura. Então, a danificação é bastante grande na igreja. Isso não se tem ainda nada oficial. Tá? Tem um laudo estrutural que vai ser formalizado até no final dessa semana, no mais tardar no início da semana que vem. Daí em diante é que a gente vai saber o real estrago, mas já tem informações preliminares de que parte da igreja vai ser demolida, tá? Isso não tem como salvar uma parede que tem uma rachadura e que não tem pilar, não tem ferro, não tem concreto, não tem estrutura, uma estrutura moderna que hoje a engenharia teria, né? Então tem que se demolir, porque assim, ó, ninguém vai assinar uma RT de um prédio histórico e reconstruir ele com uma dúvida. É, então, assim, ó, tem que ser reconstruído, sim, mas com segurança, né, Rogério? Que a gente possa voltar a usá-lo com a segurança total. A cobertura também, muito provavelmente, ela vai ter que ser retirada para construir lá cintas de segurança, enfim. E não tem como colocá-la de volta. Vai ter que ser feita uma cobertura nova em todo o prédio da igreja.
2: Mas é só com um pouco da história, datada de quanto essa igreja?
1: Ela foi construída inaugurada em 1941. E veja bem como que é a história, Rogério. Ela foi construída porque um temporal em 1936 ou 37, destruiu uma igreja antiga, a primeira igreja de Santa Juliana, que era construída em madeira, que estava à frente dessa igreja. Ela foi totalmente destruída por um temporal nos anos 37, 38, 36, por aí. Então, passou-se 2 anos, as missas eram feitas numa, tipo, uma bodega, numa casa que tinha na vizinhança ali, até o pessoal construir essa igreja. Então, veja como que a vida é, né, Rogério?
2: Bom, aproveitando, as campanhas agora, primeira, para arrecadar recursos, você sabe quanto precisa ou ainda não?
1: Não, Rogério, não se tem, assim, valores oficiais, se tem estimativas, tá? Mas, assim, até difícil de falar em valores nesse momento. A gente sabe que não tem braço para alcançar. Então a gente precisa da ajuda, a gente está pedindo ajuda, tá? Porque é uma obra que custa um bom valor. A gente sabe, quando tu mexe num prédio histórico, tu gasta um bom valor, tá? Porque tu tem que ter uma mão de obra especializada, tu tem que ter o trato correto, tá? Fazer a coisa certa, como eu vinha dizendo, né? Porque você vai usar, são pessoas que estão usando depois aquilo, então, até porque a engenharia não vai arriscar e vai fazer algo que não seja correto, sabe? Então, o valor é um valor alto, tá? A capela não dispõe desse valor, assim a gente lançou uma campanha, então, sábado de meio-dia, foi ao ar essa campanha, que se chama Nossa Igreja Precisa da Sua Ajuda, tá? Essa campanha, então, nós abrimos uma conta exclusiva para reconstrução da igreja. Tem uma chave Pix e tem um código, um QR Code. A chave Pix é igrejasantajuliana@gmail.com. É exclusivo para reconstrução da igreja da capela de Santa Juliana, Rogério.
2: Aí aquela pergunta sempre, qualquer valor que a pessoa doar é bem-vindo, ponto.
1: Rogério, vindo de coração, tá. Vindo de vontade, qualquer valor é bem-vindo.
2: Moisés nos mantém informado, combinei com o Moisés também, de repente semana que vem ele vem junto com o padre Ricardo, que é o pároco também, a paróquia Nossa Senhora de Caravaggio, Capela Santa Juliana, gente, é de se emocionar, e a gente vendo as fotos aqui também, foi no dia 28 de julho, na noite, destruiu parte da igreja, desabou parte aí da parede, olhando de frente, é da direita, E eles estão agora buscando a reconstrução, mas com muito cuidado aí, com forma para durar décadas, centenas de anos, enfim, é para fazer uma obra bem feita. Só que precisa, dá uma olhada na matéria, gente, que está no portal da Espaço, vídeo, Capela de Matuperso deverá ter parte da estrutura demolida após temporal. Aí você pode clicar também aqui onde tem destaque danos provocados pelo forte temporal, tem todos os detalhes da campanha. Nossa igreja precisa da sua ajuda. O vendaval causou grandes danos à nossa igreja, agora é tempo de reconstruir. E cada gesto de solidariedade faz a diferença. Contribua com qualquer valor através do Pix. Tem um QR Code aqui na matéria. Capela Santa Juliana, paróquia Nossa Senhora de Caravaggio. Chave Pix, e-mail, igrejasantajuliana@gmail.com. Juntos reconstruiremos esse lugar de fé, oração e esperança. Comunidade querida de Santa Juliana, Mato Perso, Flores da Cunha, paróquia Nossa Senhora de Caravaggio. 7:54, espalha, compartilha a informação. 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
5: Serração fechada, muita umidade, temperatura baixou 12 graus. 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Hora certa, 8:01, 8:01, bom dia. 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Oportunidade de emprego. 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

0: Possuir carteira de habilitação categoria D e curso de transporte de passageiros. 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Coloque em frente à sua propriedade, à sua residência, entulhos e galhos. Belvedere, Bela Vista, Cinquentenário e Nova Vicenza. Os entulhos deverão ser deixados em frente às residências. Cidadão consciente faz a sua parte para manter a cidade limpa. A cidade é de todos nós, o compromisso também. Esta semana, Belvedere, Bela Vista, Cinquentenário e Nova Vicenza. 8:04. Gente, vira notícia. 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Muita gente parabenizando aqui o Ademir, o pessoal das praças tem que divulgar mais, prefeitura, tem que divulgar mais aqui, porque mandaram para cá uma foto, poucas, aqui o Ademir também nos enviou mais fotos. Redação, coloca na pauta hoje, eu sei que o tempo não tá favorecendo, mas já programa matéria com o Ademir Colombo, com o Matheus Paim, isso aqui tem que divulgar, a cidade tá linda e as praças, Ademir, que trabalho caprichado aí, deu uma inovada, uma cara nova aí nas praças, canteiros e tudo mais aqui. Tô vendo as fotos aqui, o pessoal parabenizando, merece. Ademir Colombo, um abraço, Ademir, para toda a tua equipe aí. O Ademir tem que divulgar mais, pauta, por favor, aí coloca. Eu tenho também a matéria do ouvinte, ele pede para não identificar, eu vou pedir, redação, escutem com carinho aí, foi às 7:56, é bairro Nova Vicenza, dá uma escutada que de repente pode virar matéria aí para auxiliar também. Aqui o Júlio também, aqui os recicladores, eu não vi toda a matéria aqui, mas de repente dá uma ouvida aí, redação, porque vira entrevista, vira matéria, vira assunto aí, o que a Cariaçu tá solicitando através do Júlio. Gente, interatividade sempre necessária, vai pro WhatsApp 99611-1971. 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
0: 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Deixa eu agradecer o Wagner, Eduardo, parabéns aí, sempre. 8:15, repito, 8:15, novidade, atenção tutores de pet, emergências, não tem hora para acontecer. 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Gente, uma quinta-feira com muita umidade, uma quinta-feira com cara feia, só que uma quinta-feira, gente. Nós temos atrações hoje, em plena quinta-feira, Renato Borghetti vai se apresentar hoje de graça, Clube do Comércio, um presente do nosso Sesc Farroupilha, junto com a Prefeitura, no Festival de Inverno. Hoje, 19:30, tem Renato Borghetti e trio. Domingo, também no Clube do Comércio, de graça, Renato Teixeira, o cara que compôs Tocando em Frente, Romaria, Amizade Sincera, tem Frete, tema aí do Caca Pesado, tem muito clássico pra vida inteira, vai estar ao vivo com a gente e de graça. O único trabalho que você tem é passar no Sesc e já confirmar tua presença, pegar teu ingresso. É de graça. Clube do Comércio. Hoje, Renato Borghetti, o Borghetinho. Domingo, 17 horas já começa o show com a banda municipal, depois vem o Renato Teixeira. Clube do Comércio, Sesc, Prefeitura, Marli, toda a equipe aí, parabéns. Festival de Inverno, em plena quinta-feira, aqui é para combinar com o clima. Hoje à noite tem a 18ª noite da sopa lá no Salão Luterano. Parabenizar aqui o presidente Cássio, a Dalgisa, casal que comanda o Lions Imigrante de Farroupilha, toda a equipe do Lions. Vamos ter aqui um cardápio, sopa de anholine, creme de aipim com carne desfiada, creme de aspargos, creme de queijo, caldinho de feijão, frutas com creme de chocolate e acompanhamentos. Casa cheia hoje, Salão Luterano, casa cheia, noite da sopa tradicional, 18ª edição hoje, lá no Salão Luterano. Falando em evento, sábado agora, tem Homens na Cozinha. É casa cheia também, até ontem, dona Silvia nos mantém informado, ainda tem alguns ingressos, até ontem ao meio-dia, tinha alguns poucos ingressos. Na cozinha Empório que Peixe e também no Rotary Clube Farroupilha Centro e Sicredi. As demais cozinhas, mas tinha pouquíssimo, gente. Não é questão de comercial, é sim comercial, mas recado, é que tem pouco ingresso, não fica de fora, gente. Não é só questão de comer bem, de estar num evento lindo, é para auxiliar a Liga de Combate ao Câncer. O Homens da Cozinha deixa alguns meses para poder ajudar com exames, com remédio, e um trabalho impecável que a equipe aí da Silvia Rossi desenvolve. R$220. O que tem ainda é salmão aos quatro queijos na crosta de castanha e lombo de pirarucu grelhado ao molho de camarão com farofa. Os dois pratos que ainda resta. Mas você sabe como é que é, né? O primeiro prato que você escolhe é aquele que você comprou ingresso. Depois fica à vontade para provar os demais. Homens da Cozinha, sábado tá chegando. Centro de Eventos Mário Bianchi, 8:19.
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0: 8:20, repito, 8:20, tempo instável, cerração, chuva, temperatura 12 graus, 8:20, mecânica ou porão.
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0: 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Chuvas e falta de manutenção pioram condições da rodovia 813 entre Farroupilha e Garibaldi. Matéria excelente aí do Luiz Carlos Miller. Dá uma olhadinha. Prefeito Jonas, eu sei que o prefeito já está cobrando do Dyer. Vereadores também vamos se envolver. Moradores do Monte Pascoal relatam dificuldades e riscos para atravessar a 122 em Farroupilha. Uma roleta russa diária, não se vê autoridades buscando solução. Vamos empurrando, é uma reivindicação há mais de 30 anos por baixo. Matéria em seguida, 8:22. Teu rádio está ligado na Espaço, temperatura 12.
5: 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Com a chegada do frio, aumenta a procura pelos serviços de saúde. 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No decorrer da nossa programação, mais dicas do Pró-Saúde. 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
0: 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Ferragem De Biasi, 8:29. Tô recebendo aqui uma atualização. Grupo L Fórmula, Memorial Crematório e Capela São José. Falecimento em Caxias, Orli Oliveira da Costa, 72 anos, em Bento. Jucimar Roberto Mariusa, 51. Marlene Francisca Piccoli Turquete, de 87. Nilson Agnoleto, de 75 anos de idade. Farroupilha consta como nenhum atendimento. São Marcos, Marinês Zampieri Balardim, 65 anos de idade. Santa Maria, Dina Nunes Pessano, 96. Fausto Soldati, 97. Jorge Silva dos Santos, 68. Osório, nenhum atendimento. Obrigado sempre, equipe. Grupo L Fórmula, Memorial Crematório e Capela São José.
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0: Para 8:34, temperatura 12, muita umidade, temperatura 12 graus. 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Deixa eu agradecer os ouvintes aqui, o Ezequiel também aqui, teve mais ouvintes que enviaram para cá. Aqui, me manda fotos aqui, por gentileza, imagens, me manda imagens para cá, para a gente poder publicar. O Ezequiel escreve assim: queria informar e pedir aos responsáveis, se possível, melhorar a sinalização da 448, entrada para São Marcos, no trecho em obras. Muitos cones caídos, alguns dentro dos buracos abertos. Para desviar, é preciso sair para o acostamento, onde tem um desnível acentuado entre o asfalto e a terra. À noite, noite com esse clima, chuva, neblina, fica muito complicado. Como sabemos, já ocorreu acidentes no local também. Se possível, interessante a reportagem comparecer ao local, mas manda foto pra gente já agilizar aí. Vamos lá até o local, sim. Mas manda foto pra cá pra gente ter uma ideia aí. Deixa eu agradecer, Ezequiel. Vi que tem mais ouvintes aqui também. Mansur, Zanoni, manda pra cá imagens aí, por favor. Usuários da 448, trecho de acesso a São Marcos e o distrito, precisam do apoio da empresa que está executando as obras no sentido de reparar o acostamento que está sendo usado como desvio. Tem trânsito de caminhões e veículos, situação bem delicada aí. Mansur, Zanoni, Miller, já de repente providencia se tiver um tempinho hoje, mas manda imagens pra cá pra gente já poder já cobrar as autoridades também. Gente, 8:37. Falando em cobrar das autoridades, sabe quando a gente vê assim, autoridades locais, estaduais, federais, o pessoal não tá nem aí, porque a reivindicação, ela é mais de 30 anos por baixo. Algo tem que ser feito, é uma roleta russa diária. Estou me referindo ao acesso ao Monte Pascoal, entrada e saída do Monte Pascoal. No outro lado da pista, o acesso para a antiga Faster, Soprano Plásticos, o acesso para o bairro Centenário. Moradores do Monte Pascoal relatam dificuldades e riscos para atravessar, sem falar do número de acidentes já registrados no local. A CSG não tem nada programado pro local. Então, e aí a gente não vê cobrança, até a SIX também se manifestou na Câmara, o pessoal criticou a manifestação do Coloda, também não preocupado a SIX com a segurança do farroupilhense. O pessoal tem que ficar mais, entrar na realidade da comunidade, ouvir mais a população. A Elisandra Tomás, que é usuária diária, conversou com a reportagem, Miriam esteve no local, fez um vídeo também, pra gente ter uma pequena ideia do que é o drama, ou a roleta russa diária, aí no acesso ao Monte Pascoal. No outro lado da pista, o acesso ao bairro Centenário.
16: O que que acontece? A gente não consegue atravessar com segurança, é sempre uma loteria. Para quem tá saindo do bairro, tem a dificuldade do pessoal que tá indo sentido Caxias, que não tem espaço para passar, não tem como. Começa a se formar uma fila no horário de pico e os carros vêm em alta velocidade, então tu não consegue atravessar. Quando consegue acessar 122 e chegar para fazer o retorno, aí o pessoal que vem Caxias, Farroupilha, é outra dificuldade. Caminhões, eu digo que, olha, eles devem passar de 100 por hora. É uma velocidade absurda, assim. E a gente fica apreensivo, porque eu mesma já vi acidente ao fazer esse retorno, que onde 5 pessoas morreram num único acidente. Isso foi em 2004, se não me engano. E a cena nunca mais saiu da minha cabeça. E eu tenho muito medo. Mesmo tendo o carro que tem um arranque bom, eu fico morrendo de medo, assim. Eu prefiro ficar um pouco mais para trás para pegar essa, conseguir acelerar e poder sair o quanto antes do retorno, né? E atravessar com segurança, mas assim, é complicado. Eu acho que tem que ser tomado uma providência o quanto antes, uma instalação de uma lombada eletrônica ou que tenha a fiscalização da própria Polícia Rodoviária, né? Para que a gente consiga ter um retorno aí para a população melhor.
17: Elisandra, esse drama que você passa, esse sufoco que você diariamente passa para fazer a travessia da rodovia, para acessar o contorno, outros condutores com certeza sentem a mesma coisa.
16: Com certeza, com certeza. A gente chega a ficar às vezes 5 minutos esperando para acessar 122 e mais uns 5 minutos para fazer o retorno. O tempo que eu levo para sair da cidade aqui do meu bairro até passar a Grendene é o mesmo tempo que eu levo da Grendene, depois daquele retorno lá, que também é outro problema, até São Sebastião do Caí, mais ou menos. É o mesmo tempo que eu levo muitas vezes.
17: E o pior momento para passar é o horário de pico?
16: É o horário de pico. É depois das 7 horas da manhã até umas 7:40, mais ou menos, é um horário ruim. E à tarde, entre 17h30, 17h45 também. Tu conseguiu ver em loco o que eu tô falando, e não é de hoje esse problema. Cada vez mais, né, com o aumento do número de veículos, eu acredito que só tende a piorar.
17: Você, como condutora e que vive esse drama no dia a dia, o que você sugere aqui em termos de melhorias?
16: Eu acredito que a instalação de uma lombada eletrônica, que seria um dos principais fatores, né, daqui a pouco um pouquinho mais para cima, porque se o pessoal começa a pegar velocidade aqui na Maltec e começa a descer aí até chegar no semáforo, então eles estão sempre rápido, só que eles não pensam nos outros condutores que também querem acessar a via com segurança, né? acho que tem que ser tomada uma providência o quanto antes.
17: Uma rodovia com velocidade controlada seria o ideal?
16: Com certeza, porque o pessoal não anda com a velocidade indicada ali e eu acredito que não é nem 20% acima da velocidade permitida. Com certeza é muito mais.
17: Elisandra, nesse local você percebe um outro agravante em relação ao trânsito ou não?
16: Sim, Miller. Do lado de quem vem sentido Farroupilha-Caxias, para quem vai fazer a entrada do bairro Monte Pascoal, eu não vejo uma parada de ônibus ali, mas é comum ver ônibus de empresa, ônibus urbano, carros particulares parando ali para os pedestres descerem. E aí acaba se formando uma pequena fila ali também. E o pessoal liga o alerta como se ali fosse parada de ônibus. Só que ali não é parada de ônibus. E eu acredito que deveria ser proibido também, né? Mesmo que tenha, deveria ser reavaliado. Mas, pelo que eu vejo, não tem parada de ônibus. Do lado direito de quem vem sentido Caxias Farroupilha, sim, tem uma parada de ônibus ali. Mas quem vem Farroupilha Caxias, não. E o pessoal faz essa parada de forma irregular. É perigoso até pro pedestre, né? Que ele para ali, ele não tem como passar.
0: Elisandra, parabéns pela tua manifestação de voltar com o assunto aí, me recordo aí, lideranças, advogada Neuza também, que presidiu o Monte Pascoal, enfim, assunto que vem de muitas décadas. Miller, nota 10, a tua matéria, Miller, o vídeo que tu colocou no ar aqui, e tu fez isso em pouco tempo, né? Isso que ele fala por si, um baita de um vídeo aqui, isso aqui o Miller pegou à tarde, ontem, e ele fala por si esse vídeo aqui. Nossa, isso aqui enviar pro Eduardo Leite, enviar pro presidente da concessionária, pros candidatos a deputados que só ficam enrolando aí, pros deputados que não fizeram nada, que vão pedir voto de novo agora. Eu tô assistindo o vídeo aqui. É um vídeo de 3 minutos e 48. Miller, parabéns aí. Sabe, o vídeo diz tudo aí. Tu vê o perigo que o pessoal tem, o volume de trânsito, tanto para entrar e sair do Monte Pascoal, é barra pesada, tanto para entrar e sair pro Centenário também. E tem que lembrar que tem gente que atravessa essa pista aí o dia inteiro, sem nenhum tipo de exagero, sendo repetitivo, isso é roleta russa diária. E não se vê nenhuma expectativa de se fazer alguma coisa, embora a população que banca o salário de todo mundo aí reivindica mais de 30 anos. 8h44, a matéria tá na capa aí do portal, vai comentando e compartilhando. 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Hora 8h45. Tem uma matéria no portal da Espaço, até para você conferir já, gente. Isso aqui de primeira foi divulgado ontem de manhã, era 11 horas e 1 minuto. Conheça as empresas destaque na arrecadação de tributos em Farroupilha. Tem o Top 100 ICMS e o Top 100 ISSQN. Também o top 20 do agro. Tem a lista completa em ordem alfabética. Quem está em primeiro, segundo, terceiro, quarto, quinto, vai sair só no dia 3 de setembro, num grande evento na Six Farroupilha. A lista do top 100 ICMS, top 100 ISSQN e o top 20 agro, você confere espaçofm.com.br.
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0: 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Gente, uma palhinha rápida aqui, quem puder ajudar, compartilhar, espalhar notícia. Vem aí mais um mutirão para doação de sangue em Farroupilha. Agora em setembro, dia 9, a partir das 8h30, vai ser aí no CAPS Infanto Juvenil, pertinho aí da UPA do Centro de Saúde. Grava e envia tua mensagem 996122219 para reservar tua vaga e escolher o teu horário. Tem 120 vagas. Precisamos de você, doador de sangue. Secretário da Saúde, Tiago Brambila.
5: Como sempre, Rogério, atendendo o pedido do prefeito Jonas e do vice Tiago, ouvindo a comunidade. A gente sabe que a doação de sangue, ela sendo realizada em Farroupilha, é uma demanda que vem sendo solicitada pela população. A gente teve diversas campanhas nos últimos anos e a gente traz mais uma agora para o mês de setembro, para o dia 9 de setembro, em um local diferente. A gente teve um uns dias atrás a campanha de doação de medula, de cadastro para doação de medula junto ao CAPS Infanto Juvenil, e naquela data mesmo, conversando com a direção do Hemocentro de Caxias do Sul, a gente conseguiu chegar a essa data de 9 de setembro, e a gente faz o convite para toda a população de Farroupilha. As inscrições, elas já estão abertas, então no dia 9, a partir das 8:30 da manhã, no CAPS Infanto Juvenil. A gente realizou algumas outras campanhas lá na unidade do bairro Cinquentenário, e a gente optou por trazer para o CAPS Infanto Juvenil por ser uma região mais central e que muitas vezes atende a necessidade da população de estar mais próximo ao seu trabalho.
0: Recomendações?
5: As recomendações, então, Rogério, são pessoas que podem doar dos 16 aos 69 anos, lembrando que os menores de 18 anos, eles precisam de uma autorização, um consentimento por parte dos pais, peso corporal superior a 50 quilos, febre, resfriado, diarreia recente, grávidas e mulheres no pós-parto não podem doar temporariamente, e os agendamentos, eles se dão através do WhatsApp 549-9612-2219.
0: Repetindo.
5: 549-9612-2219. Já a partir de hoje, a gente sempre pede um pouquinho de paciência. Nesse primeiro momento, todo mundo manda mensagem. Amanhã de manhã, as meninas já vão estar respondendo na ordem de

0: tempos sofreu com essa dificuldade junto à falta de sangue no Hemox.
1: Salientar de novo aí o local que vai ter esse mutirão?
0: Será no CAPS Infanto Juvenil. Ele fica localizado na rua Luiz Buzetti, aos fundos do Centro de Saúde. Naquele complexo que a gente tem de saúde, que onde está sendo construído o nosso Ser 3, ao lado tem o Centro de Saúde e na rua de trás ali, junto ao CRAS, fica o CAPS Infanto Juvenil.
1: Tiago Brambela, muito obrigado, secretário municipal da saúde, 8:58. O bate-papo com o Tiago foi ontem à noite, agora de manhã já pode ligar agora, vai direto, envia tua mensagem, pessoal, pode demorar um pouquinho, mas vai te dar retorno para tu escolher o horário, dia 9 de setembro. A gente precisa o quanto antes, 120 doadores de sangue, mutirão dia 9 de setembro, 8:30 da manhã, CAPS Infante Juvenil no lado aí do Centro de Saúde, 9-96-12-22-19, 9-96-12-22-19, 8:59, temperatura 12 graus, visite Salto Ventoso, um parque de belezas naturais, um verdadeiro ponto turístico, perfeito para quem busca contato com a natureza e experiência únicas. 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Eu digo mais, te programa para festas de final de ano, vem as formaturas, as festas das empresas, casamentos também, bodas. Parque Salto Ventoso, 8:59. Otavinha Debona, gente, esse assunto, até peço uma reportagem, dá uma checada, gente, durante a manhã ou tarde, vai virar matéria, o pessoal tá pedindo a presença da reportagem, obras aí na região de São Marcos, interior de Farroupilha, causando transtornos e perigo para os motoristas.
2: Bom dia, Rogério, aqui é a Otavinha. Eu passo todos os dias ali no indo a São Marcos. Eu venho para o trabalho de manhã e volto à noite. À noite realmente é muito ruim para dirigir ali, Rogério. Já tivemos o caso daquele senhor que caiu lá dentro com o carro dele, né? E a sinalização é péssima, é um descaso com o ser humano o que o governo do estado está fazendo conosco, que passamos lá todos os dias.
1: Já teve acidente gravíssimo que por um detalhe não foi uma tragédia. Otavinha Debona, muito obrigado. Pessoal, manda informação para cá, imagens também. 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Aqui também sobre a rodovia 122, no trecho, no acesso ao Monte Pascoal, ao Centenário. Aqui o pessoal de Caxias opinando. Luiz Euclides, Luiz Euclides, um abraço. Essa situação que a senhora estava relatando, nada mais é do que falta de educação, falta de fiscalização. Se o poder público fizesse sua parte, nada disso estaria acontecendo. Luiz Euclides, Caxias do Sul, muito obrigado. Gente, uma notícia aqui no portal da Espaço. Isso aqui eu falava há pouco, isso aqui é a opinião da polícia também. É a mistura de burrice com ganância. Há uma pessoa ainda nos dias de hoje cair no conto do bilhete, é estar desligado do mundo. Vítima perde 750

0: 50 mil no conto do bilhete. A Polícia Civil alerta para o retorno do chamado golpe do bilhete premiado na região dos Campos de Cima da Serra. Recentemente, uma pessoa sofreu um prejuízo de 750 mil após ser abordada por golpistas em via pública. O município onde ocorreu o golpe não foi informado pela polícia. Não sei por que não divulgar. Segundo a corporação, o crime geralmente começa quando um homem aborda a vítima na rua ou em uma praça, simulando um esbarrão ou pedindo informações sobre empresas e locais da cidade. Na sequência, afirma possuir um bilhete de loteria premiado, mas apresenta uma justificativa para não poder retirar o suposto prêmio e oferece o bilhete em troca do dinheiro. Durante a abordagem, uma mulher se aproxima, fingindo ser uma desconhecida, em ajudar. Ela confirma a história contada pelo primeiro golpista e reforça a confiança da vítima. Convencida, a pessoa é induzida a realizar transferência ou depósito de altos valores para contas de terceiros. Nesse caso aqui, só se fala a região, Campos de Cima da Serra, 750 mil. O cara perdeu. Em caso de abordagem suspeita, a recomendação é recusar a proposta e acionar a polícia. Cara, mistura de burrice com ganância aqui. 750 mil. Alguém vai trocar bilhete premiado. Cara, 2026, com tudo que se tem de informação, com história dos golpes mais antigos, ainda tem babaca que cai e depois vem reclamar, pedir providências para a polícia tentar recuperar. 9:04, na fruteira do parque você encontra água de coco gelada, suco de laranja feito na hora e frutas selecionadas. 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Gente, é um fim de semana caprichadíssimo. 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
0: 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Hora 9:09. 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Duas informações aqui para a região inteira. A rodovia 448 entre Farroupilha e Nova Roma do Sul segue bloqueada, pelo menos até amanhã. Outra informação: a elevação do Rio Taquari está interrompendo a travessia de balsa entre Santa Teresa e São Valentim do Sul. Repito, elevação do Rio Taquari interrompe travessia de balsa entre Santa Teresa e São Valentim do Sul. espaçofm.com.br.
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0: 9:12, tempo estável, cerração fechadíssima, muita umidade, temperatura 12 graus, 9:12, DiCaprio Hotel.
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0: Para 9:14, repito, 9:14, ouvintes aqui sempre impecáveis, aqui Ivonir Debona. Ivonir, muito obrigado. Luiz Carlos Miller, Jerônimo Filho, quem puder já dá uma checada aí. Tem acidente de novo no mesmo local aí, no trevo aí no Instituto Federal, aí no um ponto de referência, o pronto atendimento da Unimed na Rodovia dos Gomeiros. Pelo menos aqui tem dois carros, deixa eu ver, dois ou três carros envolvidos aqui. Dois com certeza. Dois carros envolvidos. Sabe quem? A pessoa enviou vídeo pra cá. Uhum. Dois ou três carros, tem três carros parados aí. Dois que tem danos aí, que estão em cima do canteiro. Teve uma porrada agora há poucos instantes aí. Ivonir Debona. Ivonir, muito obrigado aí. Bom dia, bom trabalho sempre aí. Puder checar a reportagem. Prioridade é de vocês. Aqui é bem mais grave do que eu imaginava aqui. Também reportagem, puder dar um chego aí. Tem imagens da Rádio Espaço, o Ilvo Belaver, Ilvo, muito obrigado. Só me confirma, a imagem é tua 100% aqui? Me manda aqui, só confirma, para poder utilizar. Ilvo Belaver, sim. Ilvo, parabéns pela imagem aí, porque tu tá fazendo um baita de um favor para todos nós aí, porque é muito grave. Ah, mas é o Dyer, não é nosso. Eu fico indignado quando a prefeitura quer ignorar um problema que é dentro da cidade. Independente se é Dyer, se é concessionária, é o farroupilhense, é o morador que tá sofrendo. É muito grave. E o vô, parabéns pelas imagens que tu fez. Porque eu vou pedir pro pessoal utilizar também. Ele faz uma narração aqui da dificuldade.
10: Por gentileza. Oi, boa tarde. O seguinte aqui, ó. A RS 448 aqui. Que liga São Marcos. Comunidade São Marcos até o trevo da 453. Ó. O Dair aqui fez um buracão aqui pra botar a tubulação. E ó, aqui, ó. Sem demora vai dar acidente aqui. Porque ficou um degrau debaixo aqui, ó. E não cabe o caminhão em cima da pista.
0: Não cabe.
10: Tem quatro lugares isso aqui.
0: Nossa.
10: Se não der conseguir fazer alguma coisa aqui, vai dar problema aqui. E fizeram quatro crateras aqui. Do trevo até logo para cima, dá uns 500 metros. E daí ficou um degrau agora na pista, porque mais que metade eles romperam. E sobrou nem meia pista, daí não cabe o carro em cima. Caminhão ainda tem pneu grande, ainda passa no lado. Mas carro pequeno tá dando problema.
0: Muito tá perigoso. Aqui outro lugar. Olha, outra obra aqui.
10: Aqui, ó. Mais um buraco aqui, ó.
0: Nossa!
10: Tá bom? Só cuidado aí, tá sinalizado, mas o ônibus não tá pros buracos, né? Um descaso aqui da Dyer aqui. Abriu tudo e agora deixou a Deus dará.
0: Ainda mais em cima ao tempo. Ilvó, muito obrigado, Ilvó. É que tu deu boa tarde, né? Pensei que tudo certíssimo. Ilvó, Parabéns para tuas imagens aí. É bem mais grave do que a gente imagina. É uma reivindicação por demais justa. Pessoal que está enviando aqui, desde manhã cedinho aí, isso aqui é necessário. Ah, mas é Dyer, independente de quem está fazendo, prefeitura, providências aí, cobrar, ajudar. Isso aqui para evitar, sem nenhum exagero, tragédia. É que tem um peral aí também e não tem lugar para um caminhão não consegue passar. Imagina a noite isso aí. Tá sinalizado entre aspas aí. Gente, 9:17. O Jota comanda agora o Shopping Show e a gente tá de volta ao meio-dia. 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Jornais aqui também em circulação. Deixa eu fechar a rodada. Zero Porto Alegre. Supremo ordena a suspensão e a devolução de penduricalhos em 7 tribunais. Vida noturna renovada no Otávio Rocha, em Porto Alegre. Governo federal proíbe Discord de fazer transmissões ao vivo no Brasil. Janja que mandou. Depois de 15 anos, reconhecimento facial encontra pessoa desaparecida. Correio, prejuízo de 37 milhões de idosa, motivação contra esquema de falsos investimentos. Como partidos que querem comandar o estado vão dividir o fundo eleitoral. Alto número de eleitores indecisos chama atenção nas pesquisas. Jornal do Comércio, Rio Grande do Sul ocupa quarto lugar em recursos investidos na B3. Demai e Fraport articulam melhorias para drenagem do Salgado Filho. Câmara aprova projeto que reduz tributos de combustíveis. Novos comércios ajudam a transformar o viaduto Otávio Rocha após revitalização. Muito obrigado, você que participou. Continua auxiliando. Tem informação, manda para cá que a reportagem vai atrás. Utilize o WhatsApp 99611-1971. 9:19, bom dia.
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2: Olá, muito bom dia. Boa quinta-feira, 13 de agosto.
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2: E vamos juntos a partir de agora até o meio-dia nesta quinta-feira, 13 de agosto. Hoje, quinta-feira, tempo instável, 12 graus a temperatura, garoando aqui no centro de Farroupilha, tem cerração também. Hoje, dia 13, dia do ano 225, semana 33, 61,6% do ano já se fuera. Hoje, dia do canhoto, sabia que hoje é dia do canhoto? Um abraço a todos. Hoje também é dia do médico psiquiatra, né? Parabéns aos médicos, né? A todos aí, a todas, forte abraço. Hoje também é dia do economista, é? Hoje, dia 13 de agosto, mês do bom gosto. Vamos juntos até as 12 com música, informação, dicas, ofertas, horóscopo, previsão do tempo, homenagem para os aniversariantes, é o shopping te fazendo companhia, sempre em ótimo astral. 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E hoje vamos começar com ele, Neil Sedaka, que foi cantor, compositor, pianista norte-americano, geralmente associado com o gênero pop. Nasceu no dia 13 de março de 1939, lá no Brooklyn, Nova York, lá nos Estados Unidos. E nos deixou, faleceu no dia 27 de fevereiro de 2026, aos 86 anos, em Los Angeles, Califórnia, nos Estados Unidos.

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2: 9:33, informação em linha direta. Mais um acidente em Farroupilha. Luiz Carlos Miller com Espaço Móvel. Bom dia, Miller. Alô, Luiz Carlos Miller, me ouve? Ah, não estou colocando o Miller no ar. Assim que tiver informação, a gente retorna, tá, Miller? Vamos ver o que que ocorreu aqui por você não estar entrando no ar. Muito bem, daqui a pouquinho ocorreu um acidente na rótula aí da Unimed, na rodovia dos Romeiros. Daqui a pouquinho, então, a gente tenta colocar o Luiz Carlos Miller no ar com informações sobre mais um acidente em Farroupilha, desta vez lá na rótula da Unimed, na rodovia dos Romeiros. Vamos ver se consigo colocar o Luiz Carlos Miller no ar. É, não tá entrando sinal aí, tá, Miller? Daqui a pouquinho a gente retorna então com informações. 9:34.
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2: Energia Sports. Agora sim, Luiz Carlos Miller com informação Espaço Móvel. Bom dia, Miller.
4: Bom dia, JG. Bom dia, amigos da Espaço FM. JG, eu estou aqui na rótula, próximo à Unimed, aqui na Rodovia dos Romeiros, com a Rodovia São Vicente, onde aconteceu um acidente envolvendo dois veículos, um Citroën C3 e um Fiat Palio. Apenas danos materiais nesse acidente que aconteceu, repito, aqui na Rua São Vicente com a Rodovia dos Romeiros, nessa rótula próxima à Unimed, um ponto de localização para que o ouvinte saiba onde fica. Apenas danos materiais, o trânsito um pouco complicado em razão de que um dos veículos ainda permanece na pista, mas nesse momento também já chegando o caminhão guincho para fazer a retirada, principalmente do Palio, que está no meio da pista. Chove muito neste momento, mas a remoção do veículo vai ser feita, vai ser realizada para a liberação da pista. Apenas danos materiais nesse acidente, JG, eu volto com você.
2: Obrigado, Luiz Carlos Miller. Na Espaço é assim, aconteceu ou está acontecendo, você fica sabendo.
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2: Clipe, simplifique, é Clipe. 9:37 e a quinta-feira será mais um dia de instabilidade no Rio Grande do Sul. Conforme a Metsul, o dia terá muitas nuvens no estado, com o céu encoberto na maior parte das cidades. Em momentos diversos, o céu se abre, especialmente no oeste, noroeste e norte do território gaúcho. A chuva aparece em todas as regiões gaúchas, ao menos em parte do dia, com precipitação mais persistente e maiores volumes volumes entre o centro e o nordeste. A possibilidade de temporal isolado existe no norte gaúcho devido à atmosfera aquecida. No sul do Rio Grande do Sul, o dia será todo frio, com pequena amplitude térmica e máximas baixas. Para quem está na praia, Torres, Capão da Canoa, região, 16 na máxima, Porto Alegre 15, Caxias 15, Cruz Alta 16, Santa Rosa 18, Livramento 12, Chuí 14. Aqui para Farroupilha hoje a máxima prevista é 14 graus. Algumas nuvens, chove rápido durante o dia e a noite. Amanhã para Farroupilha, sextou, 11 na mínima, 16 na máxima, sol com muitas nuvens, passando a chuvoso à tarde. À noite com chuva intermitente. Isso na sexta. Para Farroupilha, sábado, dia 15, sol com muitas nuvens, pancadas de chuva à tarde e à noite, mas é pouca coisa, 1,5 milímetros, 14 na mínima e 22 na máxima. Domingo, dia 16, 16 na mínima, 23 graus na máxima. Chove forte de manhã, hein? Quase 20 milímetros. Ainda chove no começo da tarde e as nuvens diminuem, o sol aparece. Então, segunda-feira, terça-feira e quarta-feira, a princípio, tempo bom. Só lá na quinta-feira teremos sol fechando ainda de manhã com chuva que se estende pela tarde, mas à noite, né, o tempo melhora. Aí teremos a princípio, né, na sexta, no sábado, lá no domingo, dia 23, teremos aí uma semana com pouca chuva e mais tempo bom na previsão estendida para Farroupilha. 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Na volta do intervalo, previsões para Áries, Touro, Gêmeos e Câncer, no horóscopo 100.9. Previsões para esta quinta-feira. 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Agora vamos saber o que teremos no Espaço Livre de sábado.
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2: Alô, você que nasceu sob o signo de Áries, a rotina pedirá ajuste, resolva o que estava acumulado na agenda e cuide da saúde, tá, Áries? Uma conversa afetuosa com o par ou com o sócio destravará um acordo que estava emperrado. O charme fará mais efeito do que a insistência. O imprevisto na comunicação ou um deslocamento mudará os planos da manhã. Ative o plano B, tá? Encantamento e prazer no amor, Áries. Agora previsões para você de Touro. O dia trará surpresas gostosas na vida pessoal, algo que estava emperrado em uma negociação de imóvel ou em um assunto de família se resolverá com mais facilidade. Aproveite para aumentar sua exposição e conquistar novos espaços. Os relacionamentos de trabalho estarão aquecidos, mudanças na carreira aumentarão seu poder financeiro. Agora previsões para você de Gêmeos, uma conversa animada trará um convite romântico ou uma boa notícia sobre um projeto criativo. O imprevisto da vida pessoal poderá interferir na agenda. Respire fundo e reorganize os compromissos. As finanças ganharão reforço com uma iniciativa sua. Escreva, troque mensagens, brilhe nas reuniões de trabalho, suas palavras abrirão portas importantes. Alô, Câncer, você que nasceu sob o signo de Câncer, comunicações e contatos movimentarão o dia, uma mensagem bem colocada renderá mais do que uma reunião inteira. Uma negociação sobre dinheiro terminará com um acordo agradável, valorize o que você entrega, viu? Com Marte em seu signo, a disposição estará alta, você dará conta de muita coisa, a casa ficará bonita e confortável com pequenas mudanças, tá bom, Câncer? Daqui a pouquinho tem previsões para ler Leão, Virgem, Libra e Escorpião em exatos 56 segundos.
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2: Alô, você que nasceu sob o signo de Leão, depois da virada de ontem, o dia pedirá pé no chão e cuidado com o orçamento. Organize as contas e defina prioridades, tá, Leão? Mercúrio e Vênus em sintonia deixarão sua fala irresistível. Aproveite para firmar acordos, negociar e harmonizar relações. Um contratempo repentino testará a paciência. Não leve para o lado pessoal. Novo ciclo pela frente, Leão. Agora previsões para você de Virgem. Hora de desacelerar e se dedicar ao autoconhecimento. A finalização de um ciclo virá acompanhada de serenidade e de mais consciência das suas possibilidades futuras. Você poderá encerrar sua participação em um grupo e começar em outro. Embarque na onda de energia positiva e inove na atuação profissional. Proposta financeira atraente dará no que pensar, viu, Virgem? Previsões agora para você de Libra, um dia mais introspectivo, pedirá pausa e você fará bem em desacelerar antes de começar um novo ciclo de vida. Uma conversa com amigos trará informação valiosa e acolhimento. Marte manterá as conquistas na carreira aceleradas. Mantenha a agenda flexível, o dia poderá trazer imprevistos. Diplomacia, elegância e receptividade serão o seu superpoder nesta quinta-feira. Agora, previsões para você de Escorpião. Alô, Escorpião, as amizades e os grupos abrirão caminhos de expansão profissional. Uma indicação poderá render novo contrato, viu, Escorpião? Conversas nos bastidores esclarecerá uma dúvida de trabalho. Ouça com receptividade. Marte incentivará viagens, estudos e a resolução de documentos. Deixe a papelada em ordem, viu, Escorpião? Mudança repentina de plano exigirá flexibilidade. Daqui a pouquinho tem previsões para Sagitário, Capricórnio, Aquário e Peixes. 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Capital Inicial e Victor Clay. Primeiros erros.

0: 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Chegando Espaço Saúde com Gabriel Marqueto, 9:59, mais 30 segundos.
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2: O consumo de proteínas auxilia na manutenção do corpo. Alimentos como ovos, carnes, peixes e leguminosas fornecem nutrientes importantes para a formação e recuperação dos seus músculos. A vida é melhor quando se tem saúde.
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4: 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Hoje tem mega, 3.500.000 reais. 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Daqui a pouquinho, os últimos signos no horóscopo 100.9, previsões para Sagitário, Capricórnio, Aquário e Peixes.
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5: 10:05, mais 30 segundos. Alô, Sagitário. A carreira estará em foco. Você organizará as entregas e apresentará ideias com grande eficiência hoje. Decisões sobre curso, viagem ou publicação avançarão com naturalidade. Espere por aprovações, tá, Sagitário? Um imprevisto poderá bagunçar esta manhã, tá? Comece o dia com folga. Amigos darão o empurrão que faltava em um projeto autoral. Prestígio em alta, viu, Sagitário? Previsões agora para você de Capricórnio. Ótimo momento para viajar, aumentar sua exposição, participar de eventos e ampliar as parcerias profissionais. Uma nova associação poderá abrir um caminho de trabalho atraente com respostas positivas na área financeira e aprendizados nesta fase. As mudanças serão bastante positivas. Renove suas estruturas, tá, Capricórnio? Respostas existenciais orientarão as próximas escolhas. Previsões agora para você de Aquário. Assuntos financeiros interferirão na vida íntima. O dia favorecerá acordos e aumento da confiança num relacionamento especial. Uma conversa leve com o par ou com um sócio resolverá o que a discussão só complicaria. Marte pedirá cuidado com a rotina e com a saúde. Distribua seus esforços melhor. O imprevisto trará mudanças de última hora. Encontre um atalho. Previsões agora para você de Peixes. Uma proposta de trabalho chegará com boas condições. Leia os detalhes com atenção e discuta o contrato. As parcerias estarão em destaque. Encare conversas delicadas com leveza e encerre um processo do passado. Marte esquentará o clima no amor e ativará sua criatividade. Tá bom, Peixes? Um acerto financeiro aliviará pressões. Contorne imprevistos com bom humor. Tá bom, Peixes? Muito bem. Horóscopo 100.9 no shopping. Volta amanhã, mais ou menos neste horário.
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5: Muito bem, 10:08, 10:08. 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
5: 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Eduardo Maia, Stereo Love. Bom dia, boa quinta-feira.

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1: 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Bruce Springsteen na primeira TV, Eduardo Maia. 10:20, 10:20. Bom dia para você, obrigado pela audiência. Vamos juntos até o meio-dia, sempre para a Ótica Farroupilha, CFC Farroupilha e Círculo Saúde. 10:20, a hora da Corsan.
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1: Eu aqui, você por aí, ao som da Espaço, 10 horas 25 minutos, 12 graus a temperatura. Amanhã de quinta-feira. 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
8: 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Perdão, tem Capão, tem em Tramandaí, tem em Gramado e nós temos em Piratuba nas águas termais também. Temos em Piratuba nas águas termais também, que é um passeio diferente, que dá para fazer ali na meia estação, ali funciona bem todos os anos.
1: Silon, Rede Sul Hospedagem, obrigado pela presença.
8: Obrigado, Jota, obrigado a todos, é isso aí, pessoal.
1: 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Aproveita você aí, manda a Rede Sul aqui pro Whats da rádio, depois o Silon vai entrar em contato com vocês, tá? Tenham paciência, tenham calma, porque muita gente está participando e aproveitando essa promoção da Rede Sul Hospedagens, que fica lá em Santa Catarina, 22 anos de história, então tá aí o toque para você, aproveite.

0: interpretando ao som da espaço Dua Lipa, antes teve Justin Timberlake, Can't Stop the Feeling, não consigo parar esta sensação. 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Mas quando você registra esses gastos, percebe o impacto real. Anotar despesas revela onde o dinheiro está escapando. E o que é visível pode ser corrigido, né? 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
0: E boas notícias, são comigo mesmo, gosto de divulgar boas notícias. E a boa notícia de hoje diz o seguinte: as praças de Farroupilha, um dos principais espaços de convivência da população, recebeu uma série de melhorias promovidas pela Secretaria Municipal de Obras. Entre as intervenções realizadas, o destaque ficou para a renovação da jardinagem, que trouxe mais cor e beleza ao local. Além do embelezamento dos canteiros e áreas verdes, a ação inclui pintura, reformas e a substituição de alguns brinquedos do parque infantil, proporcionando mais conforto, segurança e qualidade para os frequentadores. A revitalização integra os trabalhos de manutenção e conservação dos espaços públicos do município, buscando oferecer ambiente mais agradáveis para lazer, convivência e bem-estar da comunidade. Lembrando, né, que com a nova jardinagem, as praças ganham um visual renovado, valorizando ainda mais um dos pontos mais tradicionais da cidade e tornando o espaço mais acolhedor para moradores e visitantes. Nova jardinagem destaca a revitalização nas praças e espaços públicos em Farroupilha. Tá aí uma boa notícia.
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0: Muito bem, vamos juntos até meio-dia. Que foi, Janete? Pode chegar, vai chegando, você é de casa. Vamos em frente com o nosso shopping, 10:50, 10:50, notícia chegando, presidente da Confederação Nacional de Agricultores Familiares e Empreendedores Familiares Rurais é preso por fraudes no INSS. É isso que você ouviu, né? A Polícia Federal prendeu o presidente da CONAFER, Carlos Lopes, indiciado no mês passado no âmbito da Operação Sem Desconto, que investiga um esquema bilionário de descontos indevidos em benefícios de aposentados e pensionistas do INSS. O dirigente da entidade se entregou na noite de quarta-feira, ontem, portanto, na Superintendência da Polícia Federal em Brasília. A informação foi divulgada hoje, quinta-feira, 13, pela corporação. Lopes estava foragido desde novembro do ano passado. A CONAFER é apontada pela Polícia Federal como peça central no esquema de cobranças não autorizadas de beneficiários do INSS, movimentando milhões de reais de forma irregular. 10:51, música, informação, serviço no teu rádio, é o shopping te fazendo companhia.
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0: Vamos colocar músicas na conversa. A primeira tem Fábio Júnior, Volta ao Começo, depois tem Tina Turner, We Don't Need Another Hero, Não Precisamos de Outro Herói. 10:52, mais 40 segundos, bom dia pra você, excelente quinta-feira, ao som da Espaço.

Danida, Nanda Hero, Tina Turner, na primeira teve Fábio Júnior, volta ao começo, 11:01, temperatura em 13 graus. 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Instabilidade permanece no Rio Grande do Sul ao longo desta quinta-feira. Dia será de muitas nuvens no estado e céu encoberto na maior parte das cidades gaúchas. Depois da identificação, vamos saber o que teremos no espaço livre de sábado e, na sequência, nossa homenagem para os aniversariantes de hoje.

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2: 11:05, em casa, no trânsito, no trabalho, você por aí, o som da Espaço, bom dia. Falando em trânsito, a IRS-448 entre Farroupilha e Nova Roma do Sul segue bloqueada, tá? Segue bloqueada até amanhã, sexta-feira. A informação diz o seguinte: a interdição, que começou na terça, dia 11, foi prorrogada devido à quantidade de material que precisa ser removido da rodovia e às chuvas intensas que atingem a região. Então, lá na rodovia, no KM-35, o bloqueio ocorre, repito, no KM-35, no lado de Farroupilha, antes da ponte de ferro, tá? O trecho está passando por trabalhos de recuperação após os danos provocados pelos temporais dos últimos dias. Tem matéria completa no site da Espaço, IRS-448, entre Farroupilha e Nova Roma do Sul, segue bloqueada até amanhã. A gente vai repassando as informações para você. Eu prometo que não vou comentar, só vou ler a manchete, tá? Para vocês. Hoje não tô a fim de ser polêmico. Então só vou ler a manchete. Depois vocês vão lá no Facebook, dá Espaço, e confiram os comentários. Vamos lá então. Não tem lugar mais ridículo que a Serra Gaúcha. Eduardo Bueno participará de festival em Caxias do Sul na sexta-feira. O conhecido Peninha. Prometo que não vou comentar e não comentarei.
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2: Muito bem. Bom, o seguinte, pessoal, já começou aqui no WhatsApp, tá? A participação do jornalista e escritor Eduardo Rômulo Bueno, Peninha, né? Conhecido como Peninha, no terceiro Festival Internacional do Leitor Quindim, em Caxias do Sul, provocou reações de vereadores e entidades da cidade. Bueno participará de uma palestra sobre literatura e construção de identidade, amanhã, sexta-feira, na Casa das Etnias. Tem a matéria completa no site da Espaço, espaçofm.com.br.
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Parabéns, Eric Xavier Trevisan, homenagem da Troféu Trombini Farroupilha Esporte e Lazer. Gabriel Macedo de Lemos, Luana Caroline Binsfeld, parabéns da Tecnova. Margarete Medeiros e Raul Teles de Oliveira, parabéns da Big Fair. Gustavo Mafessone, isso. Gustavo Mafessone, Pietro Gael Ferreira Correia, homenagem da Big Baby, Martina Mansan Marquete, 4 anos na empresa. Ela está completando 4 anos. A Martina, então vamos lá, Martina Mansan Marquete. 4 anítios hoje, homenagem da avó Neuza, pais Janaína e Vânios, da irmã Manuela e de toda a equipe da Big Baby, tá? Martina Mansan Marquete, 4 anítios hoje, parabéns, tá? Um abraço para toda a turma aí, para toda a família. Alô Morgana da Rosa, homenagem da Objetiva Contabilidade. Rogério Correia Pinheiro e Alexander de Melo, homenagem de Máquina Sazi. Doli Godinho, parabéns da família Maiori e da Arena Calçados. Parabéns, Doli, tudo de bom para ti. Palmer Lorandi, ô Palmer, tá de aniversário hoje, grande Palmer, forte abraço, parabéns. Homenagem do pai Rudimar, do irmão Rami Augusto, namorada Sul, da Lúcia Cristina, toda a equipe da Energia Esportes, então, de toda a turma aí, né? Receba de toda a turma um forte abraço, Palmer Lorandi, feliz aniversário. Alô Maria Cleni Lopes Nol, homenagem do esposo Edio, filha Patrícia, neta Laura e da CDL Farroupilha, parabéns, dona Maria. De aniversário hoje também, Anitta Tolotti Pereira, 18 anos, parabéns, Anitta, homenagem dos pais Vanessa e Dione, do irmão Joaquim, da prima Maria Luísa, avós José e Noeli, e dos tios Josiane, João, de toda a família, parabéns. Alô, Bernardo Moacir Andrade, feliz aniversário, Bernardo, homenagem do amigo Daniel e de toda a família e amigos, Caetano Bernardi, feliz aniversário, homenagem da esposa Inês, filhos Roseli, Fabrício e Gisele, genros Rafael e Diego, nora Fabiana, netos Gustavo, Gabriel, Otávio, Caetaninho e Tainara, e também da bisneta Melinda, conhecida como Linda, parabéns Caetano Bernardi. Alô Alemão, tá de aniversário hoje, parabéns Alemão, é o Cláudio Miro de Freitas, homenagem da esposa Marisa, filhos Alex, Deise, Denise, Miguel, Heitor, Tiago, Anderson e Flaviana. E dos netos, Sara, Vinícius, Gael e Maria Alice. Parabéns, Alemão. Alô, Gabriel Favareto, 13 anos hoje. Parabéns, Gabriel. Homenagem dos pais Cleverson e Marisa, irmã Larissa, avós Nísio e Marlene, tios Alessandra, Cleonice e Ricardo, dindos Nilmar e Josiele, primos Augusto, Nicolas, Ana Cecília, Maria Alice, Marina e Luísa, e de toda a turma, familiares e amigos, tá? Gabriel Favareto, 13 anos hoje. Alô, Gilmar Antônio Três, parabéns, Gilmar, homenagem da esposa Lucilene e principalmente dos netos, né? Isabela e Benjamin, parabéns, Gilmar. Ivanilde Maioli Freitas, parabéns, Ivanilde, homenagem dos filhos Letícia e Leonardo, do esposo Beto, do neto Joaquim, nora Luana e também da família dos amigos. Alô, João Alberto Turbian, parabéns, João, homenagem da esposa Sandra, filhas Bianca e Bruna e da afilhada Rafaela, tá? João Alberto Turbian, Justina Paza Palaoro, parabéns, Justina, dona Justina, homenagem do esposo Sandro, pais Antônio e Noir e também dos irmãos Tranquilo, Marinês, Janes, Salete e Daniel e do afilhado Gabriel, tá? A Justina. Alô, Cauã Birkeuer da Silva, parabéns, Cauã, homenagem dos pais Billy e Jéssica, irmã Malu, avós Alcênio e Luísa, tios Robson e Júlio, dindos Carlos e Fernanda e da namorada Cauane. Olha que dupla, Cauane e Cauã, parabéns, Cauã. Lúcia Paza
Colombo. Parabéns, dona Lúcia, homenagem dos filhos Giovanni e César, noras Jussara e Fernanda, e dos netos Mirela, Bianca e Arthur. Alô, Luiz Valdelírio da Silva, tá de aniversário hoje, chocolate, é conhecido como chocolate, né, Luiz? Forte abraço, parabéns. Homenagem da esposa Canina, filhos Luiz, Eduardo e Patrícia, e do genro Lucas, tá? Seu Luiz, mais conhecido como chocolate, chocolate. Alô, Maitê Rodrigues, parabéns, Maitê, não é a Maitê Proença, é a Maitê Rodrigues que está de aniversário hoje. Homenagem dos pais Josmar e Paola, irmã Marina, avós Juvelino e Ivanir, e dos tios Fabiola e Vinícius, parabéns. De aniversário hoje também, Miguel Luiz de Jesus, uma santa pessoa, homenagem dos pais Odacir e Aline e dos irmãos Otávio e Helena, parabéns, Miguel. Miriam Inês Viesli Ferrari, tá de aniversário hoje, dona Miriam, como está, senhora? Parabéns, homenagem do esposo Cláudio, filhos Michel, Franciele e Juliana, netos Cecília e Isabelle, genros David e Tatiane, cunhadas Claudete, Mônica e Maria, e dos sobrinhos Jason, César Júnior, Eduardo, Taciana, Thaisa e Vitória. É, a Thaisa. Alô, Rafaela Tonete, aniversário hoje. Parabéns, Rafaela. Homenagem dos pais Evandro e Fabiana, irmã Gabriela, avós Itacira e Maria Inês, Dindos, Luciana, Marcos, Juliano e Érica, e dos primos Luísa e Lucas. Alô, Renan Marques, parabéns, Renan. Homenagem do avô Rudinei, tá, Renan? Da mãe Raquel, irmãos Cauã e Cauane, dos tios Roniel, Ezequiel, Cailene, Fabiana, Suelen e Suane, e da Eliane também, e de toda a família Marques. Alô, Sandro Machado, parabéns, homenagem da esposa Cleuse, filhos Tirza, Lissandro e Lauren, genros Rafael e Gustavo, nora Graciele, e também dos netos Felipe, Henry e Sara. Alô, Silvia Borchaide, parabéns, Silvia, homenagem da mãe Lucileia, é, não é nada a ver com Lucileia. Alô, Licélia, como está a senhora Licélia? Parabéns da Silvia, de toda a família, especialmente da mama. Alô, Silvia Gomes, parabéns, homenagem dos colegas de trabalho, tá, Silvia Gomes? Tadeu Boakoski, parabéns, homenagem da esposa Amélia. Amélia, sim, que é mulher de verdade. Alô, Tadeu Boakoski, parabéns, homenagem da esposa Amélia, filhos Flávio, Tatiana e Daiane, nora de Janira, genro Fábio e, genros, né? Fábio e Vinícius, netos Gabriela, Flávia, David, Mônica, Gustavo, Denis, Arthur, Camille, Sara, Sofia e Miguel, e da Bela também, tá, Tadeu? Parabéns. Alô, Vânia Mara Feltrin, parabéns, Vânia, homenagem do esposo Luciano e dos filhos Vinícius e Lucas. Alô, Viviane da Silva, parabéns, homenagem do esposo Ivan e dos filhos Miguel e Nicole, tá, Viviane? Alô, Viviane Eckhart, é assim que se pronuncia, Viviane Eckhart? Hart, parabéns, homenagem do esposo Luciano e da filha Valentina, Viviane, feliz aniversário. Vamos ver se chegou mais alguém aqui no WhatsApp da Espaço, vamos ver aqui, Miguel, chegou aqui, ó, Miguel Baratieri Zanin, 12 anos, homenagem dos pais Leandro e Grace, avó Irene, dona Irene, como está a senhora? Da Dinda Jo, das tias, dos primos e todos os familiares e amigos, parabéns, Miguel Baratieri Zanin, 12 anos hoje, aniversariantes que estão em nossa agenda, a todos muita saúde, alegria, felicidade, prosperidade, muito amor, só coisas boas, grana também, que vai bem, vem bem, e que esta data se repita por muitos e muitos anos, com muita saúde e paz.

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1: Muito bem, 11 horas 25 minutos, mais 39 segundos, 13 graus a temperatura. 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Em Farroupilha, na Independência, 710 Centro. 11 horas 27 minutos. Bom dia para você. 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Você no trânsito, obrigado pela carona, né? Obrigado pela carona, mas cuidado, tá? Tá no trânsito aí, redobre a atenção e ligue os faróis, tá bom? Isso, faróis ligados, acesos aí, porque tem cerração e já ajuda bastante. Farol estando ligado, tá bom? Faróis ligados então. 11:27 agora, hora de quem? 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
1: Hoje, dia do médico psiquiatra. Hoje, dia do médico psiquiátrica, viu? Psiquiatra, isso. Hoje, dia 13. Sabia que hoje é dia do canhoto também? É, hoje é dia do canhoto. E é também dia do economista. Vamos atualizar o site da Espaço, espaçofm.com.br. Vou ler algumas manchetes. PRF apreende 750 iPhones avaliados em mais de 5 milhões de reais em Porto Alegre. Vídeo Regla celebra 50 anos com festa especial para clientes neste sábado em Farroupilha. Lumina Residencial é lançado no bairro São Luís com apartamentos de 2 e 3 dormitórios. Acidente é registrado na rodovia dos Romeiros. Elevação do rio Taquari interrompe travessia de balsa entre Santa Teresa e São Valentim do Sul. Nova jardinagem destaca revitalização nas praças e espaços públicos de Farroupilha. Farroupilha chega a 57 mil eleitores. Mulheres são maioria no município. Plano de governo de Luciano Zuc será lançado nesta sexta-feira, amanhã, portanto. Não tem lugar mais ridículo do que a Serra Gaúcha. Eduardo Bueno participará de festival em Caxias do Sul nesta sexta-feira, amanhã. Amanhã, a participação do Pininha. Farroupilha terá ação de doação de sangue com 120 vagas. Saiba como participar, veja como participar. espaçofm.com.br, IRS 448, entre Farroupilha e Nova Roma do Sul, segue bloqueada até amanhã, sexta-feira. Vítima perde 750 mil reais em golpe de bilhete premiado nos campos de cima da serra. Brasil de Farroupilha vence Lajeadense na Série A2 e encerra jejum de vitórias. Detonação de rochas bloqueia a IRS 122 na região do Viaduto Torto, em Caxias do Sul, nesta quinta-feira. Tudo isso e muito mais você confere acessando espaçofm.com.br.

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3: 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Organizar imagens, apagar duplicadas e transferir registros antigos ajuda a manter o armazenamento mais prático e eficiente. 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

Muito bem, 11 horas 36 minutos, 11:36. Chegou um recado aqui no WhatsApp. Bom dia, bom dia. Diz o seguinte: bom dia, quero homenagear minha querida esposa Ivanilde Maio Freitas pela passagem do seu aniversário hoje. Parabéns, homenagem da filha Letícia, do filho Leonardo e também do neto Joaquim. Muito bem, seu Antônio, tá feita a homenagem. Aí chegou mais um recado aqui, quem que está de aniversário hoje? Parabéns para quem? Helena Sardi, parabéns, feliz aniversário, Helena, um beijo de toda a família e dos dindos, né? Miri e Dani, tá escrito assim. Aí a Paula mandou aqui, né? Bom dia, estou passada com essa história de 750 mil reais. É, os golpistas estão aí mesmo, tem que ficar esperto. Pô, 750 mil? Eu pensei que fosse 7.500 reais, que já é um monte, né? 75 mil, uff, 750 pila, não, 750 mil reais. É uma história que vou te contar, né? espaçofm.com.br, tá tudo lá. 11 horas 38 minutos, 13 graus a temperatura. Olivia Den.

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1: 11 horas 46 minutos, 11:46. Há pouco eu falei de vítima que perdeu 750 mil reais em golpe do bilhete premiado nos Campos de Cima da Serra. Aí tem gente que mandou aqui, será que é isso mesmo? Não, tem gente que perdeu mais. Eu vou ler uma matéria para vocês agora, tá? Pode aumentar o volume do rádio aí, porque agora o furo é bem mais embaixo. Uma mulher de 70 anos perdeu mais de 37 milhões de reais em um golpe envolvendo uma falsa plataforma de investimentos, segundo a Polícia Civil do Rio Grande do Sul. O caso deu origem a uma investigação que levou à operação Criptoabate nesta quinta-feira 13 contra suspeitos de integrar uma organização criminosa investigada por estelionato mediante fraude eletrônica e lavagem de dinheiro. 37 milhões de reais. São cumpridos 10 mandados de prisão preventiva e 16 de busca e apreensão em Gravataí, na região metropolitana de Porto Alegre, e nas cidades de São Paulo e Santos, em São Paulo. Ao todo, 18 pessoas são alvo da operação. 8 delas são alvo de medidas cautelares diversas da prisão. E é o seguinte, né? Tem gerente de banco envolvido, tá? É outra frente da apuração, envolve possíveis conexões com pessoas ligadas ao sistema bancário. A gerente de um tradicional banco brasileiro está entre os alvos da prisão e obviamente que não foi divulgado, o nome do banco, tá certo? Então a manchete para você aí, ó, tava achando muito 750 mil reais, aposentada perde 37 milhões de reais em golpe de falsa plataforma de investimento. Polícia faz operação no Rio Grande do Sul e em São Paulo.
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1: Vem pra cá você também, Renato Teixeira. Tocando em frente, depois tem Taylor Swift. Swift.
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1: Muito melhor com você. 11 horas e 57 minutos, mais 30 segundos. Deixa eu mandar um abraço aqui para Jean Belusso. Alô, Jean. Tá de aniversário hoje, parabéns. Homenagem dos sogros Salustiano e Zelinda, né? Dona Zelinda e também da esposa Tatiana e da filha Milena, tá? Jean Belusso, um abraço, parabéns. Já estava na agenda. Jair Cavião, forte abraço para você também, Paula Rodrigues, obrigado pelo carinho e pela atenção. Pessoal comentando aí sobre os golpes, né? Bom, chegamos ao fim de mais um Espaço Shopping Show. Volto amanhã, sexta-feira. Após o panorama, se Deus permitir, para a Ótica Farroupilha, CFC Farroupilha e Círculo Saúde. Vem aí Espaço Economia com Lúcia Cristina, Espaço Rádio Jornal com Rogério Portolã, 1 da tarde, o contato imediato com o Gabriel Marqueto na comunicação. Carpenters, apenas ontem, é, only yesterday, então... Bom almoço, boa quinta, se cuide, fechando o shopping, Only Yesterday, Carpenters, até mais, tchau.

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5: Agora 12 horas e 7. Boa tarde. Tempo instável. Temperatura 13 graus. 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Informações com Lúcia Cristina.
6: 5 meses após a Americana solicitar o fim do processo de recuperação judicial, a empresa continua registrando perdas milionárias. Segundo os resultados da companhia divulgados na noite de ontem, a Americana teve um prejuízo de 274 milhões de reais no segundo trimestre deste ano. O resultado representa uma melhora em relação aos primeiros 3 meses do ano, quando a companhia reportou perdas de 329 milhões de reais. Mas ainda é mais do que o dobro, quase o triplo do prejuízo apresentado no mesmo trimestre de 2025, de 98 milhões de reais. Em relatório divulgado na véspera, a varejista afirmou que entrou em um novo ciclo estratégico e as vendas em mesmas lojas caíram, segundo os dados divulgados pela companhia. O recuo veio mesmo com os eventos sazonais dos últimos meses, como a Páscoa, a Copa do Mundo e as vendas de produtos de inverno. O Tribunal Superior do Trabalho, TST, mudou a regra sobre qual justiça deve julgar ações relacionadas ao saque do Fundo de Garantia do Tempo de Serviço, FGTS. A partir da nova orientação, o que vai definir o caminho processual é o motivo pelo qual o trabalhador quer retirar o dinheiro do fundo. O FGTS é uma reserva financeira do trabalhador. Todo mês a empresa deposita 8% do salário em uma conta em nome do funcionário. O saque só é permitido em situações previstas em lei, como demissão sem justa causa, aposentadoria e compra da casa própria. Na prática, pedidos relacionados ao fim ou à suspensão do contrato de trabalho, como demissão sem justa causa, rescisão indireta, acordo entre empregado e empregador ou encerramento das atividades da empresa, continuarão sendo analisados pela Justiça do Trabalho. Comprar ou alugar um imóvel depende da situação financeira e dos planos de cada pessoa. A casa própria traz segurança e, ao fim do financiamento, deixa um patrimônio para o proprietário. O aluguel oferece mais flexibilidade e permite investir o dinheiro que seria usado na compra. Quem compra à vista abre mão dos rendimentos que esse valor poderia gerar. Quem financia paga juros e quem aluga paga por um imóvel que não será seu. Para quem pretende ficar muitos anos no mesmo lugar e consegue comprar sem comprometer o orçamento, a casa própria pode fazer sentido. Já quem precisa de mobilidade ou teria de comprometer uma parcela muito grande da renda com a compra, o aluguel pode ser mais vantajoso. O concurso 3.043 da Mega Sena pode pagar um prêmio de R$3.500.000 para os acertadores das 6 dezenas. O sorteio ocorre às 21 horas desta quinta-feira em São Paulo. A aposta mínima para a Mega custa R$6 e pode ser realizada também pela internet até às 20 horas. A Mega tem 3 sorteios semanais, terças, quintas e domingos. 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Por hoje era isso. Bons negócios e até amanhã. Boa tarde.
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5: Agora 12 horas e 13, de volta em espaço, Rede Jornal, Rosler, Diagnósticos, Cressol, Central de Rações e Corsan. Tempo instável, temperatura 13 graus. 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Jerônimo Filho, previsão do tempo.
9: A instabilidade cobre o estado com chuvas, nebulosidade e cerração em vários pontos. Na serra, céu encoberto com condições para pancadas e máxima de 16 graus. Para a sexta, segue a possibilidade de chuva com aberturas de sol em pontos isolados. A temperatura fica entre 11 e 15 graus. Essas áreas de instabilidade seguem ao longo dos próximos dias e devem se intensificar no domingo, com condições para tempo seco a partir de segunda. Informações do tempo para o Espaço Rádio Jornal.
5: 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Jornalista Jerônimo Filho de volta, informações da área policial.
9: A IRS 448 no trecho entre Farroupilha e Nova Roma do Sul seguirá bloqueada até amanhã. A interdição começou na terça e foi prorrogada devido à quantidade de material que precisa ser removido da rodovia após chuvas intensas que atingem a região. O bloqueio total ocorre no quilômetro 35, do lado de Farroupilha, antes da Ponte de Ferro, para quem segue no sentido Farroupilha-Nova Roma do Sul. Durante o bloqueio, veículos leves podem utilizar a rota alternativa por Pinto Bandeira, já os caminhões devem seguir pelo desvio em Antônio Prado. No trânsito em Farroupilha, uma colisão foi registrada por volta das 8h45 da manhã de hoje, na Rodovia dos Romeiros, cruzamento com a Avenida São Vicente, próximo ao PA da Unimed. O acidente envolveu um C3 e um Palio e ninguém ficou ferido. Ontem, em Antônio Prado, um incêndio atingiu uma residência e um veículo. O caso foi atendido pelos bombeiros em uma residência de 2 pavimentos, que foi atingida completamente pelo fogo, e as chamas também destruíram um automóvel. De acordo com a ocorrência, testemunhas informaram que o fogo teria iniciado ainda na noite anterior. Não houve registro de vítimas. Informações do plantão para o Espaço Rádio Jornal.
5: Obrigado, Jerônimo. 12 e 18. 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Polícia Rodoviária Federal apreende 750 iPhones avaliados em mais de 5 milhões de reais. Vídeo Regla celebra 50 anos com festa especial para clientes neste sábado em Farroupilha. Lúmina Residencial, lançado no bairro São Luís, duas quadras daqui do prédio da Espaço, do Fórum, são apartamentos com 2 e 3 dormitórios e cobertura. Acidente registrado hoje de manhã, Rodovia dos Romeiros. Nova Jardinagem destaca revitalização nas praças e espaços públicos em Farroupilha. Imagens lindas, elevação do rio Taquari interrompe travessia em balsa entre Santa Teresa e São Valentim do Sul. Farroupilha chega a 57.000 eleitores. Mulheres são a maioria do município. Farroupilha terá ação de doação de sangue com 120 vagas dia 9 de setembro. Rodovia 448 entre Farroupilha e Nova Roma do Sul segue bloqueada pelo menos até amanhã. Só algumas manchetes, Espaço FM .com.br. Tem uma matéria especial aqui do Luiz Carlos Miller. O Miller fez uma filmagem aqui, gente, ontem à tarde. Aí sabe aquelas imagens que falam por si? É uma reivindicação de décadas, no mínimo de 30 anos. Moradores do Monte Pascoal relatam dificuldades e riscos para atravessar a 122. Tanto no acesso para o Monte Pascoal, entrada e saída, como no outro lado da pista, que é o acesso para o bairro Centenário. Autoridades aqui sabem do problema, repito, de décadas, ninguém toma providência, reivindicações, não está nada aí no projeto da CSG a médio ou longo prazo. Reivindicação. Deixa eu ver a Elisandra Tomás, que esteve com o Miller ontem, foi convidada para acompanhar a reportagem e dar um testemunho. Dá uma olhadinha na matéria, tem um vídeo aí, repito, que fala por si. O acesso para o Monte Pascoal e no outro lado da pista o acesso ao bairro Centenário.
10: O que que acontece? A gente não consegue atravessar com segurança, é sempre uma loteria. Para quem tá saindo do bairro, tem a dificuldade do pessoal que tá indo sentido Caxias, que não tem espaço para passar, não tem como. Começa a se formar uma fila no horário de pico e os carros vêm em alta velocidade, então tu não consegue atravessar. Quando consegue acessar 122 e chegar para fazer o retorno, aí o pessoal que vem Caxias, Farroupilha, é outra dificuldade. Caminhões, eu digo que, olha, eles devem passar de 100 por hora. É uma velocidade absurda, assim. E a gente fica apreensivo, porque eu mesma já vi acidente ao fazer esse retorno, que onde 5 pessoas morreram num único acidente. Isso foi em 2004, se não me engano. E a cena nunca mais saiu da minha cabeça. E eu tenho muito medo. Mesmo tendo o carro que tem um arranque bom, eu fico morrendo de medo, assim. Eu prefiro ficar um pouco mais para trás para pegar essa, conseguir acelerar e poder sair o quanto antes do retorno, né? E atravessar com segurança. Mas, assim, é complicado. Eu acho que tem que ser tomado uma providência o quanto antes, uma instalação de uma lombada eletrônica ou que tenha a fiscalização da própria Polícia Rodoviária, né? Para que a gente consiga ter um retorno aí para a população melhor.
11: Elisandra, esse drama que você passa, esse sufoco que você diariamente passa para fazer a travessia da rodovia, para acessar o contorno, outros condutores com certeza sentem a mesma coisa.
10: Com certeza, com certeza. A gente chega a ficar às vezes 5 minutos esperando para acessar 122 e mais uns 5 minutos para fazer o retorno. O tempo que eu levo para sair da cidade aqui do meu bairro até passar a Grendene é o mesmo tempo que eu levo da Grendene, depois daquele retorno lá, que também é outro problema, até São Sebastião do Caí, mais ou menos. É o mesmo tempo que eu levo muitas vezes.
11: E o pior momento para passar é o horário de pico?
10: É o horário de pico. É depois das 7 horas da manhã, até umas 7h40, mais ou menos, é um horário ruim. E à tarde, entre 17h30, 17h45 também. Tu conseguiu ver em loco o que eu tô falando, e não é de hoje esse problema. Cada vez mais, né, com o aumento do número de veículos, eu acredito que só tende a piorar.
11: Você, como condutora e que vive esse drama no dia a dia, o que você sugere aqui em termos de melhorias?
10: Eu acredito que a instalação de uma lombada eletrônica, que seria um dos principais fatores, né? Daqui a pouco, um pouquinho mais para cima, porque se o pessoal começa a pegar velocidade aqui na Maltec e começa a descer aí até chegar no semáforo. Então eles estão sempre rápido. Só que eles não pensam nos outros condutores que também querem acessar a via com segurança, né? Acho que tem que ser tomada uma providência o quanto antes.
11: Uma rodovia com velocidade controlada seria o ideal?
10: Com certeza, porque o pessoal não anda com a velocidade indicada ali, e eu acredito que não é nem 20% acima da velocidade permitida. Com certeza é muito mais.
11: Elisandra, nesse local você percebe um outro agravante em relação ao trânsito ou não?
10: Sim, Miller. Do lado de quem vem sentido Farroupilha-Caxias, para quem vai fazer a entrada do bairro Monte Pascoal, eu não vejo uma parada de ônibus ali, mas é comum ver ônibus de empresa, ônibus urbano, carros particulares parando ali para os pedestres descerem. E aí acaba se formando uma pequena fila ali também. E o pessoal liga o alerta como se ali fosse parada de ônibus. Só que ali não é parada de ônibus. E eu acredito que deveria ser proibido também, né? Mesmo que tenha, deveria ser reavaliado. Mas, pelo que eu vejo, não tem parada de ônibus. Do lado direito de quem vem sentido Caxias Farroupilha, sim, tem uma parada de ônibus ali. Mas quem vem Farroupilha Caxias, não. E o pessoal faz essa parada de forma irregular. É perigoso até pro pedestre, né? Que ele para ali e ele não tem como passar.
5: Lisana, muito obrigado. Aí 12h25, repito, é uma reivindicação aí de décadas. Moradores do Monte Pascoal relatam dificuldades e riscos para atravessar a 122. Assista aí o vídeo que o Luiz Carlos Miller realizou ontem à tarde, num jogo rápido aí. É uma rotina, é rotina diária. É aquela expressão, é uma roleta russa diária, tanto no acesso, entrada e saída do Monte Pascoal, como entrada e saída aí do Centenário. Também hoje de manhã, outra rodovia também estadual, a 448. Aqui os ouvintes informando, pedindo para os responsáveis, se possível, melhorar a sinalização na 448, entrada para São Marcos, no trecho em obras. Aqui corre risco de tragédia aqui. Dá uma olhadinha também, já vai ter matéria no portal da Espaço. Agradecer aos ouvintes que enviaram imagens aqui, fotos e vídeos. Outra matéria também que está no portal da Espaço FM é a rodovia 813, entre Farroupilha e Garibaldi também. As chuvas também ocasionando aí inúmeras crateras, também muito perigoso para os motoristas, para a população. Também matérias no espaçofm.com.br. Vamos para o gabinete do prefeito Jonas. O prefeito Jonas acaba de receber mais informações, boas notícias, mas prefeito, me permita aí, eu falei três problemas aqui de rodovias ligadas ao estado, uma ligada à concessionária CSG, providências que o prefeito também está tomando de pressionar para dar uma amenizada ou resolver os problemas aí das rodovias. Prefeito Jonas, direto do gabinete do prefeito às 12h27, prefeito, boa tarde.
12: Boa tarde, Rogério. Boa tarde a todos os ouvintes da Rádio Espaço. A gente vem acompanhando essas situações que foram relatadas pelos ouvintes nos últimos dias. A gente sabe que essa chuva mais insistente, né, em alto volume, ela acaba provocando muitas vezes aonde tu tem alguma situação de drenagem, infiltração de água, acaba provocando problemas no asfalto, principalmente, né? Esses pontos que foram relatados, situações diferentes, mas a gente vai ter em ruas do município também, e o município vai montar uma ação para poder amenizar essas intervenções que vão acontecer. Na 813, nós entramos em contato com o Dyer, né, pedimos atenção, porque realmente fica bastante perigoso numa estrada simples, né, uma estrada que não é duplicada, ter essa situação pode provocar que os veículos acabem fazendo desvios e tornar a situação perigosa para acidentes. Então, nós entramos em contato com o Dyer e o Dyer nos informou aqui através da Superintendência de Bento, que eles estão preparados para que assim que o tempo então permitisse, e agora a chuva cessou nesse momento aqui em Farroupilha, a gente espera que nas próximas horas, no máximo dias aí, tenha pelo menos uma situação paliativa para poder conter essa parte da 813, que já é na rodovia responsabilidade do estado. Com relação, Rogério, a 448, a gente sabe que está sendo feito um projeto de muitos milhões de reais pelo governo do estado, que está fazendo obras de revitalização também na 826, que liga Farroupilha a Alto Feliz, mas lá é mais o pavimento, né? Na 448 tem grandes projetos de tentar diminuir a questão dos problemas que essa rodovia sofre quando tem chuvas, né? Então, para tentar reduzir o risco, reduzir a possibilidade de interrupções. Então, ali a gente sabe que a chuva dos últimos dias acabou prejudicando um pouco o andamento dos trabalhos, embora a gente tenha acompanhado mais de longe esse assunto e também vamos nos envolver quando necessário. E com relação a 453, a 122, né? A gente sabe que nesse momento a concessionária trabalha no trecho que liga Garibaldi, Bento Gonçalves até Farroupilha. A informação que a gente tem da concessionária é que neste fim de semana nós teremos avanços nas obras com os containers ali onde eles estão trabalhando no trevo do Barracão, né? Que é na parte aqui de Farroupilha, e que vão também a partir do dia 28, que é semana que vem, se eu não me engano, quarta ou quinta-feira, iniciariam as obras do viaduto nessa região. E a gente sabe que tem a questão dos investimentos, que depois teria o trecho que vai a Porto Alegre, depois o trecho que vai a Caxias. Eles estão trabalhando agora no contorno norte de Caxias, que é a parte ali, inclusive, que teve algumas interrupções hoje ali no conhecido viaduto torto. Então, acho que a concessionária está sempre à disposição, mas sabendo que ela tem também um cronograma de investimentos, mas eles são parceiros muitas vezes para aplicar situações paliativas para que a gente possa, acima de tudo, manter a segurança das travessias, a segurança das pessoas. Então, a gente vai estar sempre acompanhando esse assunto, que é um problema já de muito tempo das rodovias do nosso município, mas que nós estaremos sempre à disposição, Rogério.
5: Um detalhe que nesse caso não tem nada programado aqui já para os próximos meses, os acidentes, a roleta russa é diária. Prefeito, o assunto está aí, 12:31. Prefeito Miller me passou a informação, por isso te agradecer a gentileza de nos atender direto. Temos mais grandes notícias no setor imobiliário, é isso, prefeito, por favor.
12: É verdade, Rogério, nós estamos muito felizes, né? O ano de 2026 tem sido muito especial para nós com relação aos anúncios de investimentos aqui no nosso município, e nós recebemos hoje a direção do grupo Gasperin Pilate, que esteve aqui conosco. Eles já estão no terceiro empreendimento aqui no nosso município, né? Eles já fizeram o Acordes, o Atrium, e agora trabalham na parceria também com o grupo Feltrin no Vegas, né? Então eles vieram confirmar aqui os valores de investimentos desse último empreendimento, que deve ficar em torno de 68 milhões de reais investidos aqui no município, que já está gerando em torno de 30 empregos, que terá 82 apartamentos e também salas comerciais aqui no coração da cidade, ali na Júlio de Castilhos, com a Rômulo Noro, né? Então eles vieram aqui confirmar esses valores, que agora fecharam aí a questão dos projetos, e vieram também colocar informações importantes para nós, Rogério, que eles trabalharam já em 7 cidades, agora parece que trabalham em 6 municípios, principalmente aqui da região e do litoral gaúcho. E o diretor, o Jefferson Gasperin, dizia, né? E vai estar numa entrevista aí que o Miller gravou para que tu possa depois manchetear e colocar para os ouvintes da Rádio Espaço, que dos municípios que a Gasperin Pilate trabalha, Farroupilha é o município com a maior previsibilidade, é o melhor município para se trabalhar, e isso tem feito com que eles tenham voltado os olhos para Farroupilha, justamente em executando este prédio atualmente, que é o VEG, mas já com 2 ou 3 terrenos que são de propriedade da empresa, para que possam em breve iniciar novos projetos aqui no município, que realmente eles percebem que nós estamos num centro logístico, né, importante aqui na Serra Gaúcha, e que eles terão possibilidade de fazer outros investimentos, porque percebem o município crescendo na questão da indústria, o município crescendo nas transportadoras, na questão logística e também num momento muito aquecido também da construção civil. Como eu disse esses dias, né, Rogério, aqui do gabinete mesmo, a gente olha aqui do ladinho atrás na prefeitura, a gente tem o prédio da Marzoli, né, o residencial Alba, que já está com movimentação de terra, não nesses últimos dias em função da chuva, mas um pouquinho mais para lá a gente tem as gruas aqui do Grupo Tonin, do outro lado a gente tem mais um prédio também do Grupo Tonin, do outro lado aqui da Tiradentes a gente começa a ter a movimentação que vai ser aí o nosso McDonald's aqui em Farroupilha. Então só nessa quadra a gente percebe realmente o desenvolvimento acontecendo e os números estão realmente encorpando, e o mais do que o atual é perceber que essas empresas estão planejando novos investimentos para a Farroupilha. E eles destacavam, né, Rogério, a questão da segurança. A Farroupilha tem sido os melhores números de segurança aqui da região e também do estado. A qualidade da educação que o município tem atraído pessoas para cá, até mesmo executivos que trabalham muitas vezes e pessoas que trabalham em empresas de Caxias ou de Bento Gonçalves têm escolhido Farroupilha para morar, têm feito aquisições desses apartamentos, das casas aqui no município, porque realmente percebem a qualidade de vida que a gente tem aqui em Farroupilha. A gente está muito feliz de poder compartilhar mais essa notícia e, além de tudo, né, ter uma empresa grande, uma empresa que investe em diversos municípios da região, dizer que aqui, né, através das secretarias, tanto de desenvolvimento econômico, o secretário Eduardo, urbanismo e meio ambiente, com o secretário Paulo, né? Eles têm o melhor atendimento, a maior previsibilidade, e isso tem incentivado para que eles façam novos investimentos aqui em Farroupilha.
5: Chama atenção, prefeito, até para repercutir com a população, principalmente de Farroupilha, na história do município nunca se teve tantos empreendimentos. Por exemplo, o senhor está anunciando aí a Gasperin Pilate com o Vegas, enfim, passando números. A Gasperin Pilate, o ano que vem, ela vai lançar um empreendimento que é aqui da Rádio Espaço, que vai ser um grande empreendimento na julho, com a 14 de julho. Nós temos essa semana, a gente teve a Serrana Imobiliária anunciando aí, junto com a empresa de Caxias, 260 apartamentos lá no 1º de maio. Nós temos essa semana a Connect Imóveis anunciando o Lumina Residencial, que é aqui pertinho, na 13 de maio, já no começo do São Luís, 24 apartamentos, 2 dormitórios com suíte, 3 dormitórios com suíte, mais cobertura. E o detalhe, empresas construtoras com credibilidade e muita qualidade também, quer dizer, é semanalmente aí, um momento aí para marcar a história. Eu fico até preocupado, vai ter cliente para todo mundo?
12: É, Rogério, tu sabes que aqui o pessoal da Gasperin Pilate falava que nós vamos ter, eles já têm ali em torno de 70% das unidades residenciais vendidas, né? Então, agora, claro, tem esses lançamentos de alto padrão que foram feitos recentemente, o mercado deve absorver e ele já tem outras sugestões aí para os próximos anos. Eu vou deixar para eles, né, Rogério, anunciar também esse empreendimento em parceria aí com a família na Júlio de Castilhos, com a 14 de julho, mas a gente já deixou aqui as nossas secretarias à disposição para podermos conversar e agilizar as aprovações desses empreendimentos. O Jefferson também, Jefferson Gasperin, né, ele faz aqui um elogio ao plano diretor do município de Farroupilha, que foi construído durante a nossa participação junto com o prefeito Feltrin, e que esse plano diretor, ele incentiva o desenvolvimento do município, ele permite também que a gente tenha torres mais altas, e isso tem se destacado aqui na nossa região como um pilar de incentivo ao desenvolvimento. Então, eu acho que tem boas informações, Rogério, que o Gasperin está trazendo aqui aqui e que é importante, né, farroupilhense, mas também com experiência em outros municípios da Serra, e realmente enaltece aqui o momento que vive Farroupilha, o momento econômico que vive, e também essa proximidade com o poder público. Ele disse: olha, não, nas outras prefeituras eu não consigo esse atendimento dos secretários ou ser recebido para falar dos investimentos no gabinete. Então, isso nos deixa muito felizes, porque realmente a gente está incentivando o desenvolvimento econômico, e isso, no fim, né, Rogério, gera mais oportunidades para as pessoas. Então, a gente está bem feliz, e isso vai culminar também, né, Rogério? Você já falou um pouquinho, mas para fazermos esse reconhecimento para as nossas empresas, para os nossos empreendedores, com o evento que a gente vai ter na CICS de Farroupilha no dia 3 de setembro, onde a gente vai reconhecer as 100 maiores empresas de SS, de ICMS, o pessoal da agroindústria também, que vai ser, de certa forma, um momento para comemorarmos, né, esse momento econômico que a gente vive aqui em Farroupilha.
5: Prefeito, tem muito assunto em pouco tempo aí. Só te agradecer, salientar de que com esse crescimento do setor da construção civil, de tabela todo mundo sai ganhando. De tabela todo mundo sai ganhando. Prefeito, para fechar uma palhinha, então, a gente já está com o top 100 divulgado, tá no site, vale a pena conferir. As empresas aí ligadas ao ISSQN, ao ICMS, tem o top 20 do agro também, de uma forma até para criar expectativa. O top 100 tá aí, o top 20 tá aí, e a colocação, os mais, os 100 mais, a ordem, exclusivamente dia 3 de setembro na CICS. Confere, prefeito.
12: É isso mesmo, Rogério. Nosso objetivo, então, é, já claro, convidar todos que estão presentes nessa lista, e além de convidar, é uma forma de nós agradecermos os nossos empreendedores, né? Porque eu digo sempre, a prefeitura não produz nada. A prefeitura, ela gasta, e a gente tem a responsabilidade de gastar com qualidade e entregar serviços para a população, mas quem produz é a iniciativa privada, quem gera riqueza é a iniciativa privada. Então é uma forma de nós fazermos esse reconhecimento, e nós adotamos então essa forma de divulgar quem são as empresas que estão entre as 100 mais, mas a gente vai divulgar daí a posição no dia 3 de setembro lá na CICS, num evento renovado, né, que a gente vai fazer então na sede nova aí da CICS, num novo formato que eu acho que vai ficar bem bacana, vai possibilitar a interação dos empresários que estarão presentes ali no dia 3 de setembro. Então, acho que vai ser um momento bastante importante também para a gente comemorar agora o que a gente vem vivendo aqui em Farroupilha. A gente faz essa divulgação naquela data, mas já convidamos a todos que estão aí na lista para se fazerem presentes.
5: Para marcar a história também. Prefeito, muito obrigado. Tem encerração, frio, tá 13 graus, muita umidade, mas uma noite festiva. Renato Borghetti, de graça no Clube do Comércio, e também hoje o Lions Imigrantes sempre ajuda a comunidade. Noite da Sopa, 18ª edição. A noite promete. Obrigado, prefeito.
12: É verdade, Rogério, nós estaremos aí com a nossa equipe também se dividindo entre os eventos, né, Rogério? Nós vamos ter então os secretários, o vice-prefeito, Thiago Brunet, que esteve comigo agora de manhã também, que vamos estar prestigiando aí a Noite da Sopa promovida pelo Lions. A gente vai ter então Renato Borghetti e trio, né, no Clube do Comércio, que abriu ontem as apresentações no Clube do Comércio com o concerto Elas também, que foi muito legal. E agora a gente vai ter três eventos para fechar o nosso festival de inverno, né? Na quinta-feira, hoje, Renato Borghetti Trio no Clube do Comércio. Amanhã a gente tem a apresentação dos alunos, e no domingo, encerramento com Renato Teixeira também a partir das 17 horas. Tem sido muito legal, realmente, uma repercussão, inclusive regional, do nosso festival de inverno. E já estamos trabalhando para a semana que vem. Fica o destaque: o nosso primeiro rodeio artístico, que vai ser no dia 21, 22 e 23, lá no Parque Cinquentenário, que também vai ter várias atrações, e nós vamos ter a oportunidade de convidar o pessoal. Mas no sábado, Rogério, a gente também tem diversas atividades aí. Vou destacar também o lançamento aqui, o pré-lançamento das invernadas aí da Aldeia Farroupilha, e mais uma série de eventos que estão sendo promovidos pelo nosso interior, pelos bairros, que a gente vai procurar se fazer presente, estar próximo da nossa comunidade. comunidade. Semana que vem também o MOB Caxias, junto com outras entidades aqui da Serra, promovem um evento aqui em Farroupilha, né? Destacando Farroupilha como centro da nossa região aqui da Serra Gaúcha e trazendo também o debate dos assuntos importantes, políticos e econômicos aqui para o nosso município.
5: Prefeito, bom trabalho. Qualquer novidade, por favor, aí. Uma boa tarde e bom almoço.
12: Muito obrigado, um grande abraço a todos, até mais.
5: Direto do gabinete prefeito Jonas Tomazini, 12:43. O ponto alto da entrevista para divulgar mais investimentos no setor imobiliário da construção civil, Melec já coloca no site, no portal de notícias da Espaço FM. 12:43, é muito bom comprar em Sérgio Rossi materiais de construção. 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Falando em shows do Renato Borghetti e do Renato Teixeira, é de graça. É de graça. O único trabalho é você passar no SESC e pegar teu ingresso, teus ingressos. 12:44. 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Os falecimentos na região. 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Caxias do Sul, Orli Oliveira da Costa, Aurora da Silva, Carmina Caetano Miguel e Valdelírio Muniz. Em Bento, Abramo Rotava, 62 anos, motorista de Bento, que morreu em colisão entre carretas em Erechim, na 135. Jucimar Roberto, Mariuza, Marlene Francisca Piccoli Turquete e Nilson Anholeto. São Marcos, Marinês Zampieri Balardim, em Guaporé, Cláudio Luiz Pizzuti, em Vacaria, Maria Cabral de Lemos. Temos também aqui Bom Jesus em destaque. Liduína Velho de Almeida, 101 anos de idade. Temos em Alvorada David William Souza da Cunha, 39 anos, homem que morreu em situação de rua, que teve o corpo incendiado enquanto dormia em parada de ônibus. 12:46.
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5: Agora 12:51, tempo estável, cerração aqui na Paulo Brolho com a 13 de maio, centro Farroupilha, cerração fechadíssima, visibilidade com bastante dificuldade, temperatura 14, tem promoção, tem oportunidade e tem um motivo a mais para você programar o passeio do fim de semana, o Liquida Inverno, centro de compras Farroupilha. 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Hora 12:53, temperatura 14 graus. 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Aqui um comunicado para a população de Farroupilha. 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
0: O Lions Clube Farroupilha Imigrante convida para a 18ª Noite da Sopa, evento beneficente que acontece no dia 13 de agosto às 20 horas no Salão Luterano. No cardápio, 6 opções de sopas: de anholine, cremes de aipim com carne desfiada, creme de aspargos, creme de queijo, caldinho de feijão, frutas com creme de chocolate e acompanhamentos. Parte da renda será destinada ao Hospital São Carlos e à Fundação Instituto do Diabetes. Ingressos para adultos, R$100. Crianças de 7 a 12 anos, R$50. 18ª Noite da Sopa, dia 13 de agosto, no Salão Luterano.
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5: 12:55, tempo instável, cerração fechada, temperatura 14, 12:55, Mecânica O Porão.
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3: 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Notícias, começo da tarde: suspeita de bomba mobiliza a brigada militar e isola a rua no centro de Porto Alegre. Trecho da Riachuelo foi interditada. Prejuízo de 37 milhões de idosa provocação contra esquema de falsos investimentos. Novo El Niño e medo pelo retorno da enchente coloca Porto Alegre na capa de jornal inglês. Congresso agenda instalação de comissão mista sobre MP das blusinhas já para 1º de setembro. Polícia prende 11 torcedores do Inter por tentativa de homicídio contra gremista. Manchetes, destaques: queda de árvore, alagamentos e perda de placas. Chuva forte traz transtornos para a capital do estado. Gabriel comanda, contato imediato.

0: A gente tá de volta 17:55 no fim do expediente. Só avisar que a Quero Quero tá de aniversário amanhã e a Quero Quero vai vir com uma mega histórica programação. Os três gerentes de Farroupilha da Quero Quero, o Emerson da Barão do Rio Branco, o Eduardo da Pinheiro Machado e o Jefferson da Pena de Moraes, os três vão estar com a gente 6 da tarde hoje no fim de expediente. Muito obrigado, Rosler Diagnósticos, Cressol Coxan e Central de Rações. 1:05, boa tarde.
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0: Deixa eu voltar a dar um recado rapidinho aqui. A Pauline, querido ouvinte da Rádio Espaço, está no trânsito, região de Nova Milano. Gente, com essa acerração, muito motorista, né? Com farol desligado, enfim. Pauline, qual é o recado aí, por favor?
2: Boa tarde, Rogério. Tudo bem? É, Pauline, aqui moradora da região de Nova Milano. Pelo amor de Deus, reforcem na rádio. Eu vim trazer minha menina para a escola agora. Eu passei por vários carros com farol apagado. Está uma serração que não se enxerga um palmo na frente. As travessias extremamente perigosas aqui na região, já com tempo bom. E aí, com esse tempo, os motoristas não se prestam atenção para ligar um farol. Pelo amor de Deus, gente, vamos tomar cuidado.
0: Tudo a ver. Pauline, muito obrigado. 1:07.
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Alô, Rio Grande, uma ótima tarde pra você. Vamos juntos. Que maravilha, que alegria, que satisfação. Eu, Gabriel Marqueto, contigo hoje no Contato Imediato. 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Tudo certo, tudo em cima, tudo na paz. Que coisa boa, estou feliz porque estou aqui na Espaço FM. Classe especial contigo até 17h30. Música, informação, prestação de serviço e a tua participação em grande estilo pelo 549-9611-1971. Quinta-feira, 13 de agosto de 2026, temperatura oscilando entre 14 e 16 graus. Para hoje, a máxima não passa dos 18. Umidade relativa alta, 97%. Tempo instável, no trânsito, em casa, no trabalho, cuidado e atenção redobrada sempre. Vamos juntos, eu de cá, vocês de lá. Espaço é Saudade, clássico de 1977. Hoje com uma repaginação de Boys Don't Gang, Can't Take My Eyes Off You. Uma ótima tarde pra você.

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1: E nas melhores do passado, Bill Medley com Jennifer Warnes, The Time of My Life. Na versão original é I've Had The Time of My Life. É o melhor tempo, é o melhor momento da minha vida. Uma das canções mais marcantes do filme Dirt Dancing, lançado em 1987. Composição do Frank Previte, John DeNicola e Donald Markowitz. Ganhou, como eu disse, destaque na voz dessa dupla incomparável, Bill Medley e Jennifer Warnes. Um detalhe interessante é que ela foi selecionada para encerrar o filme e se tornou um dos grandes sucessos daquela época, reconhecido inclusive como um momento atípico na cultura musical. Isso porque I Have The Time of My Life venceu o Globo de Ouro e o Oscar na categoria de melhor canção original. Também recebeu uma indicação ao Grammy naquele ano, 1987. I Have The Time of My Life. É o melhor tempo, é o melhor momento da minha vida. Com Jennifer Warnes e também Bill Medley. Bee Gees, Robbie Rosa, Tina Turner, Eagles e Boyz II Gang com Can't Take My Eyes Off You.
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1: Espaço é saudade. Vamos juntos agora para um espaço comercial. 1h48. Uma ótima tarde para você.
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1: Tempo instável, temperatura permanece em 14 graus, cansando de acordar indisposto. 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
2: 1977, Billy Paul, On the Strong Survivor, só os fortes sobrevivem. Ótima tarde.

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1: Nas melhores do espaço, nunca diga adeus. 1986. Never Say Goodbye, Bon Jovi. Roxette com Joyride, Robbie Williams, Angels. Na primeira, Billy Paul. Only the Strong Survive. Só os fortes sobrevivem. Com esse tempo, quem me dera, hein? Às 2:10, fechando a Hora da Saudade, que volta amanhã, logo após o Espaço Rádio Jornal.
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0: Vamos conferir os principais destaques desta tarde no portal de notícias, no aplicativo disponível para Google Play e Apple Store e também, é claro, nas redes sociais da 100.9. Agora são 2:17. Apenado é morto dentro de cela no presídio do Apanhador. Farroupilha é uma das cidades mais rápidas para aprovação de projetos. A frase do diretor da Gasperim Pilate ao confirmar empreendimento no município. Uma boa notícia, o Vegas Life Home. Uma frase aqui especial do Jefferson Gasperim, que é o diretor da Gasperim Pilate. Vale a pena conferir. A SIX registrou alta procura e já esgotou os espaços para expositores do Business to Business, negócios para negócios, que ocorre na próxima quarta-feira, dia 19, na sede da entidade. Daqui a pouco trago mais informações. Idosa perde mais de 37 milhões em golpe de falso investimento aqui no Rio Grande do Sul. Chamou atenção, hein? 37 milhões perdidos no golpe do falso investimento. Caxias do Sul regularizou mais de 2.300 lotes em 5 anos do programa Esse Terreno é Meu. Fotos. Uma apresentação muito bonita ontem à noite no Clube do Comércio. Concerto Elas celebra talentos no Festival de Inverno de Farroupilha. E também destaque, Vídeo Regla celebra 50 anos com festa especial para clientes neste sábado em Farroupilha. E homem é preso com 139 porções de maconha em Caxias do Sul. Isso e muito mais em espaçofm.com.br.
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1: Baixe LED Graça, Taylor Swift com Hand Hero, Max Wanzo com Miley Cyrus, Flowers, Bruno Mars, I Just Meet e Jota Quest, Os Garotin e Carlinhos Brau, Imunização Racional. Que beleza!
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1: Vamos juntos aqui no Espaço, 2:33, 2:33, temperatura em 14 graus é a temperatura aqui na Espaço FM Classe Especial. 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Bom trabalho, equipe do Dom Honório. Bom trabalho, a equipe Boutique Pescados do Vale. 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Um abraço, equipe do Pepe Apanho Centro Automotivo. 2:34. Temperatura em 14 graus. Uma ótima tarde para você.

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2: Vamos falar do Colorado. O Internacional está próximo de anunciar a contratação de Niklas Eliasson. O clube avançou as conversas com a AEK da Grécia pelo empréstimo do atacante sueco por uma temporada. E restam apenas detalhes burocráticos para a oficialização. A expectativa nos bastidores é de confirmação nos próximos dias. Quem sabe, hein? Niklas Eliasson. Eliasson. O clube então avançou nas propostas com o AEK da Grécia e agora aguarda detalhes para confirmação do Niklas. Muito bem, toque de esporte Hermelu, aqui na 100.9.
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2: É o Rio Grande que pede passagem aos domingos pela manhã comigo aqui na 100.9. Os primeiros abraços desta tarde de nevoeiro, tempo enferruscado, como diz o gaúcho, cerração alta, muita umidade, 98%, temperatura neste momento em 14 graus. Um abraço ao meu amigo Antoninho da 122. Alô Antoninho, um abraço para você. Alô Paula Rodrigues, curtindo a Espaço FM e a Hora da Saudade, mais cedo com The Time of My Life. Uma ótima tarde para você. Um abraço a você em casa, no trânsito, no trabalho, ao som da Espaço FM. Vamos juntos. Participações pelo 549-9611-1971. Este é o WhatsApp da Espaço. Fique à vontade, esteja sempre muito bem-vindo. 14:43, 2:43. Daqui a pouco eu vou ampliar essa informação aqui, só quero manchetear. Idosa perde mais de 37 milhões em golpe de falso investimento aqui no Rio Grande do Sul. Vou repetir: idosa perde mais de 37 milhões, não são mil, são milhões, em golpe de falso investimento aqui no Rio Grande do Sul. Daqui a pouco nós vamos conversar mais sobre esta informação. Leone e Maranda aqui na Espaço, os outros. São os outros.

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1: E no ritmo da Espaço, Ted Twins com Bad Dreams, Nico Rezende, Ronan Quintin, Rod Stewart com Amy Bailey, essa é bonita, I Don't Want You Think About Me, Ed Sheeran na primeira, Leone Miranda, Os Outros São Os Outros.
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1: 3:05, 13:05, informações de acidente, ouvinte repórter sempre fundamental. Emília, boa tarde.
2: Boa tarde, só para informar, acabou de acontecer mais um acidente aqui no Trevo da Grendene, só pedir pro pessoal vir com calma, com tranquilidade, tá um nevoeiro muito forte, a visibilidade tá complicada e as pessoas, muitos motoristas andando em veículos escuros e com os faróis apagados. Então, ao invés de também colaborar, e não faz a sua parte. Então, só pede pro pessoal ter paciência, porque a visibilidade está muito comprometida ali e logo em seguida vai dar tumulto.
1: Alguém ferido, Emília?
2: Não há feridos, foram apenas danos materiais. Pequeno, porte, felizmente. Mas o carro tá parte em cima da pista, então tem que tomar cuidado.
1: Obrigado pelo registro, um abraço para você.
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1: Gravou, está gravando, 3:06, 13:06. Daniel Pedrolo, um abraço para você. Hoje estarei na noite da

0: sopa do Lions Clube Imigrante. Obrigado aí pelo carinho, pela participação. Uma ótima tarde para a família Pedrolo. Na sintonia da Espaço Gaúchos do Meu Litoral, alô para Luísa em Torres, acompanhando a nossa programação, conhecida como Lulu. Tudo bem por aí, Lulu? Um abraço para ti também. Meu amigo César Troens, presidente da Feira Livre do Produtor Rural, está trabalhando hoje nas podas. Vai firme, hein? Aguente o repuxo, tchê. Um abraço especial, saúde sempre. César Troes, presidente da Feira Livre do Produtor Rural, nosso presidente aqui em Farroupilha. Família Troes, um abraço para vocês. São 13:07. Temperatura em 13 graus. A vida é melhor quando se tem saúde.
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0: O consumo de proteínas auxilia na manutenção do corpo. Alimentos como ovos, carnes, peixes e leguminosas fornecem nutrientes importantes para a formação e recuperação dos seus músculos. A vida é melhor quando se tem saúde.
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0: 3:08, 3:08, temperatura em 13 graus. 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

E no ritmo da Espaço, são 13:12, temperatura em 13 graus, contato imediato para Floricultura Quatro Estações e temporada Casa Fashion Pompeia. 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Uma mulher de 70 anos perdeu mais de 37 milhões de reais após cair em um golpe envolvendo uma falsa plataforma digital. Segundo a Polícia Civil aqui do Rio Grande do Sul, o caso motivou a operação Criptoabate, deflagrada nesta quinta-feira para investigar uma organização criminosa suspeita de estelionato mediante lavagem de dinheiro. Ao todo, 18 pessoas são investigadas. Entre os alvos estão 3 donos de empresas que atuam na movimentação de criptoativos e uma gerente de banco. Segundo a investigação, a vítima foi incluída em grupos de mensagens que simulavam comunidades de estudos e investimentos. Supostos especialistas e outros participantes interagiam de forma coordenada para transmitir confiança e apresentar resultados positivos. Convencida de que os investimentos estavam dando lucro, esta senhora passou a fazer aportes cada vez mais maiores. Quando tentou retirar o dinheiro, porém, os saques foram bloqueados. Na sequência, o grupo teria exigido novos pagamentos, apresentados como taxas e impostos necessários para liberar os valores. E não para por aí. A Polícia Civil identificou pelo menos 140 possíveis vítimas relacionadas à mesma dinâmica. A investigação durou 1 ano e 6 meses e envolveu uma análise bancária, inteligência financeira e rastreamento de ativos virtuais. A polícia alerta para promessas de rentabilidade extraordinária, plataformas de investimento sem credenciais verificáveis e principalmente pedidos de novos depósitos para liberar dinheiro que já teria sido investido. A matéria completa está à tua disposição em espaçofm.com.br. Idosa perde mais de 37 milhões de reais em golpe de falso investimento no Rio Grande do Sul. É inacreditável, né? Inacreditável. A gente tem que rir para não chorar, porque é uma tragédia. Uma tragédia. E não para por aí. Matéria do Gustavo Colferai: vítima perde 750 mil reais em golpe do bilhete premiado nos campos de Cima da Serra. Olha, isso aí é inacreditável. Até onde vai a ganância do ser humano? A gente, às vezes, com 50, 100 reais que ganhou de aumento ou que acabou tendo num evento, devido ao nosso trabalho, já fica contente. Imagine você que está me ouvindo com 750 mil no banco, ou, nesse caso da senhora de 70 anos, 37 milhões de reais. É inacreditável, é inexplicável. Claro que todo mundo quer fazer o dinheiro trabalhar, quer fazer o dinheiro render, mas aí procure uma agência, procure uma empresa que tenha credibilidade. Esse negócio de dinheiro fácil nunca existiu. 37 milhões de reais, hein? Dava para comprar algum pastel, hein? 3:15. Um abraço aqui ao meu colega repórter da Espaço, Luiz Carlos Miller, me informando que no trevo da Grendene os veículos já deixaram o local, o trânsito flui então normalmente. 3:16. Vamos com música aqui na Espaço Maná. Viver Cenário.

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1: Na 100.9, Billie Eilish, Ella Langley, Donato Stefano e Maná com Viver Sinari.
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1: E a hora certa, 13:34, uma ótima tarde para você.
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7: 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E o senador Flávio Bolsonaro do PL do Rio de Janeiro não conseguiu registrar a sua candidatura à presidência após aparecer como filiado ao partido Missão nos registros da Justiça Eleitoral. O caso é analisado pelo TSE, Tribunal Superior Eleitoral, e a mudança cadastral precisa ser regularizada antes que o pedido de registro possa ser apresentado pelo PL. Os partidos, federações e coligações têm até às 19 horas deste sábado, portanto, dia 15, tem até às 19 horas, 7 horas da noite, para apresentar à Justiça Eleitoral os pedidos de registro de candidaturas. Segundo a advogada da campanha, Maria Cláudia Bucchianeri, a alteração foi identificada quando a equipe reunia a documentação necessária para protocolar este registro. A defesa acionou o TSE e busca esclarecer a origem da mudança. Afinal, o candidato Flávio Bolsonaro nunca foi filiado ao partido Missão. Bucchianeri afirmou que ainda não há elementos para determinar se houve invasão no sistema, uso indevido de credenciais ou outra forma de alteração fraudulenta. A advogada também citou como referência um episódio ocorrido durante a campanha de 2022, quando o então candidato à presidência, o Lula, chegou a aparecer como filiado ao PL no sistema eleitoral. De acordo com ela, há registros de que a alteração ocorreu entre a noite de quarta-feira e a manhã desta quinta-feira, dia 13. Ela afirmou possuir uma certidão emitida pelo sistema do TSE que apontava Flávio como candidato do PL às 23 horas e 17 minutos desta quarta-feira. O presidente nacional da sigla do PL, o Valdemar Costa Neto, classificou o episódio como uma falsificação. Integrantes do partido levantam a possibilidade de um ataque hacker, mas o TSE ainda realiza verificações e considera diferentes hipóteses para explicar a alteração cadastral. Fato é que o Flávio Bolsonaro não conseguiu registrar a sua candidatura, teve o registro travado pelo TSE após aparecer filiado ao partido Missão, que inclusive possui candidato à presidência. Que coisa, hein? Que coisa, que situação. 13h40, vamos com música aqui no Espaço. Chegando mais músicas para alegrar a nossa tarde. Kid Abelha, Não Vou Ficar.

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1: Mas 100.9, Victor Klein, The Cars, Human League, Stella Left, Jason Derulo com Melody, na primeira aqui de Abelha, Não Vou Ficar. 13h58, uma ótima tarde pra você.
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1: Tempo segue instável, uma ótima tarde para você aqui na 100.9. 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
4: Com a comunicação de Rogério Portolan aqui na 100.9, 4 e 5, contato imediato para a temporada Casa Fashion Pompeia e Floricultura 4 Estações, na Tiradentes 212.
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4: Disponível para Google Play e Apple Store, a banda municipal de Farroupilha Cinquentenário celebrou os talentos femininos na música com o concerto Elas, realizado nesta quarta-feira, dia 12, no Clube do Comércio. O evento integrou a programação do 5º Festival de Inverno da Escola Pública de Música aqui de Farroupilha e contou com arranjos do maestro Rodrigo Zilioto. O concerto reuniu 7 convidadas: Ângela Carminati, Rosângela Paza, Marcelisa Buzetti, Yarana Borges, Daiane Girelli, Jéssica Fabro e Marli Bortolini. A proposta valorizou a presença feminina na música e proporcionou ao público uma apresentação especial dentro do festival. A programação segue nesta quinta-feira com o show de Renato Borghetti Trio, às 7:30 PM, no Clube do Comércio. O encerramento ocorre no próximo domingo, dia 16, com a apresentação novamente da banda municipal, às 17h, 5 da tarde, seguido então pelo show de Renato Teixeira. O Festival de Inverno é financiado pelo Procultura SEDAC RS com contrapartida da Prefeitura de Farroupilha. Mais detalhes em espaçofm.com.br. Fotos. Concerto Elas celebra talentos no Festival de Inverno.

Farroupilhense. 4 e 6 na Espaço FM, Alex Warren, Ordinary.

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1: E você está merecendo a melhor música aqui no espaço com Madonna e Chris Lott, La Isla Bonita, Olivia Jean Skank, Narada Michael, Glenn Frey e Alex Roaring com Ordinary.
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1: 4:28. Temperatura em 13 graus. 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
3: Destaque no plantão policial, um homem de 27 anos foi preso em flagrante pela Guarda Municipal com cerca de R$ 800 em mercadorias furtadas de diferentes estabelecimentos comerciais de Bento Gonçalves. A ocorrência foi registrada na manhã desta quinta-feira, dia 13, no bairro Maria Goretti. A corporação recebeu informações sobre furtos em um supermercado e localizou o suspeito durante patrulhamento. Com ele foram encontrados diversos produtos, posteriormente reconhecidos por comerciantes como mercadorias furtadas. Um homem de 62 anos que aguardava nas proximidades em um veículo também foi abordado. Outros produtos com suspeita de origem ilícita foram encontrados nesse automóvel. Os dois foram encaminhados à delegacia. O jovem de 27, responsável pelos furtos, e o homem de 62, na condição de testemunha para prestar esclarecimentos. O que chama atenção é a imagem que está em espaçofm.com.br. Olha só, shampoo, tem também condicionador infantil, vários pacotes de pipoca para micro-ondas, duas pernas de salame, um queijo, uma picanha, um buquê de flores, coraçãozinho, tem aqui salgadinhos, pacote de ouro branco, pacote de picanha, olha, alcatra também, tô vendo aqui, queijo colonial. Pessoal é exigente para furtar, hein? Suco em pó, meu chapéu. As mercadorias foram avaliadas em cerca de R$ 800. Duas pernas de salame, hein? Se foi o churrasco do final de semana. Mais detalhes em espaçofm.com.br. Um trabalho bonito, parabéns à Guarda Civil Municipal. Ocorrência de Bento Gonçalves registrada na manhã desta quinta-feira. Destaques no nosso plantão policial aqui na 100.9.
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3: Disponível na Google Play e Apple Store, são 4:37, tempo segue instável, temperatura em 13 graus. 13 graus e a temperatura para hoje não passa dos 16. 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Peter Schilling, Major Tom, Living Room Sessions 2020 aqui na Espaço.

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1: Dub Mix com Perigo, clássico eternizado na voz de Zizi Posse. Dub Mix aqui no Espaço. David Bowie, Mick Jagger, Nando Reis, Ana Carolina e Peter Schilling com Major Tom.
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1: São 5 horas da tarde, 5 em ponto, uma ótima tarde para você aqui na Espaço. Olha, antes do nosso espaço comercial, daqui a pouco temos a homenagem aos aniversariantes. Uma notícia que nos foi encaminhada pela assessoria de comunicação da Prefeitura de Caxias do Sul. O prefeito Adilode Domênico encaminhou nesta quinta-feira à Câmara de Caxias um projeto de lei que solicita autorização para contratar até 490 milhões em financiamento, com garantia da União. A operação poderá ser feita com a Caixa Econômica Federal ou com o Banco do Brasil. O prazo será de 108 meses, tendo 12 meses de carência. Os recursos poderão ser utilizados em contrapartidas de obras e novos investimentos em saúde, educação, infraestrutura, habitação, esporte, cultura e turismo. Entre os projetos estão a policlínica, ampliação de escolas de educação infantil, a construção de uma nova escola de ensino fundamental na região do Desvio Riço e também o caso Manha Bosco. Prefeito Adilode Domênico, inclusive em recente entrevista aqui na Espaço, salientou a necessidade de resolver esse impasse histórico do caso Manha Bosco. Vamos

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1: Fique atento, o gerenciamento de fotos evita o excesso de arquivos. Organizar imagens, apagar duplicadas e transferir registros antigos ajuda a manter o armazenamento mais prático e eficiente. Notícias, dicas e destaques do mundo da tecnologia, você ouve aqui.
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0: São 5:06, 5:06. Parabéns para você nesta data querida. Muitas felicidades, muitos anos de vida. Está passando rápido. 13 de agosto de 2026. Parabéns para Henrik Xavier Trevisan. Homenagem da Troféu Trombini Farroupilha Esporte e Lazer. Gabriel Macedo de Lemos. Luana Caroline Binsfeld. Homenagem da Tecnova. Margarete Medeiros. Raul Teles de Oliveira. Homenagem da Bigfer. Gustavo Mafes Sony e Pietro Gael Ferreira Correia, homenagem da Big Baby. Martina Mansan Marquente, 4 Nítios, parabéns. Homenagem da avó Neuza, que foi minha professora, um beijo, prof. Pais Janaína e Vânios, irmã Manuela, de toda a família da Big Baby. Martina, querida, 4 anos hoje, parabéns para você. Morgana da Rosa, homenagem da Objetiva Contabilidade. Rogério Correia Pinheiro e Alexandre Alexander de Melo, homenagem de Máquina Sassi. Dolly Godinho, carinho da família Maioli, da equipe da Arena Calçados. Palmer Lorandi, homenagem do pai Rudimar, irmão Rami Augusto e também da namorada Su, da Lúcia, nossa diretora aqui do espaço, de toda a equipe da Energia Esportes. Maria Cleni Lopes Nol, minha amiga, confeiteira, doceira, empresária, empreendedora, diretora distrital da CDL, parabéns, um abraço carinhoso para você, Maria Cleni Lopes Nol, sempre com novidades na Delícias e Sabores da

Serra. Um abraço especial, homenagem do esposo Edio, filha Patrícia, neta Laura, da CDL Farroupilha. Parabéns, Maria Cleni. Alô, Anitta Tolotti Pereira, 18 anos hoje. Parabéns, atingindo a maioridade. Homenagem dos pais Vanessa e Johnny, irmão Joaquim, prima Maria Luísa, avós José e Noeli, dos tios Josiane e João. Bernardo Moacir Andrade, carinho do amigo Daniel, de todos os familiares e demais amigos. Caetano Bernardi, homenagem da esposa Inês, filhos Roseli, Fabrício e Gisele. Também aqui dos genros Rafael e Diego, Nora Fabiana, netos Gustavo, Gabriel, Otávio, Caetaninho e Tainara, da bisneta Melinda. Parabéns, seu Caetano. Alô, Cláudio Miron de Freitas, conhecido alemão. Homenagem da esposa Marisa, filhos Alex, Denise, Denise, Miguel, Heitor, Tiago, Anderson, Flaviana e dos netos Sara, Vinícius, Gael e Maria Alice. Gabriel Favarento, 13 anos hoje, meu xará, parabéns. Homenagem dos pais Cleverson e Marisa, irmã Larissa, avós Nísio e Marlene, tios Alessandra, Cleonice, Ricardo, Dindos, Nilmar e Josiele, primos Augusto, Nicolas, Ana Cecília, Maria Alice, Marina e Luísa, de todos os familiares e amigos. Gilmar Antônio Três está recebendo hoje a homenagem da esposa Lucilene, dos netos Isabela e Benjamin. Parabéns, Gilmar. Alô, Helena Sardi, carinho dos dindos Miri e Dani. E Vanilde Maioli Freitas, homenagem especial aqui dos filhos Letícia e Leonardo, esposo Beto, neto Joaquim, Nora Luana, de todos os familiares e amigos. Jambelusso, homenagem dos sogros Salustiano, Zelinda, esposa Tatiana, da filha Milena. João Alberto Trubian, homenagem da esposa Sandra, filhas Bianca e Bruna, da afilhada Rafaela. Parabéns. Alô, Justina Paza Palaoro, homenagem do esposo Sandro, pais Antônio e Venoir, irmãos Tranquilo, Marinês, Janes, Salete e Daniel, do afilhado Gabriel. Cauã Birkhauer da Silva, alô Cauã Birkhauer da Silva, parabéns para você. Homenagem dos pais Billy e Jéssica, irmã Malu, avós Alcênio e Luísa, tios Robson e Júlio, dindos Carlos e Fernanda, da namorada Cauane. A Lúcia Panza Colombo atualiza o seu calendário e recebe o carinho dos filhos Giovanni e César. Também das noras aqui a Jussara e a Fernanda e dos netos Mirela, Bianca e Arthur. Na segunda lista da Espaço FM, nossa segunda relação, o Luiz Valdelírio da Silva, conhecido Chocolate, está de aniversário hoje. Parabéns, carinho de esposa aqui da esposa Karina, filhos Luiz, Eduardo e Patrícia, genro Lucas, na Espaço FM e da Kidelis. Maitê Rodrigues, homenagem dos pais, Josmar e Paola, irmã Marina, avós Juvelino e Ivanir, tios Fabiola e Vinícius, Miguel Baratieri Zanin. 12 anos hoje, hein, Miguel? Parabéns para você. Homenagem dos pais Leandro e Grense. Avó Irene, Dinda Jô, tias, primo e todos os familiares e amigos. Miguel Luiz de Jesus, carinho dos pais Odacir e Aline, dos irmãos Otávio e Helena. A Miriam Inês Viesle Ferrari, parabéns Miriam, está de aniversário hoje. Homenagem do esposo Cláudio, filhos Michel, Franciele e Juliana, netos Cecília e Isabelle, genros David e Tatiane, cunhadas Claudete, Mônica e Marinha, dos sobrinhos Jason, César Júnior, Eduardo, Tassiana, Thaísa e Vitória. Parabéns. Rafaela Tonetti, carinho dos pais Evandro e Fabiana. Na linha aqui do Evandro e da Fabiana, a irmã Gabriela, avós Itacir e Maria Inês, dindos Luciana, Marcos, Juliano e Érica, dos primos Luísa e Lucas. Renan Marques, carinho aqui do avô Rudinei, da mãe Raquel, irmãos Cauã e Cauane. Olha, baita dupla, hein? Cauã e Cauane. Tios, Roniel, Ezequiel, Cailene, Fabiana, Suelen, Suane, da Eliane e de toda a família Marques. Sandro Machado, carinho da esposa Cleuse. Filhos Tirza, Lissandro, com dois S's, e Lauren.
genros Rafael e Gustavo, nora Graciele, dos netos Felipe, Henri e Sara. Parabéns. Silvia Borchaut. Homenagem aqui da mãe Licélia, de todos os familiares e amigos. Silvia Gomes, homenagem de todos os colegas de trabalho, família Gomes. Tadeu Wakowski, homenagem da esposa Amélia, filhos Flávio, Tatiana e Daiane, nora Dejanira, genro Fábio, também o Vinícius, netos Gabriela, Flávia, David, Mônica, Gustavo, Denis, Arthur, Camille, Sara, Sofia e Miguel, e da Bela também, é claro. Vânia Mara Feltrin, o carinho aqui do esposo Luciano e dos filhos Vinícius e Lucas. Parabéns, Vânia, um abraço especial. Viviane da Silva, homenagem do esposo Ivan, dos filhos Miguel e Nicole. E Viviane Eckhart. É assim que se diz, Viviane Eckhart. Homenagem do esposo Luciano e da filha Valentina, Viviane Eckhart. Muito bem, 5:13, temperatura em 13 graus. Vamos ver se no WhatsApp da Espaço 549-9611-1971 temos alguma coisa por aqui. Vamos dar uma olhada. Não temos. Minha amiga Marlene diz o seguinte... não é Marina, o nome correto é Martina. Muito bem, na prima aqui, homenagem para quem que foi? Gabriel Favareto nos comunica aqui, então vamos ajustar, tá bom? Obrigado, Marlene, um abraço para você e parabéns ao meu xará, Gabriel Favareto. Nome então da prima não é Marina, mas sim Martina. Coisas de digitação queremos ajustar na sequência. Um abraço, Marlene, um abraço, Nísio. Muito bem, são 5:14 aos aniversariantes de hoje. Muita paz, saúde, sucesso, felicidades, bênçãos e realizações. Que a vida seja bela não somente hoje, mas durante todos os dias do ano. Afinal, fazer aniversário é ter a nova oportunidade de fazer diferente, de fazer melhor, de ser mais experiente, cuidadoso, zeloso e compassivo com as coisas que nos fazem bem. Parabéns hoje, felicidades sempre. Na Espaço FM para os nossos aniversariantes às 5:15. Taylor Swift, The Fate of Ophelia, na 100.9.

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1: 1996, o rapa Pescador de Ilusões, Joe Cocker, John Farnham e Taylor Swift com The Fade of Ophelia. 5:30. Temperatura em 13 graus.
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1: E o Grêmio, hein? Meus amigos, o tricolor imortal negocia a contratação do volante Danilo Barbosa. O jogador de 30 anos que passou pelo Vasco, Palmeiras e Botafogo aqui no Brasil, hoje pertence ao Al-Ulah, que disputa a segunda divisão da Arábia Saudita. Danilo Barbosa trabalhou com o técnico Luiz Castro no Botafogo entre 2022 e 2023. Ele chegaria como reposição para a saída do volante Leonel Pérez, emprestado ao Racing da Argentina, mas também pode atuar como zagueiro. O interesse foi confirmado. Danilo Barbosa fez 35 jogos na última temporada no Al-Ulah, com 5 gols e 2 assistências. O contrato com o clube saudita vai até junho de 2028. 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
1: Aos domingos pela manhã, comigo, Gabriel Marqueto, aqui na Espaço, e vou ficando por aqui no contato imediato para a Floricultura Quatro Estações e temporada Casa Fashion Pompeia. 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Na sequência da programação, jornalismo, informação, prestação de serviço, utilidade pública e muita credibilidade se encontram no fim de expediente com Rogério Portolan. Às 7 da noite, a Voz do Brasil, e a partir das 8, Gustavo Colferay comanda a noite na Espaço. Foi um prazer, uma honra, um prazer enorme estar contigo hoje aqui no contato. Volto amanhã, logo após o Espaço Rádio Jornal. Uma ótima e produtiva noite a todos. Bom fim de tarde, se cuidem e até mais. Fechando o contato às 5:36, Sam Fender, Homem de Rédeas, Remender, aqui na 100.9.

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1: Senhoras e senhores, bom fim de tarde aqui em Rádio Espaço, começando fim de expediente. 17:44, hora oficial de Brasília, 5:44, prédio da Espaço FM aqui na Avenida Paulo Broilo, com a 13 de maio. Estamos com 13 graus e muita umidade, cerração. Deixo boas-vindas aqui, desejar boas-vindas para quem está chegando com a gente, quem segue no rádio no 100.9, quem a partir de agora está com a gente no canal do YouTube, no Facebook, estamos no site, no portal da Espaço, no aplicativo, estamos na TV Cidade, com as imagens, com os assuntos aqui do fim de expediente dessa quinta-feira, por Fara Seguros e Odontotop Hospital do Dente. 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Hoje tem Renato Borghetti, 19:30. Clube do Comércio, domingo tem Renato Teixeira. São espetáculos gratuitos. O único trabalho é você passar no Sesc e pegar teu ingresso. Deixa eu liberar a gente já na abertura aqui do fim de expediente. Quero conversar e agradecer o vereador de Caxias do Sul, Sandro Fantinel. O Fantinel sempre tem assuntos importantes, necessários. 17:45, Fantinel com a gente em ligação direta. 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Vereador Sandro Fantinel está com a gente ao telefone. Vereador de Caxias do Sul, Fantinel, aqui para os amigos da Rádio Espaço. Boa tarde.
2: Boa tarde, Rogério. Boa tarde a todos os ouvintes da rádio mais democrática da Serra Gaúcha.
1: Eu quero conversar contigo sobre um assunto que o senhor abordou ontem na Câmara, o monstro da Covid-19. Mas só me permita, virou destaque aqui no portal da Rádio Espaço. Prefeito Adiló de Domênico encaminha projeto para financiamento de até 490 milhões. Tem teu apoio, Fantinel, mesmo que rápido, um comentário.
2: Na realidade, Rogério, não se trata de ter apoio ou de não ter apoio. Se a gente não pegar esse aporte aí, vai começar a faltar realmente recursos em áreas de extrema necessidade. É triste dizer, ver a cidade chegar ao ponto que chegou. Aqui as questões e os prós e os contras e os porquês são vários, né? A gente precisaria um dia inteiro para discutir sobre isso, mas nesse exato momento, infelizmente, a gente não tem como apelar para essa alternativa numa situação como a cidade se encontra nesse momento aqui.
1: Deve ser votado de forma rápida ou vai demorar muito, na sua opinião? Vai ter muitas indagações até aprovar, hein?
2: Não, a gente vai ter algumas discussões, vai ter alguns compromissos que a gente vai querer saber aonde que o dinheiro será investido. O executivo vai ter que apresentar uma planilha, né, aonde será investido esses valores, de que forma e tudo mais, para nós podermos ter um pouco mais de claridade. Não será um voto no escuro e nenhuma decisão na calada da noite, como muita gente diz. É uma coisa que será muito bem discutida. A única coisa que eu posso dizer assim, ninguém gosta de fazer dívida, né? Mas o que eu posso dizer para a comunidade de Caxias e o pessoal da Serra aí que está indagando sobre essa questão, é que Caxias está na capacidade de endividamento de apenas 6%. Ou seja, hoje Caxias ela tem problemas, ela tem um índice de endividamento de apenas 6%. Para uma cidade do porte de Caxias do Sul, é praticamente ínfimo um percentual desses para uma cidade como a nossa, faltando tudo o que está faltando ser feito. Então, o prefeito já nos passou algumas informações sobre a questão que tem uma extrema necessidade de asfaltos no interior, né? Tem várias questões aí que devem ser renovadas na própria administração, tem setores aí que estão realmente parados, que precisam voltar a funcionar. Então, não vai ser um problema, tipo assim, um endividamento de 6% para uma cidade pujante como Caxias do Sul, que vai trazer algum tipo de problema para a próxima administração. Eu, pelo menos, não vejo dessa forma, né?
1: Fantina, é um assunto que mexe com a região inteira. Caxias é a nossa maior cidade aqui da região, segunda maior do Rio Grande do Sul, mas só uma frase pra gente mudar de assunto, porque o assunto é essa desse empréstimo, enfim, desse financiamento aí chama atenção. Na tua opinião, para quem conhece muito Caxias, a partir de que administração, porque Caxias teve uma tradição, quem é da região sabe, historicamente, o prefeito não atrapalhar que a cidade vai a milhão, a prefeitura vai a milhão. A partir de que momento Caxias começou a ter problema financeiro?
2: Na realidade, esse problema ali, ele vem se arrastando já de muito tempo, não é uma coisa de agora, porque aqui não é querer defender esse, aquele ou aquele outro, mas existem questões aí que vêm se arrastando de muito tempo atrás. Principalmente, por exemplo, tem um rombo muito grande aí na questão do IPAM, né? Que é o plano de saúde e o plano dos aposentados e servidores, que lá atrás, quando que o IPAM foi fundado pela administração Pepe Vargas, existia uma grande quantidade já de servidores aposentados que não tinham versado, que recebiam a aposentadoria da prefeitura, porque naquela época o IPAM não existia, e eles praticamente não versaram quase que absolutamente nada. E o Pepe pegou e incluiu todo esse povo ali dentro do IPAM sem existir versamentos. Então, o que que acontece? A bola de neve, ela começou a rolar desde aquela época lá para frente. E veio aumentando. Além disso, é claro, nós temos vários outros problemas que precisam ser resolvidos, mas aí é complicado, né? Você sabe como é que é complicado certas questões, né, Rogério? Eu acredito assim que se Caxias fosse um pouquinho menos assistencialista, talvez nós teríamos um pouquinho menos de problema de despesas. Mas essa é uma questão bem complicada, que se tu toca nesse assunto aí, já vai ter um monte de narrativas aí dizendo que tu não quer ajudar quem precisa. Então é bem complicada a situação, sabe?
1: Deixa eu dar uma guinada completa e um comentário teu, porque começa a repercutir. Não é de agora, já de algumas semanas, desde que ele se negou a responder as perguntas no Senado americano. O tal do Anthony Stephen Fauci, o infectologista que comandou, né, as regras aí na época da Covid-19. O senhor citou até uma manifestação que a gente recomenda, tá nas redes sociais, tá na Câmara de Caxias, o monstro da Covid-19. Por favor, Fantinel.
2: Não, na realidade, esse médico, né, ele foi o encarregado do Instituto Nacional de Doenças Infecciosas do governo Biden. Ou seja, todas as normativas que partiram da pandemia, seja a máscara, seja o distanciamento, seja não pode isso, não pode aquilo, se tu não fizer a vacina, tu não pode embarcar num ônibus, se tu não fizer a vacina, tu não pode trabalhar, tu vai perder o emprego, e isso tudo partiu desse senhor, né? Todas as ordens partiram desse senhor. A questão toda que a gente tá eclodindo agora, no caso, né? E o que aconteceu ali no Senado dos Estados Unidos é realmente a porta que tá se abrindo para a gente vir a saber o que realmente aconteceu durante a pandemia, né? A questão desse médico, né, ter sido chamado no Senado para responder perguntas para os senadores sobre a questão das vacinas, e esse mesmo senhor, com toda a responsabilidade que tinha durante a pandemia, se negou mais de 100 vezes responder perguntas banais para os senadores. Ele invocava a quinta emenda para perguntas assim, até que cor é essa cadeira ali, para não responder. A pergunta que a gente se faz diante de uma situação como nós estamos vivendo hoje, por exemplo, o que que me motiva a falar sobre isso? E eu sempre deixo muito claro, como deixei claro na tribuna ali na minha manifestação, que eu não sou contra vacina nenhuma. O que existe hoje é uma dúvida. É uma dúvida. Existia essa dúvida antes. Eu tenho centenas de pais e mães que me procuram, inclusive fiz até um grupo no WhatsApp para poder atender todo mundo, que estão desesperados pela obrigatoriedade de vacinar os bebês, de vacinar as criancinhas pequenas. Que foi comprovado durante a pandemia que essas crianças, esses jovens, eles não tiveram problema nenhum, a não ser aqueles que tinham, claro, tinham problemas de saúde já de nascença, no caso. Os outros não tiveram problema nenhum. Agora é obrigado vacinar um bebê de uma vacina que a gente, infelizmente, não tem 100% de certeza. As vacinas normais, que eu apoio e sempre apoiei todas as vacinas, porque salvaram a humanidade de muitas doenças e tal e coisa, elas demoraram décadas para ser desenvolvidas. Foram muitos estudos, muitos testes. A vacina da Covid foi coisa de 6-7 meses. Gente, não tem como não ter dúvidas. Aqui ninguém está dizendo se funciona, se não funciona, se é boa, se não é, se faz bem, se não faz. Existe sim a dúvida. Será que funciona? E aí vem esse doutor ali, chamado pelo Congresso, pelo Senado americano, e se nega a responder todas as perguntas. Agora, a dúvida que existia antes triplicou. Porque a gente parte do princípio mais simples, que se tu não deve, tu não teme. Se tu não cometeu nenhum crime, se não foi cometido nada de errado, se tudo que foi feito estava certo, por que não responder as perguntas? Por que se omitir? Eu chego ao ponto de dizer assim, ó, um homem como esse, imagina os advogados que um cara desse tem, né? Os advogados podiam ter dito para ele, olha, as perguntas mais simples, que não tem um comprometimento, o senhor responda. Que daí pelo menos, né, não ficou aquela coisa de não responder nenhuma. Não, o cara se negou do começo ao fim, ele não respondeu uma sequer pergunta, uma. Agora, quem tinha dúvidas sobre a vacina, triplicou essa dúvida. Esses pais que estavam desesperados e tão desesperados para não vacinar os filhos, agora estão mais desesperados ainda. Porque eles mesmos dizem, se o cara se negou a responder para os senadores as perguntas que foram feitas sobre a vacina, é porque ele está escondendo alguma coisa. Se ele está escondendo alguma coisa, nós temos razão de estar assim, desesperado, em colocar o medicamento no corpo dos nossos filhos, que nós não sabemos quais serão os efeitos colaterais. Como se não bastasse, Rogério, nós vamos mais longe. De 2022, isso são dados, tá? Dados do Instituto de Saúde. De 2022 a 2024, nós tivemos 234 mil mortes de jovens de AVC e de infarto, coisa que nunca aconteceu na idade moderna, nunca tinha acontecido nada parecido. E por incrível que pareça, esses jovens todos fizeram as vacinas. E aí a gente se pergunta, ah, mas tu tá dizendo que foi a vacina? Não, eu não estou dizendo que foi a vacina, eu estou dizendo que existem indícios, e esses indícios deixam as pessoas preocupadas. Deixam as famílias preocupadas. Tem pais, eu não vou dizer, eu não sei se é verdade, tá? Porque eu não tenho como garantir uma coisa que as pessoas falam. Mas teve pais que me disseram para mim, por exemplo, que o próprio pediatra aconselhou a não fazer. E aí? Aí as pessoas, ah, mas então tem que dizer pro pediatra ir lá e dar um depoimento. Ele não vai porque ele tem medo. Ele tem medo de ter o CR caçado. Ele tem medo de responder um processo perante os tribunais mais elevados. Então ele não faz, ele fica quieto, mas ele diz para o pai e a mãe, olha, eu se fosse meu filho não faria. Como é que esses pais estão se sentindo hoje, Rogério? Perseguidos não, porque é o trâmite, né? A gente não pode dizer perseguido, é o trâmite, mas enfim, sendo praticamente ameaçados de ser processados, de perder a guarda do filho pelo conselho tutelar, pelo Ministério Público, né? Tudo bem, eu entendo, o Ministério Público está fazendo a parte dele, porque é uma ordem que veio de cima, mas eles estão desesperados. Tipo, entre a cruz e a espada, eu vou colocar um remédio dentro do meu filho que não sei o que, que vai causar nele amanhã ou depois. E eu sou obrigado, se eu não fizer isso, eu vou responder processo, eu posso ser preso, eu posso perder a guarda do meu filho e assim por diante. 234 mil jovens perderam a vida tendo AVC e infarto, coisa que nunca aconteceu na idade moderna e aconteceu depois durante a pandemia e depois da pandemia em jovens que se vacinaram. Como é que a gente vai ficar tranquilo? Como é que a gente pode se calar? Eu te digo, Rogério, na tribuna, eu supliquei ao ministro Alexandre de Moraes, que foi ele que colocou, né, através do decreto, ele colocou a vacina da Covid no calendário das vacinas obrigatórias. Eu implorei para o ministro, pense, ministro, com razoabilidade, de repente tira para um tempo agora, tira a obrigatoriedade até os estudos serem mais aprofundados, até nós termos certeza que não tem problema, que não vai causar algum tipo de efeito colateral, até nós termos certeza que esses jovens que morreram não foi por causa da vacina. Então, a gente está entre a cruz e a espada. Eu estou assim que eu não durmo de desespero ouvindo esses pais e mães chorando e dizendo: como é que eu vou botar no meu bebê uma coisa dessas? Olha, é desesperador, Rogério, é desesperador.
1: Fantinel, te agradeço. O assunto aqui na Espaço, pelo menos, está na pauta, porque muitos veículos só divulgaram uma coisinha de leve e vão tocando e querendo ainda defender muita coisa. Tem uma matéria que não sei se o senhor acompanhou, posso até te enviar. Anthony Fauci deixa Hitler no chinelo. Essa frase é do Dr. Edson Rosler, um senhor de 85 anos, um dos médicos com maior respaldo, não só em Farroupilha, no estado também. A família Rosler tem uma história na medicina. Ele disse isso a semana passada aqui na Espaço. Fantinel, muito obrigado. Vamos mantendo contato sempre. Muito obrigado.
2: Eu que agradeço a todos vocês aí, a você e aos ouvintes da Espaço FM.
1: Direto de Caxias do Sul, com o vereador Sandro Fantinel com a gente. Fantinel, esse assunto tem que estar na pauta ainda, nos mantém informado também. Vai comentando aí, e a classe médica, boa parte dela, a grande parte está em silêncio total aí. Se manifeste, classe médica, por favor, dá opinião. Quem de repente defendeu isso e aquilo, né? Vem a público, né? Os médicos que tem, o doutor Edson, por exemplo, está à disposição de debater, de conversar, dialogar frente a frente também. Vem para cá, Rafael Coloda, nosso presidente da SIX. Junto com o Coloda está o Felipe Zene, SIX de Farroupilha. Eu tô na corrida porque o Coloda já tem compromisso. Já tô atrasando o Coloda agora às 6 da tarde. 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Presidente Coloda, junto com o Felipe Zene aqui no estúdio da Espaço FM, já estamos atrasando que é o evento marcado lá para as 18 horas. Antes de falar da grande notícia aí, B2B, o Business to B, está com vagas esgotadas. Que compromisso é agora com o SESC? Com
3: o SESC, o Senai. Não,
1: Senai.
3: Nós estivemos aqui, eu, o Maurício e o Andreola, Felipe Andreola. Para divulgar essa parceria e também lá esgotou as vagas. O pessoal comprou a ideia, estamos com turma cheia.
1: Só me repete que a notícia é boa: é cursos, uma parceria SIC com o Senai?
3: Com o Senai, o Start Senai. Então tem módulos que começam hoje, né? A cada 15 dias vão ter
1: curso que
3: as aulas. Posso buscar aqui.
1: Ah, não tem de cabeça aí,
3: vai lá. De cabeça não.
1: Mas vai lá. Felipe, tudo certo? Tudo
4: tranquilo.
1: Colado, engata uma quinta e depois pega tá. Aí. Business to Business, Felipe, os dois aqui, vagas esgotadas, com mais vagas de uma semana esgotadas. De antecedência.
3: O Felipe aqui, ele está representando a comissão que organiza e ele também é nosso coordenador do núcleo das imobiliárias da SIX. E

0: 19, exatamente, das 15 às 20. Hoje também recebemos um contato da assessoria do presidente Rodrigo Souza Costa, da Federação, que vai estar no evento da SIC Serra, que depois, quando terminar o Business to Business, a gente vai para o evento também da SIC Serra, do MOB, evento mais 20, né, e da MESNE. E o Rodrigo também vai passar no nosso evento. Então vamos ter o presidente da Federação também presente no evento aí.
1: Felipe, fechou com quantas empresas o B2B?
2: 71 empresas, esgotado todos os espaços. Sem dúvidas, todas as maiores empresas de Farroupilhas estão se associando na SIX, então queremos convidar quem não é sócio a se associar também. E também vale lembrar que nessa edição a gente vai ter os pitches, as apresentações das empresas que vão estar expondo, que vai ter um treinamento também para elas, né? Dia 17, para quê? Para chegar lá com o pé quente, para poder falar para todo mundo o que é a sua empresa e para que venho.
1: 71 empresas colocam.
0: 71 espaços.
1: 71
0: que compraram duplo, é.
1: Mas digamos em todos os segmentos.
0: Sim, indústria, comércio, serviço e agronegócio. Essa questão dos pits é muito legal, porque as pessoas vão poder expor o seu negócio e depois nós vamos ter a vitrine do associado, nós vamos divulgar as empresas dos associados. A gente tem um bom acompanhamento aí nas redes sociais também, e é uma forma também das empresas, do empresário se...
1: Quanto mais divulgação, melhor, de todas as frentes possíveis.
0: Com certeza. Com certeza.
2: E vale lembrar também o público em geral, né, Coloda? Para vir visitar, conhecer a casa ali do seu Adelino Colombo, conhecer o espaço, promover esse grande evento na cidade, né?
0: Sim, as pessoas que quiserem participar no dia, né, podem comparecer sem problema nenhum. Não precisa ser associado para visitar o Business to Business.
1: A gente dá uma corrida aqui, mas é importante, Coloda e Felipe, porque a gente ouve assim, pô, tá esgotado. A gente tá esgotado os espaços, mas agora fundamental, porque dá para fechar negócio, mesmo quem de repente não vai participar diretamente, pode ter aí empresas que você talvez não conheça e vai estar um frente a frente com a direção da empresa também.
0: Sim, porque como nós anunciamos, tem também os compradores das grandes empresas que vão estar presentes, né? Então é uma forma de aparecer também nesse mercado, além de gerar negócios entre os expositores, gerar negócio com compradores de grandes empresas.
1: Só para deixar claro também, há só grandes empresas, não, grandes empresas vão estar lá também comprando, mas pequenas, microempresas que são associadas também da SIX, vão estar vendendo seu produto.
0: Exatamente.
1: E mostrando a cara.
0: Exatamente.
1: Sensacional.
0: E nós teremos as palestras também, né? Então, acho que vai ser um evento que vai movimentar a cidade e a gente está bem satisfeito com o trabalho que foi feito.
1: O legal também, gente, importante salientar, que é jogo rápido, começa
0: 15 horas da tarde, a abertura oficial 14h30, 15 horas já começa a feira e vai até as 20.
1: Muito bom. E depois o pessoal lá do evento regional de eleições 2026, o pessoal espera acabar o Business para já começar.
0: Exatamente. Então,
1: vai ser uma quarta-feira movimentada aí.
0: É, vai ter uma quarta-feira muito movimentada.
1: Tá bom. Gente, boa reunião para vocês.
0: Muito obrigado.
1: Mas só um detalhe, já que estou com o Felipe aqui, que é do
0: Núcleo das Imobiliárias.
1: A gente está vivendo aqui, Felipe, e até hoje o prefeito Jonas divulgou mais o empreendimento, mais detalhes da Gasperim Pilati. Essa semana foi o terceiro grande empreendimento divulgado de forma oficial. Tem cliente para todo mundo, hein, Felipe?
2: Tem.
1: Porque Farroupilha na história, sem querer exagerar, Farroupilha na história nunca viveu um momento tão forte no setor da construção civil, no setor imobiliário, em termos de projetos, enfim. A pergunta é essa: tem cliente para todo mundo?
2: Tem muito cliente, tem muita demanda, tem muita construtora vindo para Farroupilha e tem muito espaço sendo aberto aqui, salas comerciais, empreendimentos, apartamentos, sobrados. Tem espaço. Farroupilha é uma cidade que tende a crescer muito mais do que já está crescendo. E a prefeitura, ali, junto com as nossas demandas, né, Colora, que a gente tem de falar ali, ela está conseguindo agilizar cada vez mais os processos para as empresas, os construtores virem para Farroupilha, para a gente ter um crescimento maior.
1: Olha,
2: vale
1: como
2: na nossa
1: notícia,
2: cidade.
1: Aquela reivindicação que a SIGS encampou, liderou também para agilizar. Tá melhorando?
2: Sim, o pessoal da prefeitura tá abrindo bastante as portas pra gente, tá escutando bastante a gente, né, Rafa?
0: Sim, ainda tem coisas para melhorar, né, mas o diálogo tá sempre aberto.
1: Para fechar mesmo, a questão de referência na região, porque a gente ficou um pouco atrás, uns 10 anos atrás, um pouco mais, pouco menos, de cidades da região em termos de ofertas. Hoje, Farroupilha lidera? em termos de oferta. A concorrência é maravilhosa, Caxias, Bento, até o próprio município de Garibaldi também. Farroupilha hoje vai para as pontas?
2: Vamos. A gente tem muitos lançamentos aí, acredito que entrou ali na CICS, nas nossas reuniões.

0: mais de 10 empreendimentos a serem lançados durante esse ano. Então vocês imaginem a imensidão que essa cidade pode crescer ainda. Então eu acredito que a gente vai dar um up de imóveis e Farroupilha para todos os públicos.
1: Senhores, muito obrigado e parabéns.
2: Muito obrigado. E só para comentar, né, do Núcleo das Imobiliárias, vai ter um evento ali que é o almoço do dia do corretor, né?
0: Dia 22, né? Para todas as imobiliárias que estão associadas à SIC, somente as associadas, né? Vale lembrar que a gente passou em as maiores imobiliárias da cidade, convidou pessoalmente. Dia 22 vai ter um almoço gratuito para os corretores associados à SIC.
1: Vira notícia também, porque quem não é associado da SIC, às imobiliárias, por favor, vocês têm um núcleo especial aí, exclusivo. Hoje, número de corretores em Farroupilha?
0: Passa de 200.
2: E associados?
0: Associados ali, a gente tem em torno de 30 imobiliárias, mas por corretores por imobiliárias, uma média base, 5 corretores por imobiliárias, fora os autônomos que a gente tem na cidade. E pessoas que são ativas no Cresci, só não exercem diretamente a função.
1: Mas vamos se associar, que vale a pena, assim, vale. Trabalho parceiro aí, todo mundo sai ganhando.
0: Isso aí, se associar a SIX é só vantagem.
1: Pode crer. Não é propaganda, é verdade. Coloda, muito obrigado.
2: Obrigado, Rogério.
1: Obrigado. Até as boas reuniões junto com o Senai, 6 horas e 9 minutos.

0: 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Com a chegada do frio, aumenta a procura pelos serviços de saúde. Para garantir um atendimento mais rápido e resolutivo, é importante procurar o lugar certo para cada situação. O Centro de Saúde atende casos leves a moderados, como dores recentes, gripe e outros quadros virais. Já o pronto-socorro do hospital deve ser procurado em situações graves, como falta de ar intensa, dor no peito ou suspeita de fratura, AVC ou infarto. E para renovar a receitas, realizar exames de acompanhamento ou cuidar de doenças crônicas, procure sua unidade básica de saúde. Usar o serviço certo na hora certa ajuda você e toda a comunidade a receber um atendimento mais ágil e de qualidade. No decorrer da nossa programação, mais dicas do ProSaúde. 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
1: Agora 6:12, já já os gerentes Quero Quero aqui de Farroupilha, o Emerson, Eduardo e o Jefferson vão estar aqui no estúdio com a gente. 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Temperatura 13, tempo estável, chuvinha fraca, muita umidade, cerração, trânsito, já tem um acidente demais aí. Falando nisso, gente, para pessoal ficar antenado aqui, o Miller fez uma reportagem, um trabalho aqui, deixa eu abrir o portal da Espaço, impecável. Agradecer aos ouvintes que hoje de manhã já tinham enviado vídeos para cá. Vídeo: Polícia Rodoviária alerta para cuidados durante obras na 448 em Farroupilha. Comandante Stassac, grande a gentileza de sempre, Stassac. Muito obrigado ao senhor e à equipe aí, a Polícia Rodoviária num todo. Gente, é uma obra que estão fazendo. A situação já era delicada, só que com a chuva, gente, a situação ficou perigosíssima, sem nenhum exagero. Orientação aos motoristas é reduzir a velocidade, respeitar a sinalização e manter a atenção redobrada. As obras de recuperação da 448 em Farroupilha exigem atenção redobrada dos motoristas que utilizam a rodovia. O alerta é do comandante do pelotão rodoviário de Farroupilha, tenente Marcelo Stassac, que destaca a presença de trechos estreitos, afunilamento e pontos onde o trânsito precisa ser desviado para apenas uma faixa. É difícil passar, porque tem um peral aí, tem uma obra aí, um buraco enorme. Isso aqui já teve carro que caiu também. É muito perigoso, não estou exagerando. Dá uma olhadinha no vídeo que o Luiz Carlos Miller colocou no ar. Segundo o comandante, atualmente os trabalhos estão concentrados na preparação da base da rodovia, incluindo a execução de estruturas para passagem de córregos e escoamento da água. Posteriormente, a estrada deverá receber pavimentação e uma nova camada. Isso vai demorar pra caramba. Stassac reforça que os cuidados são fundamentais para evitar tragédias, que veículos saiam do trajeto indicado, especialmente durante o afunilamento. Eu repito aqui, dá uma olhada na matéria, que o Miller caprichou aqui nas fotos para ter uma ideia. Isso aqui para passar um caminhão, não sei como, porque tem um degrau no acostamento, e o acostamento com a chuvarada está virado em cratera, em poças gigantes aí. Eu tô olhando as fotos e convido você a olhar no site da Espaço, no Facebook, no Instagram, no aplicativo, para você conferir. Polícia Rodoviária, parabéns aí que tá se envolvendo. Miller também fez o contato. Ouvintes foram fundamentais hoje de manhã cedinho pedindo a presença da reportagem. Isso aqui à noite tá sinalizado e tem uma estrada aí de grande... O Miller flagrou caminhão aqui. É difícil passar, consegue, mas é muito difícil. É que tem um peral do lado aqui, tem é onde eles estão colocando um escoamento gigante aqui. Tem vídeo e tem fotos aqui para você conferir. O vídeo é de 2 minutos e 40 segundos. Deixa eu dar uma adiantada aqui. Exato. Quando é para caminhão, é uma pista só que está liberada. É aí na região de São Marcos, interior aqui de Farroupilha. A matéria, gente, repito, isso aqui é matéria de utilidade pública, espaçofm.com.br, tá no site, tá no aplicativo, tá no Instagram, tá no Facebook. Também é destaque, apenado é morto dentro de cela, no presídio do Apanhador. Baita notícia, Instituto Big Fair abre espaço para empresas parceiras em programas sociais através do Fundo Humanitas. Acidente é registrado na rodovia dos Romeiros, de novo, mesmo local, em frente aí ao IFRS, o Trevo, pertinho do pronto atendimento Unimed. Jovem é preso com mercadorias furtadas em Bento. Bombeiros interditam obra da nova sede do Samai Caxias. Homem de 380 quilos morre após aguardar transferência hospitalar em Capão da Canoa. Imagens lindas. Concerto Ela celebra talentos no Festival de Inverno. Foi ontem à noite, tem algumas fotos. Nossa banda municipal com o talento dos corais, elas, as cantoras de Farroupilha. Flávio Bolsonaro aparece filiado ao Missão e tem registro de candidatura travado no Tribunal Superior Eleitoral. Há pouco, Colada confirmou. Esgotado, espaços esgotados no business to business. Idosa perde mais de 37 milhões em golpe de falso investimento no Rio Grande do Sul. Manchetes, destaques. Farroupilha é uma das cidades mais rápidas para aprovação de projetos. Quem afirma isso é o diretor da Gasperim Pilat, ao confirmar empreendimento no município. Lúmina Residencial é lançado no bairro de São Luís, a duas quadras aqui do prédio da Rádio Espaço. Para ver a localização, impecável, perto de tudo. Aí tem dois dormitórios com suíte, três dormitórios com suíte, tem cobertura e, além de tudo, o prédio é lindíssimo, vai dar um visual maravilhoso aqui para 13 de maio. Elevação do Rio Taquari interrompe travessia de balsa entre Santa Teresa e São Valentim do Sul. Aqui, parabenizar o Ademir e a turma da Prefeitura das Obras aí nas praças. O Ademir Colombo, Ademir, nota 10, aí o que vocês estão fazendo, inovação cara nova em jardins, canteiros, praças, uma decoração diferente aí, dando uma antecipada já na primavera de setembro. Manchetes, destaques, Farroupilha vai ter ação de doação de sangue, dia 9 de setembro tem 120 vagas, é só mandar uma mensagem pro WhatsApp da Secretaria da Saúde, que eles vão agilizar para você escolher o horário. Dia 9 de setembro, 120 vagas, precisamos de doadores de sangue. 99612-2219.
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1: 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Deixa eu chamar nossos gerentes, quero quero, que a quero quero vai estar de aniversário e eles estão com promoção todo dia. 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A nossa Quero Quero é na Barão, é na Pinheiro, é na Pena de Moraes. Gente, senhores, primeiro o seguinte, sinal Quero Quero aqui, sinal Quero Quero, por favor. 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
1: 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Pena de Moraes, na Barão e na Pinheiro Machado. 6h36. Tudo que eles falaram exclusivamente para essa sexta-feira.
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1: Agora 6h41, temperatura vai baixando entre 12 e 13 graus nesse momento, tá variando de 12 a 13. Vereador Roque Servinini do PSB com a gente aqui no estúdio da Espaço. 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Roque Servinho tá com a gente hoje e tá muito bem acompanhado aqui do senhor Ramiro de Moraes Servinini. Aqui, senhores, muito obrigado. Boa noite, tudo certo?
12: Boa noite, Rogério. Um prazer estar aqui novamente. Boa noite a ti, aos teus amigos, seus ouvintes e o seu Ramiro, que está aqui.
1: Ramiro, tudo tranquilo?
12: Tudo certo, Rogério.
1: Ramiro,
12: boa
1: já estão te colocando na parede, já de cara aí. É. Diz que tu vai entrar na política, tu tem que entrar, estamos na torcida, viu, Ramiro?
12: Pois é.
1: Depois eu quero te conversar contigo também. Roque, por causa do tempo, tem vários certo, assuntos aqui. Roque, um comentário bom aí ou não, que o Roque está muito ligado à administração municipal, porque o Roque tem sido visto em inaugurações, em momentos da administração. É um gesto de uma pessoa educada, como o senhor é também, ou de repente é uma aproximação com a administração municipal?
12: Olha, eu acho que as duas coisas. Eu sempre disse na Câmara de Vereadores que, pela experiência nossa adquirida ao longo do tempo como vereador, mas também como secretário de obras, como secretário do desenvolvimento econômico, onde que nós auxiliamos a implantar importantes programas, como o Alvará 24 horas, como a questão do asfaltamento rural, um programa que vem sendo seguido e vem sendo dado andamento, inclusive com bastante obras no interior. E a administração nos convidou para essas inaugurações, para esses lançamentos, e a gente tem ido. E não escondo que a gente tem estado próximo aí, conversado, inclusive recentemente tive uma reunião, uma conversa com o prefeito Jonas e com o vice Thiago Brunet. O PSB sempre esteve aberto a ajudar a construir. Talvez alguns, em dados momentos, a gente esteve mais longe, mas eu acho que tem muito mais coisa que aproxima do que distancia. E o que que eu disse pro prefeito Jonas? Eu não acho assim que se faz um governo espetacular, mas é um governo que tem, vamos dizer assim, uma questão de uma segurança. Tu não vai imaginar que amanhã tem inventar algo que foge do padrão da cidade. Então te dá uma certa segurança, existem bastante problemas que precisam ser solucionados, mas eu acho que tem bastante obras também que compensa às vezes alguns problemas e tem ajustes que precisam ser feitos. E eu creio que se o governo nos chama para conversar, nós vamos conversar sempre. Se isso é aproximar ou não, só o tempo vai dizer, mas nós vamos ter essa postura na Câmara de diálogo, de muito diálogo. Temos tido um diálogo muito bom, inclusive com o presidente Davi, com a liderança do governo na Câmara. Eu acho que a gente chega num momento que as ideias vão amadurecendo e tem muito mais coisa para construir junto do que ficar em campos totalmente opostos, porque às vezes a briga é muito local. E às vezes a briga não é por projeto, às vezes a briga é discussões pessoais que não conseguem ultrapassar algumas barreiras, e às vezes esses caminhos vão se ajeitando e acaba melhorando o ambiente para conversar também.
1: A questão do PSB, as mudanças que estão ocorrendo, as saídas de figuras que fizeram parte já longa data, agora mais recente, do vereador, o Juliano Baumgartner, que está indo pro, já está no PDT. O PSB, que agora só tem um vereador, Roque Cervenini, muda alguma coisa o comportamento? Ele permanece o PSB no bloco da oposição?
12: Eu creio que a gente vai ter um espaço mais maduro para conversar, né? De uma experiência acumulada, de um partido que diminuiu, é bem verdade, mas não diminuiu só em Farroupilha, diminuiu em nível de estado muito, né? Você pega o PSB, ele tá mais organizado praticamente no Nordeste, né? E eu acho que a gente tá num momento que tá com muita discussão, eu falava com o Ramiro antes, de direita e de esquerda. E com pouca discussão naquilo que de fato importa para a cidade, importa para o país. Às vezes fica se degladiando aí de um polo e outro polo, e a gente acaba não enxergando o essencial, o necessário, que é uma união de esforços em busca de melhorias para a cidade. Eu fui esses dias aqui para a linha Palmeiro, fui até visitar um cliente do meu escritório em Monte Ibérico, e eu passava ali, aquela região está se desenvolvendo de forma espetacular. Você vai aqui para 453, nós vamos ter a duplicação, isso vai desenvolver muito aquela região. Nós vamos para VRS 813, tem empresas se instalando em tudo que é lugar. Então Farroupilha está crescendo muito e a gente precisa unir os esforços para ver naquilo que é importante para a cidade. E não ficar ali se degladiando por causa da falta de uma lâmpada que queimou, ou por causa de coisinhas pequenas que são importantes, mas isso tem que se resolver no dia a dia da administração. Nós vamos se unir para coisas grandes.
1: Então essa coisa de dizer que o PSB, a realidade hoje, é da oposição, não é bem assim.
12: Acho que não dá para classificar como oposição.
1: Não dá para rotular.
12: E nem rotular como situação, mas eu acho que de alguém que está querendo conversar. Com quem se apresentar para conversar.
1: Excelente. Roque, eu tenho um contato com o prefeito de Nova Roma, então eu vou ter que cortar alguns assuntos aqui, vamos deixar para uma próxima, mas eu quero ouvir também o Ramiro. Mas num jogo rápido, projetos importantes. Autor do projeto de lei que propõe ampliar a transparência nas nomeações para cargos em comissão e funções gratificadas. Como é que está essa sua proposta?
12: Eu encaminhei ele como sugestão ao prefeito municipal, depois de ter tido uma conversa com os vereadores da base e também com o líder do governo, o vereador Darlan. A gente encaminhou como sugestão ao prefeito para que ele faça as modificações necessárias e depois encaminhe para a Câmara. Então foi esse o acordo que nós tivemos, né? O que previa o projeto? O projeto prevê que tem que divulgar A pessoa que ocupa um cargo de confiança precisa estar divulgado no site da prefeitura qual é a qualificação que essa pessoa tem, qual é o currículo dela e qual é a experiência que ela tem. Não é que exige, por exemplo, assim, trabalhou na Secretaria da Saúde e precisa ser da área da saúde. Não, não precisa. Ou trabalhou na Secretaria de Educação ou de Obras. Mas, aonde que tiver lotado um CC, é preciso ter ali a informação de qual que é o currículo dele, a experiência que ele tem e a formação, para que a pessoa saiba, né, como é que é essa pessoa que ali está.
1: Muitos CCs no caso, e não dá para rotular jamais, mas tem alguma ligação familiar com alguém que concorreu, foi um cabo eleitoral.
12: Mas aí tem que colocar ele no lugar certo, né? Que às vezes ele é um baita de um profissional, mas numa outra área, né? Então tem que tentar achar um local.
1: Existe algum município que tem isso?
12: Eu acho até que sim, mas também penso que são raros. Mas eu acho que a gente pode inovar, né?
1: Outro projeto também, rapidinho, o QR Code em obras de Farroupilha. O vereador Roque Severini é autor do projeto de lei que torna obrigatória a instalação de QR Code informativos em todas as obras e serviços de engenharia. Por quê?
12: Bom, vamos lá. O cidadão está numa obra e ele quer ter informações dessa obra. Nessa obra que vai ter lá a placa com o nome da prefeitura, com o nome do governo federal, enfim, o nome da via e tal, bota um QR Code ali e ele com o aplicativo do celular dele, ele vai colocar nessa placa e vai ter todas as informações na palma da mão dele. Não vai precisar fazer documento para a prefeitura informar, ele tem do dia a dia ali, a hora que ele passar ele pode ler e ter as informações com relação a isso. Foi aprovado já por unanimidade.
1: Tá na mão do prefeito.
12: Já tá a sanção do prefeito.
1: E no caso, aquele projeto do CC também já foi aprovado pelos vereadores?
12: Só aprovado como sugestão.
1: É sugestão de projeto.
12: Ao executivo, não é lei ainda, é sugestão ao executivo. O executivo pode nos encaminhar depois com aquilo que ele achar importante incluir.
1: Roxo disse pra gente recentemente que a ideia é não concorrer mais, de repente se envolver mais com a tua profissão. Hoje já é um dos advogados destaques na cidade, enfim. E o Ramiro é o sucessor do Roque?
12: Ramiro pode responder isso, né, Ramiro?
1: Roque, Ramiro, tá afim, Ramiro, de você se envolver na política?
13: Olha, eu sempre cresci ao lado do meu pai, né? Cresci nesse meio político, querendo ou não. E sempre, não sei, mas parece que a política sempre me despertou interesse. Claro, falta 2 anos ainda, né, para as eleições. Mas eu sempre gostei muito de estar no meio do povo, de entender as necessidades. Então, talvez seja o sucessor, talvez não seja. Falta 2 anos, mas sempre gostei muito, sim, da política.
1: Ramiro tá com que idade?
13: Tô com 18 anos.
1: Com 18, tá estudando o quê?
13: Eu tô estudando informática no IFE, no Instituto Federal. Tô no 4º ano.
1: Pretende seguir o que é, porque ampliar também aí o teu futuro profissional?
13: Ano que vem eu pretendo fazer direito também, para continuar trabalhando no escritório junto ao meu pai. Mas a área de informática também sempre gostei muito, mas pretendo fazer a faculdade de direito.
1: Já que tu conversou com o teu pai há pouco, tu é de esquerda ou direita?
13: Olha, como meu pai comentou anteriormente, claro, é um assunto muito debatido, direita e esquerda, mas como ele falou, acredito que antes de tomar uma decisão, a gente precisa talvez entender as necessidades, as carências que a gente possui, não só nessa cidade, mas no estado, no Brasil, e diante a isso tomar uma decisão. Então, claro, é cedo para falar sobre isso, mas eu procuro antes entender as necessidades e tudo mais, para depois tomar uma ideia mais definitiva e esclarecer isso.
1: Tá filiado a algum partido hoje, Ramiro?
13: Não, ainda não.
1: Vai com calminha escolher? Isso.
13: Dá uma estudada, escolher direitinho.
1: Roque, muito obrigado. Parabéns pro Ramiro, que a gente acompanha o Ramiro também no esporte aí. Quais são tuas frentes do esporte, Ramiro?
13: Olha, hoje eu sempre joguei muito futebol, muito futsal. Jogava no Estrela, ali a Copa Cezinho. Mas agora eu tô focando mais na parte da corrida. Eu corro ali com o grupo da Hermelu. Toda terça-feira ali a galera se junta e corre. Maravilha. Isso aí. E agora vai ter a corrida ali junto à mão amiga, né? Da Corf. Então,
1: até envolvido também.
13: Isso aí.
1: Roque, parabéns pro filho querido, pros teus filhos queridos aí.
12: Obrigado.
1: Roque, muito obrigado aí.
12: Obrigado, Rogério.
1: Pra Câmara, semana que vem, algo em destaque, Roque?
12: Eu tenho 2 projetos de lei que eu tô estudando Um diz respeito a um cadastramento das câmaras privadas que existe na cidade, né, para a gente ter um cadastramento para a questão de segurança, e outro diz respeito, que vai se associar a um projeto já apresentado pelo vereador Darlan, que ao encontro do projeto dele, para a gente fazer uma união, talvez, com relação à questão do descarte de grandes volumes de lixos em terrenos baldios, terrenos públicos, mas é bem amplo, isso, e nós podemos fazer um bom debate sobre isso.
1: Roque, aparece com mais
12: das câmaras é bem inovador, inclusive.
1: Ramiro, boas-vindas, tá, Ramiro?
12: Obrigado.
1: Roque, muito obrigado. Fazer um intervalo rápido, 6h54.
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1: Teu rádio está ligado aqui na Espaço FM. Por gentileza, a redação já coloca aqui na ordem, o prefeito de Nova Roma do Sul, que vou fazer a ligação para ele agora. Pensei que já estava aí, não tá o nome do prefeito, me bota na ordem aí, que eu já faço a ligação direta. 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Agradecer, em nome aqui da Rádio Espaço, sempre o prefeito Roberto Panazzolo, lá de Nova Roma do Sul, para a gente nos orientar nesse fim de tarde, noite está começando. Prefeito, aqui para os amigos da Rádio Espaço, boa noite.
15: Boa noite, Rogério, tudo bem?
1: Tudo bom.
15: É uma alegria para nós de Nova Roma estar falando na Rádio Espaço.
1: A alegria nossa em receber você sempre. Prefeito, orienta a gente, como é que está a situação? Noite está começando, principalmente a ligação Nova Roma do Sul com Farroupilha, está liberada ou ainda não?
15: Olha só, Rogério, eu estou chegando agora na prefeitura, eu estava ali no local onde tinha sido realizado aquela detonação, na terça-feira ainda, então a gente ficou na terça-feira à tarde, quarta-feira todo dia e hoje todo dia com a estrada trancada entre a Ponte de Ferro e a Vila Jansen, né? Mas agora, nesse momento, está liberada, tá? Então faz uns 30 minutos que eles conseguiram concluir o serviço de retirada de todo aquele material que estava na estrada e a partir de agora está liberada. Claro, o local ali onde foi detonado, ele ficou um pouco prejudicado, ficou mais estreito, mas está passando. Dá para passar qualquer tipo de veículo, caminhão, carreta, bem tranquilo.
1: Excelente notícia. Prefeito, aproveitar esses dias de muita chuva, muita umidade, alguma recomendação, alguma preocupação com o Rio das Antas também? Ou está tudo dentro de uma normalidade, entre aspas?
15: Olha só, o rio, ele tá alto, né? Bem acima do nível normal. Hoje ele deve ter chegado a uns 3 metros acima do nível. Então, inclusive a balsa tá trancada, né? A balsa que liga Nova Roma do Sul a Nova Pádua, ela tá com o trânsito interrompido. Então, a gente tá com as nossas ligações para outros municípios bem prejudicadas. Nós não tínhamos para Farroupilha, agora está liberada, não temos para Nova Pádua, então a gente tinha a ligação para Antônio Prado, né? que era o que nos dava uma solução para sair de Nova Roma. Mas o rio está alto ainda, tá, Rogério? Bem alto.
1: Alguma preocupação acima do normal, prefeito?
15: A preocupação que nós temos agora, nesse momento, é o quê? Que as pessoas que precisem usar a RS 448, que liga a Nova Roma a Farroupilha, via a Vila Jansen, que andem com cuidado. É, a gente sabe que tem muita gente que precisa, principalmente o pessoal que transporta ração, transporta os frangos, né, que são caminhões pesados, e tem alguns pontos ali onde está sendo realizada a obra que precisa ter um cuidado redobrado, né, nesses pontos. Então a gente pede que as pessoas cuidem, trânsito com bastante cuidado para que não ocorra nada, né, mas o que que é notícia boa, né, que a gente pode dar para a comunidade? Que a partir de agora temos a ligação entre Nova Roma e Farroupilha restabelecida.
1: Excelente. Notícia esse para a gente fechar o programa de hoje aqui, ó, baita notícia. Prefeito Roberto Panazzolo, muito obrigado. Quando tiver um tempinho, vem aqui para o estúdio para colocar a conversa em dia, que sempre é bom te ouvir. Obrigado, prefeito.
15: Vou fazer isso, sim. Muito obrigado pela oportunidade, Rogério. Para nós é importante utilizar o canal também que a gente tem com vocês para informar a comunidade dessa nova ligação que a gente tem agora restabelecida.
1: Obrigado, prefeito. Cumprimentos pelo trabalho de sempre. Até a próxima. Prefeito Roberto Panazzolo, direto de Nova Roma do Sul, a grande notícia, liberado o contato, né, entre Farroupilha e Nova Roma do Sul. Parabéns pela agilidade no trabalho. Senhoras e senhores, vamos a Brasília. Voz do Brasil está começando. 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Muito obrigado, até amanhã.
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17: Olá, boa noite.
18: Boa noite para você que nos acompanha em todo o país.
17: Quinta-feira, 13 de agosto de 2026.
18: Vamos aos destaques do dia.
17: Brasil registra mais de 62 milhões de empregos formais no mês de junho.
18: Dados são da RAIS, a relação anual de informações sociais, que é divulgada mensalmente. Graziele Bezerra. Do total de empregos registrados em junho, a maior parte ficou com os trabalhadores seletivos e temporários, responsáveis por 48 milhões de vínculos.
17: Operação Arena, investigação apura sonegação fiscal e lavagem de dinheiro na exploração de apostas de cota fixa e jogos de azar.
18: São apreendidos bens e valores de até R$1 bilhão. Luana Karen.
19: A investigação identificou indícios de utilização de uma complexa estrutura societária com o objetivo de conferir aparência de legalidade a operações relacionadas à exploração de apostas de cota fixa e de jogos de azar.
17: Já está em funcionamento modalidade de crédito para adimplentes.
18: Estratégia oferece condições mais favoráveis a trabalhadores informais que estão com dívidas em dia. Luciana Vasconcelos.
20: A medida permite contratar uma nova operação de crédito para quitar integralmente a dívida anterior.
17: Hoje na apresentação da Voz do Brasil, Mariana Jungmann e Luciano Seixas.
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17: Mais de 62 milhões de vínculos de emprego ativos.
18: E o quadro do mercado formal do país em junho, segundo dados divulgados hoje.
17: Os números fazem parte da RAIS, levantamento que era realizado uma vez por ano e agora está sendo divulgado mensalmente.
21: Segundo os dados divulgados nesta quinta-feira, no mês de junho foram registrados 62.891.209 vínculos de trabalho ativos no país. Cerca de 164 mil a mais do que o registrado no mês anterior, maio. No acumulado do primeiro semestre, o aumento no emprego formal foi de 3,6% em relação a dezembro de 2025, com 2.200.000 novos vínculos. Do total de empregos registrados em junho, a maior parte ficou com os trabalhadores seletistas e temporários, responsáveis por 48 milhões de vínculos.

0: Educação pública, defesa, seguridade, educação e saúde.
1: Até junho, os dados da RAIS, a relação anual de informações sociais, eram divulgados uma vez por ano. Agora, o relatório é publicado mensalmente e traz também recortes como sexo, raça, cor e escolaridade. As mulheres, por exemplo, ocuparam mais de 29 milhões dos empregos em junho, cerca de 46% do total, um crescimento de 5,7% em relação à quantidade de postos que elas ocupavam em dezembro do ano passado. A RAIS também mostra um mercado de trabalho cada vez mais jovem e diverso, com maior presença de pessoas pardas e pretas em empregos formais e o crescimento nos vínculos de trabalhadores com até 24 anos de idade. Para o ministro do Trabalho e Emprego, Luiz Marinho, muitos jovens buscam a segurança da consolidação das leis trabalhistas.
2: Muita gente quer a segurança da CLT, quer o direito às férias, 13º, fundo de garantia, participação dos resultados. O que não quer, eventualmente, é salário baixo. Não quer ambiente estressante, não quer ambiente assediador.
1: Em junho, a região sudeste liderou o emprego formal, sendo responsável por 47% dos postos de trabalho do país, com 29 milhões de empregos. Reportagem Graziele Bezerra.
3: Quem tem uma dívida e está em dia com os pagamentos também pode renegociar os valores.
4: Está disponível uma modalidade de crédito para essas pessoas, com juros de até 1,99% ao mês.
3: Saiba quem pode participar e um alerta: cuidado com os golpes que usam o nome do programa.
5: Já está funcionando modalidade de crédito voltada a trabalhadores que estão adimplentes ou com pequenos atrasos em suas dívidas junto a instituições financeiras. O crédito é voltado a trabalhadores informais, sem vínculo pela CLT. Não atende servidores públicos ou quem receba aposentadoria ou pensão do INSS. A medida permite contratar uma nova operação de crédito para quitar integralmente a dívida anterior. Quem explica é o secretário de Reformas Econômicas do Ministério da Fazenda, Regis Dudena.
6: Para pessoas que não têm acesso a essas linhas de consignado, a essas linhas baratas, que tomaram crédito, aí um crédito pessoal, sem garantias, normalmente créditos caros, e que estão pagando. Então são pessoas que, como o nome diz, né, desenrola adimplentes. São pessoas que estão adimplentes, que estão pagando essa sua conta, que estão atrasados em até no máximo 90 dias, mas já pagaram aí pelo menos 4 parcelas desse crédito e estão tendo aqui uma possibilidade de ter acesso a uma linha de crédito com taxas baixas, até no máximo 1,99 por mês, e vão poder diminuir a parcela que ela vem pagando mês a mês dessa dívida.
5: Também há possibilidade de contratação de crédito adicional de até 50% do saldo devedor da operação original, desde que a nova prestação não ultrapasse 90% do valor da parcela anterior. Ao contratar a operação, o beneficiário concorda com um bloqueio do CPF para apostas em plataformas de bets por 6 meses. O secretário Regis Dudena, do Ministério da Fazenda, alerta que a contratação deve ser feita diretamente pelos canais oficiais das instituições financeiras e orienta a desconfiar de anúncios que prometem aprovação imediata, mensagens com links, cobranças de taxas antecipadas ou pessoas que se ofereçam para intermediar a negociação.
6: Primeiro passo recomendado: vá você até a sua instituição financeira. Se for uma instituição financeira física que tenha lá a sua agência, vá conversar. Se for uma digital, use sempre o aplicativo daquela instituição que você já conhece, que você já tem cadastro. Cuidado para não aceitar muito ajuda de terceiros.
5: O Banco do Brasil e a Caixa Econômica já estão aptos a operacionalizar a modalidade de crédito. Outras instituições financeiras poderão aderir ao programa nos próximos dias. Os interessados devem procurar as suas instituições financeiras para se informar se estão participando do programa. Com locução de Luciana Vasconcelos, reportagem de Pablo Mundim.
4: A Polícia Federal investiga um grupo acusado de crimes financeiros em exploração de jogos de azar e apostas esportivas, as chamadas bets.
3: Foram cumpridos mandados de busca e apreensão em 5 estados e o bloqueio de até R$1 bilhão dos envolvidos no esquema.
7: A Operação Arena apura atuação de grupo empresarial em supostos crimes de sonegação fiscal, evasão de divisas e

0: Lavagem de dinheiro. A investigação identificou indícios de utilização de uma complexa estrutura societária e financeira, mantida no Brasil e no exterior, com o objetivo de conferir aparência de legalidade a operações relacionadas à exploração de apostas de cota fixa e de jogos de azar. De acordo com o secretário especial da Receita Federal, Robson Barreirinhas, o grupo iniciou a atividade na Paraíba em 2012.
1: Foi ampliando essa atividade utilizando-se de um sofisticado esquema para ocultação de recurso, para lavagem de dinheiro, para evasão de recursos.
0: A investigação também identificou possíveis indícios de omissão de rendimentos e de sonegação de impostos. O secretário da Receita Federal, Robson Barreirinhas, destaca os prejuízos para o país.
1: As bets, elas se tornaram uma doença social no Brasil. E quando se fala de bets ilegais, esse problema é exponencial. Potencialmente aumentado, porque a bet legal não tem nem mesmo a regulação que hoje existe no Brasil. Não existe, por exemplo, impedimento para crianças joguem em bets legais. Não há as ferramentas de autoexclusão, de autolimitação que foram impostas para as bets legais, prejudicando ainda mais a população brasileira.
0: O ministro da Fazenda, Dário Duriga, disse que as atividades da empresa no país já foram suspensas.
2: A gente já tem uma medida cautelar que suspende a atuação dessa empresa dentro de um processo de fiscalização que já vinha acontecendo com troca de informação entre as demais autoridades. A gente tem conseguido viabilizar esse combate criminal que envolve lavagem de dinheiro, envolve ocultação de patrimônio dessas empresas.
0: Ao todo, foram cumpridos 17 mandados de busca e apreensão em 14 localidades, nos estados da Paraíba, Sergipe, São Paulo, Rio de Janeiro e Paraná. A decisão também prevê a apreensão de bens e valores até o limite aproximado de R$1 bilhão. Reportagem Luana Karen.
3: Estão públicas mais de 2.000 páginas que autorizam 85 empresas de apostas a funcionarem no país.
4: A iniciativa faz parte da política de transparência ativa da Secretaria de Prêmios e Apostas, de acordo com o ministro da Fazenda, Dario Durigan.
2: Os principais documentos de todos esses processos já estão disponíveis, tanto documentos que embasam origem de recursos, quanto documentos da avaliação jurídica e até o documento que é o relatório final da nossa avaliação, que tem ali o contexto geral, quem são os sócios, qual é o ramo de atuação da empresa, qual é o negócio da empresa. Isso fica agora para todas as empresas que pediram autorização, isso fica público, cumprindo com esse compromisso de transparência ativa.
3: A publicação dos documentos está sendo realizada de forma gradual e sem comprometer a proteção das informações que possuem acesso restrito.
4: Ainda de acordo com o ministro Dario Durigan, cerca de 5 milhões de contas estão impedidas de fazer apostas no país.
3: Os bloqueios incluem 3 milhões de beneficiários de programas sociais.
4: Os dados podem ser encontrados na página do Ministério da Fazenda em gov.br/fazenda.
3: As vendas do comércio varejista cresceram 0,5% em junho, na comparação com maio.
4: Os dados são da pesquisa mensal de comércio divulgada nesta quinta-feira pelo IBGE.
5: O volume de vendas do comércio varejista teve um aumento de 0,5% no mês de junho em relação ao mês anterior. Mas a média para o trimestre encerrado em junho foi negativa em 0,3%. Entre as atividades com alta estão outros artigos de uso pessoal e doméstico, hipermercados, supermercados, produtos alimentícios, bebidas e fumo, móveis e eletrodomésticos e artigos farmacêuticos, médicos, ortopédicos e de perfumaria. Entre as atividades em queda estão livros, jornais, revistas e papelaria, tecidos, vestuário e calçados, combustíveis e lubrificantes. O gerente da Pesquisa Mensal de Comércio, Cristiano Santos, explica os resultados.
6: Então, das 8 atividades pesquisadas, 4 ficaram no campo positivo. O principal setor que teve crescimento foi de outros artigos de uso pessoal e doméstico. Ali tem resultados de vários nichos, dentre eles de lojas de departamento apartamentos, lojas de brinquedos, e teve então um crescimento, foi o topo ali, o que mais cresceu. O que mais caiu, né, dessas 8 atividades foi a atividade de tecidos, vestuário e calçados.
5: Na comparação com junho do ano passado, o volume de vendas no varejo aumentou 2,9%. No acumulado do ano, a alta é de 1,9%. Reportagem Luciana Colares de Holanda.
3: A estimativa para a produção de grãos na safra 2025-2026 deve ultrapassar 360 milhões de toneladas.
4: Segundo o levantamento divulgado hoje pela Conab, a Companhia Nacional de Abastecimento, se confirmado, o volume representa 8 milhões e 500 mil toneladas a mais do que no ciclo passado.
3: O milho e a soja juntos devem compor 90% do total da safra, como explica Silvio Porto, presidente da Conab.
7: Nós temos aqui 180,5 milhões de toneladas de soja, 143 milhões de toneladas de milho. A primeira safra de milho, que foi a grande recuperação, fez com que nós tivéssemos um aumento bastante expressivo. Nós saímos de 24,9 milhões de toneladas na safra anterior para quase 30 milhões.
4: Dentre os produtos de inverno, o trigo deve registrar 5 milhões e 800 mil toneladas.
3: A estimativa representa redução de 26,2%, principalmente por conta das chuvas no sul do país. Como detalha o presidente da Conab, Silvio Porto.
7: O que nos preocupa é a questão do trigo. Nós tivemos uma queda muito acentuada de produção, de área, no caso. Além dessa queda muito significativa da área, serão as condições de chuva, né, em função do El Niño. Isso principalmente no Rio Grande do Sul poderá comprometer a qualidade desse trigo que será colhido nesse período.
4: Quem recebe ou utiliza Vale Alimentação e Vale Refeição deve ficar atento às regras para o uso desses benefícios.
3: A regulamentação, feita no final de julho, amplia a aceitação dos cartões, reduz custos para os estabelecimentos e reforça que os valores devem ser usados apenas na compra de alimentos e refeições.
4: Confira na reportagem como essas regras se aplicam a trabalhadores e estabelecimentos.
8: Localizado em um shopping de Brasília, o restaurante do empresário Pedro Mendonça faz parte de uma rede especializada em frutos do mar com mais de 30 anos de história. O comércio foi fundado pelo seu pai nos anos 90 e de lá para cá passou por adaptações, entre elas a variedade nas formas de pagamento. Segundo Pedro, oferecer o Vale Refeição como uma das alternativas ajuda a atrair novos clientes e facilita o acesso do público ao negócio da família.
9: Pessoa que usufrui desse vale refeição, ela ganha crédito, ela tem que usar ele, então ela dá preferência para usar, de fato, em restaurantes que ela possa aproveitar esse crédito. Então, eu vejo mais como o principal benefício é essa possibilidade de ter novos clientes.
8: Instituídos há mais de 50 anos por meio de lei, o Vale Refeição e o Vale Alimentação fazem parte do Programa de Alimentação do Trabalhador, o PAT. Os benefícios oferecidos pelas empresas aos colaboradores funcionam como um crédito para garantir uma alimentação adequada. Neste ano, um decreto estabeleceu novas regras para o programa. A principal mudança, de acordo com Rogério Araújo, coordenador do PAT do Ministério do Trabalho e Emprego, é o estabelecimento do teto de 3,6% nas taxas cobradas pelas operadoras sobre as transações. A medida acaba com as cobranças de tarifas elevadas que muitas vezes inviabilizavam a adesão de estabelecimentos às bandeiras de cartão.
10: Por isso a limitação das taxas e o prazo de liquidação é tão importante. Esses estabelecimentos comerciais menores, restaurantes pequenos, supermercados de bairro, esse estabelecimento não vai mais precisar usar o capital de giro para fazer essa movimentação. Ele vai ser pago ali dentro dos 15 dias e com a taxa muito mais baixa. Então ele não vai ter perda em aderir ao PAT.
8: O decreto determina ainda que as empresas emissoras que possuem mais de 500 mil usuários ativos devem adaptar até novembro deste ano seus sistemas para que os cartões de Vale Refeição e Vale Alimentação funcionem em qualquer maquininha de pagamento. Além disso, Rogério Araújo destaca que o texto reforça que os valores destinados aos auxílios devem ser utilizados exclusivamente para compra de alimentos e refeições.
10: Esse programa foi criado com a ideia de que a gente pudesse fazer uma alimentação segura para o trabalhador, uma nutrição adequada para que ele desenvolva as atividades, não tenha problemas nutricionais, evitando inclusive acidentes de trabalho, faltas ao trabalho. E aí, claro, a consciência do trabalhador tem que ser também nesse sentido, de consumir o seu vale alimentação e refeição para o fim que é destinado, sem tentar fazer um uso inadequado, por exemplo, aquisição de produtos eletrônicos ou ainda com essa venda do benefício.
8: Empresas, operadoras e estabelecimentos que descumprirem as regras estão sujeitos a sanções administrativas, com multas que variam de 5.000 a 50.000 reais. Quem descumprir a regulamentação também pode perder benefícios fiscais previstos na legislação. Reportagem Gabriela Noronha.
3: Estão abertas as inscrições para cursos de detecção precoce de câncer na atenção primária.
4: São 7 cursos online e gratuitos voltados para equipes de saúde.
3: O foco das capacitações está na prevenção e no diagnóstico rápido dos tipos frequentes da doença.
11: Profissionais da atenção primária à saúde podem se inscrever para 7 cursos gratuitos e 100% online para detecção precoce do câncer. A iniciativa traz qualificações como a detecção precoce de câncer, prevenção dos fatores de risco para cânceres, rastreamento organizado, detecção precoce de câncer do colo do útero e de mama e gestão de base populacional na atenção primária. Os cursos têm matrículas abertas por prazo indeterminado. Os cursos contribuem para o fortalecimento das redes de atenção à saúde e para a qualificação do cuidado ofertado à população. Eles fazem parte de iniciativa que apoia a organização e a qualificação dos processos de trabalho das equipes que atuam na atenção primária para a detecção precoce dos cânceres e a continuidade do cuidado. Além de cursos, são ofertados materiais técnicos e educativos a profissionais e gestores. Daniele Popov para a Voz do Brasil.
3: Professores e educadores de todo o país já podem escrever projetos que usam jogos interativos em sala de aula.
4: É a primeira edição do Prêmio Desenvolvimento em Jogo do Ministério da Integração e do Desenvolvimento Regional.
12: Será realizada a primeira edição do prêmio Melhores Práticas do Desenvolvimento em Jogo e que está com inscrições abertas até o dia 30 de agosto. A premiação é voltada a práticas de aplicação do desenvolvimento em jogo em ambientes pedagógicos por docentes e facilitadores no ensino formal e não formal. O desenvolvimento em jogo é um material elaborado para comunicar conceitos da Política Nacional de Desenvolvimento Regional através de um jogo estilo RPG. É uma maneira interativa de experiência de aprendizado. O edital contempla práticas desenvolvidas no ensino fundamental e médio, na graduação e pós-graduação em projetos de extensão universitária, instituições comunitárias, escolas legislativas, escolas de governo e atividades formativas em colegiados de políticas públicas e municípios. Serão selecionadas 30 iniciativas pedagógicas distribuídas entre 10 categorias. O resultado final está previsto para ser divulgado em 9 de novembro. Dilson Santa Fé, para a Voz do Brasil.
3: O edital da premiação está disponível em gov.br/mdir.
4: Estudantes e pesquisadores de todo o país têm até esta sexta-feira, 14 de agosto, para se inscrever no Prêmio Jovem Cientista 2026.
3: A premiação busca estimular projetos com soluções inovadoras usando inteligência artificial.
13: Foi observando a rotina dos castanheiros no Vale do Javari, no Amapá, que a estudante Manuele da Costa Pereira desenvolveu um kit portátil para a produção de energia elétrica a partir do sol.
14: Durante essas expedições, a gente começou a observar

0: alternativas para melhorar a qualidade de vida deles, né? Que eles não tinham o básico nem para iluminar o acampamento à noite. Ou quando tinham, eram geradores movidos a óleo diesel, que são pesados e poluentes também. Esse kit, ele funciona como um mini gerador de energia elétrica a partir do sol.
1: Foram 2 anos trabalhando no projeto, no Instituto Federal do Amapá. O empenho deu resultado e Manuele ganhou o prêmio Jovem Cientista na categoria Estudante de Ensino Superior. Jovens pesquisadores interessados em seguir os passos de Manuele e concorrer ao prêmio têm até o dia 14 de agosto para inscrever projetos. O tema desta edição do Jovem Cientista é Inteligência Artificial para o Bem Comum. A ideia é que estudantes e pesquisadores apresentem projetos que explorem o potencial da IA para a solução de problemas reais, como melhoria de serviços públicos, ampliação do acesso à saúde e educação, inclusão digital e sustentabilidade ambiental. O presidente do Conselho Nacional de Desenvolvimento Científico e Tecnológico, o CNPq, vinculado ao Ministério da Ciência, Tecnologia e Inovação, Olival Freire Júnior, destacou a importância da premiação.
2: A particularidade desse prêmio, que é um prêmio para tentar fisgar um jovem promissor. Então, não é o prêmio para o pesquisador já consolidado. Então, é uma tentativa, nos mantendo na questão do futebol, de você olhar para a divisão de base e dizer: aquilo ali tem futuro.
1: Podem se inscrever para o prêmio Jovem Cientista estudantes do ensino médio, superior, mestrado ou doutorado. Também são aceitas inscrições de mestres e doutores já formados, com idade até 39 anos. Reforçando, as inscrições vão até o dia 14 de agosto e podem ser feitas pelo site jovemcientista.cnpq.br. Com locução de Thaís de Araújo, reportagem Luana Karen.
3: Termina amanhã o prazo para que os candidatos pré-selecionados na segunda chamada do ProUni, o Programa Universidade para Todos, comprovem as informações da inscrição.
4: Os documentos devem ser apresentados diretamente na instituição de ensino para a qual o estudante foi selecionado.
3: Para saber mais, acesse acessounico.mec.gov.br.
4: E essas foram as notícias do governo federal.
3: Uma realização da Secretaria de Comunicação Social da Presidência da República.
4: Com produção da empresa Brasil de Comunicação.
3: E agora com as notícias do Poder Judiciário e do Congresso Nacional. Boa noite.
4: Boa noite para você. Até amanhã.
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7: Supremo Tribunal Federal confirma a decisão liminar do ministro Flávio Dino, que reconhece a omissão do Congresso Nacional na regulamentação da mineração em terras indígenas.
8: STJ afasta a prescrição em ação indenizatória sobre os crimes de maio. Pedidos serão analisados pela Justiça Paulista.
7: TSE condena vereador por violência política contra colega mulher.
8: Boa noite, eu sou Arthur Filho.
7: Eu sou Walter Lima.
8: Supremo Tribunal Federal confirma a decisão liminar do ministro Flávio Dino, que reconhece omissão do Congresso Nacional na regulamentação da mineração em terras indígenas.
7: O caso concreto envolve o território Cinta Larga, que abrange cerca de 2 milhões e 700 mil hectares, localizados na divisa entre os estados de Rondônia e Mato Grosso. Marta Ferreira.
9: A Constituição não impede que haja mineração em territórios indígenas, mas condiciona isso à autorização do Congresso Nacional, à consulta às comunidades afetadas e à garantia de participação nos resultados da atividade. Até o momento, no entanto, o Legislativo não definiu as regras para a atividade. Diante dessa situação, a coordenação das organizações indígenas do povo Cinta Larga entrou com ação no Supremo. Em fevereiro, o ministro Flávio Dino, relator do caso, concedeu medida cautelar e reconheceu a existência de omissão inconstitucional do Poder Legislativo, entendimento que foi referendado pelo plenário do STF nesta quinta-feira.
8: Na abertura da sessão plenária desta quinta-feira, o presidente do Supremo Tribunal Federal, ministro Edson Fachin, anunciou apoio ao ministro Flávio Dino, que vem sofrendo ameaças. Vamos ouvir um trecho da fala do ministro.
10: A presidência do Supremo Tribunal Federal, em nome deste tribunal, manifesta solidariedade ao ministro Flávio Dino e reconhece que ameaças à segurança física dos ministros e familiares devem ser apuradas com rigor. A Secretaria de Polícia Judicial do Supremo Tribunal Federal colaborará com as autoridades públicas para a plena elucidação dos fatos e pela responsabilização, inclusive penal, de quem tiver praticado crimes.
7: O presidente do STF também defendeu a democracia, a Constituição Federal e as liberdades fundamentais, como a liberdade de imprensa.
8: STJ afasta a prescrição de 5 anos em ação civil pública de indenização sobre o chamado dos crimes de maio, ocorridos em São Paulo em 2006.
7: O processo voltará à primeira instância, que deverá analisar os fatos e os pedidos de reparação. Fátima Uchoa.
11: Os crimes de maio foram uma série de episódios violentos marcados por ataques do primeiro comando da capital contra forças de segurança e pela reação policial, que causaram mais de 500 mortes, muitas em situações não esclarecidas. Na origem, o Ministério Público de São Paulo reuniu pedidos de reparação individual e coletiva, incluindo danos, assistência, preservação da memória e medidas de não repetição. Seguindo o voto do relator ministro Teodoro Silva Santos, a maioria da primeira sessão do STJ considerou alegações de execuções sumárias, desaparecimentos de pessoas, participação ou omissão de agentes públicos e falhas nas investigações. Também considerou os compromissos internacionais assumidos pelo Brasil na proteção dos direitos humanos.
8: TSE condena vereador por violência política contra colega mulher.
7: O caso é de Nova Friburgo, no Rio de Janeiro. Fábio Ruas.
12: A vereadora Priscila Pita, do PT, foi vítima de violência política de gênero praticada pelo vereador José Sebastião Rabelo, do Solidariedade, na Câmara Municipal de Nova Friburgo. Sebastião foi condenado a 1 ano de reclusão e teve os direitos políticos suspensos. O TSE ainda declarou José Sebastião inelegível. Para o relator do caso no TSE, ministro Dias Toffoli, o vereador submeteu a colega a constrangimentos, humilhações e ameaças, com discriminação de gênero, com o objetivo de impedir ou dificultar o pleno exercício de mandato de vereadora.
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8: A você, uma boa noite.
7: E até amanhã.
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13: Eu sou Paula Groba.
14: E eu sou Humberto Pinheiro.
13: E estes são os destaques de hoje do Jornal do Senado, que começa agora.
14: Senado aprova liberação de dinheiro para socorro a vítimas de desastres naturais.
13: Redução de tributos sobre combustíveis e isenções para a Copa Feminina de 2027 são aprovadas.
14: Senado aprova mudanças em imposto para dar mais segurança ao produtor rural.
13: Boa noite.
14: Boa noite.
13: O Senado aprovou a garantia de recursos para o socorro e a assistência a vítimas de enchentes e secas no país. Senadores aprovaram um crédito extraordinário de 305 milhões de reais.
14: O dinheiro deve beneficiar cerca de 1.600.000 pessoas. Repórter Alexandre Campos.
15: O dinheiro está sendo destinado a cobrir despesas urgentes e imprevisíveis relacionadas a ações emergenciais de socorro a vítimas, à assistência humanitária e ao restabelecimento de serviços essenciais em diversas regiões do país. O Poder Executivo justificou o pedido de gasto extra, já que o país, no início deste ano, experimentou eventos climáticos diversos, com estiagem em algumas regiões e excesso de chuvas em outras. Em comum, mortes, destruição e deslocamento forçado de pessoas, o que exigiu a liberação do dinheiro de forma emergencial. A relatora da medida provisória provisória na Comissão Mista de Orçamento foi a senadora Tereza Cristina, do PP de Mato Grosso do Sul. Ao apresentar relatório favorável ao texto, ela chamou a atenção para a necessidade de o governo adotar uma postura preventiva, já que muitos desastres se repetem ano após ano.
16: Defesa Civil não espera. Diante de desastres que já atingiram milhões de brasileiros, socorrer as vítimas é dever do Estado, não favor de governo. O desastre é sempre uma tragédia, mas não é uma surpresa. Um país que, estação após estação, precisa correr para socorrer aquilo que poderia ter prevenido, não enfrenta um problema de imprevisibilidade, enfrenta um problema de planejamento.
15: Pelo texto da MP, que segue para promulgação, 1.600.000 pessoas devem ser atendidas com os recursos liberados.
13: Senadores também autorizaram 3 operações de crédito da cidade de São Paulo com bancos internacionais. 2 delas financiam um programa de redução da emissão de gases poluentes por meio da eletrificação de frota de ônibus. Os empréstimos serão com o Banco Interamericano de Desenvolvimento e com o Banco Internacional para Reconstrução e Desenvolvimento, num total de US$496.600.000.
14: A terceira operação será destinada ao Avança Saúde 2, programa de reestruturação da rede hospitalar do município de São Paulo. Os projetos seguem para promulgação.
13: Avançou no Senado o projeto que amplia a transparência das informações que faculdades e universidades devem fornecer aos alunos.
14: Documentos como credenciamento e autorização dos cursos deverão ser apresentados no início de cada período letivo. Repórter Rodrigo Rezende.
9: Instituições de ensino superior deverão apresentar aos alunos, de forma simples e acessível, os atos de autorização e reconhecimento dos cursos superiores oferecidos. A medida deve ser feita no início de cada período letivo. Projeto com esse objetivo da senadora Jussara Lima, do PSD do Piauí, foi aprovado pela Comissão de Educação do Senado. O senador Espiridião Amin, do Progressistas de Santa Catarina, apresentou o relatório favorável ao projeto feito pelo senador Confúcio Moura, do MDB de Rondônia.
17: Conferindo segurança aos estudantes quanto à qualidade da instituição e segurança quanto ao curso em que estudam ou estudaram, bem como a sociedade que terá assegurada a formação adequada dos novos profissionais. A expansão quantitativa do ensino superior tem demandado esse tipo de cuidado.
9: A instituição também fica obrigada a apresentar aos estudantes no início do período letivo os programas dos cursos e demais componentes curriculares, sua duração, requisitos, qualificação dos professores, recursos disponíveis e critérios de avaliação. O projeto segue para análise da Câmara dos Deputados.
13: E a Comissão de Constituição e Justiça aprovou o projeto que cria o Estatuto dos Cães e Gatos, com deveres para os tutores, como alimentação adequada, vacinação e proteção contra o abandono. O texto também regulamenta os animais comunitários e estabelece regras para garantir o bem-estar dos animais. A proposta segue para a Comissão de Meio Ambiente.
14: Também avançou no Senado um projeto que aumenta as penas para maus tratos e permite, em casos de crueldade praticada por crianças e adolescentes, a aplicação da medida socioeducativa de internação. Repórter Bruno Lourenço.
18: O projeto de lei inclui ações contra animais praticadas com crueldade extrema ou com potencial concreto de causar lesão grave ou morte, como nova hipótese de internação para menores de idade. A proposta também aumenta penas para maus tratos contra animais em geral. A relatora, senadora Leila Barros, do PDT do Distrito Federal, defendeu maior cuidado com os animais.
19: A vedação à crueldade, ela constitui fundamento central do direito animal brasileiro e confere proteção aos animais individualmente considerados. Essa proteção constitucional também se relaciona a dignidade da pessoa humana na medida em que a submissão de animais à crueldade degrada os próprios valores éticos que devem orientar as ações humanas e a atuação estatal.
18: O texto, que será submetido a turno suplementar de votação na CCJ, ainda aumenta a punição em casos que envolvam tortura, abuso sexual ou transmissão das agressões pela internet.
13: O Senado aprovou e seguiu para a sanção o projeto que trata da redução de tributos sobre combustíveis e isenções para a Copa do Mundo Feminina de 2027.
14: O texto também inclui isenções para a produção de fertilizantes e exploração dos chamados minerais críticos. O repórter Pedro Pinzer tem mais informações.
20: O projeto prevê a redução de tributos federais sobre a importação, a produção e a venda de óleo diesel rodoviário, biodiesel, gasolina, etanol e querosene de aviação. Segundo o texto, o que o governo deixar de arrecadar será compensado pelo aumento da receita após o início do conflito entre Irã e Estados Unidos em fevereiro deste ano. A relatora, senadora Tereza Leitão, do PT de Pernambuco, destacou a importância da aprovação do texto para o setor de combustíveis em um cenário de conflito iminente entre grandes produtores.
0: Felizmente, o Brasil adotou algumas medidas, como a redução de tributos federais e a concessão de subvenções a produtores e importadores, condicionadas à redução equivalente do preço de venda, que amorteceram o choque sobre os preços domésticos. No caso da gasolina e do GLP, as diferenças entre os preços pré-guerra e os atuais são inferiores a 5%. É necessário, contudo, que essas políticas se mantenham.
20: Entre as medidas para os produtores rurais, o texto reduz de 50% para 30% o limite da receita com exportação para que a empresa possa deixar de pagar o imposto sobre bens e serviços e a contribuição sobre bens e serviços. A União poderá conceder até 5 bilhões de reais em créditos fiscais para a produção de fertilizantes, matérias-primas, remineralizadores e bioinsumos entre 2027 e 2031. A proposta também prevê medidas como regras para a destinação de recursos a hospitais inteligentes de alta complexidade e benefício fiscal para a FIFA para a realização da Copa do Mundo de Futebol Feminino em 2027. O texto segue agora para a sanção presidencial.
13: E quem produz no campo pode ter mais segurança na hora de calcular o imposto sobre sua propriedade. A Comissão de Assuntos Econômicos aprovou mudanças no ITR, o Imposto Territorial Rural, para evitar que benfeitorias e investimentos feitos pelo produtor aumentem indevidamente a cobrança.
14: A proposta agora segue para análise da Câmara dos Deputados. Repórter Marcela Cunha.
21: O texto busca dar mais segurança no cálculo do Imposto sobre a Propriedade Territorial Rural, o ITR, principalmente na definição do valor que serve de base para a cobrança, que é da terra nua, ou seja, sem construções e melhorias. Autor da proposta, o senador Jaime Campos, do União de Mato Grosso, afirma que o modelo atual gera insegurança para produtores rurais.
22: O atual modelo, cálculo do ITR, ele é incoerente e injusto, vamos ser honestos aqui. O preço de mercado, lamentavelmente, às vezes não é compatível. O problema prejudica muitos produtores rurais do nosso Brasil.
21: A proposta também prevê que o ITR não seja cobrado sobre imóveis rurais invadidos quando a ocupação impedir o uso econômico da propriedade e permite que o contribuinte apresente um contralaudo técnico válido por 5 anos quando discordar dos valores usados pela Receita Federal para calcular o valor da terra.
14: Edição de Paula Groba e trabalhos técnicos de João Lira, o Jornal do Senado fica por aqui. Acompanhe agora as notícias da Câmara dos Deputados. Boa noite.
13: Boa noite e até amanhã.

0: Câmara cria benefício fiscal para empresas de combustíveis e fertilizantes.
1: Projeto cria fundo para financiar exportador atingido por tarifas dos Estados Unidos.
0: Plenário obriga a realização de check-ups periódicos para mulheres no SUS.
1: Deputados fixam regras para reconhecimento facial em espaços públicos.
0: Boa noite. Na primeira semana de esforço concentrado antes das eleições, os deputados aprovaram várias matérias. Entre elas, a Câmara aprovou regras para o uso de reconhecimento facial em espaços públicos, como informa o repórter Antônio Vital.
2: A Câmara dos Deputados aprovou o projeto que define regras para o uso de sistemas de reconhecimento facial por órgãos do governo e nos serviços públicos essenciais, como ônibus e metrô. O projeto, apresentado pelo deputado Rodrigo Gambale, do Podemos de São Paulo, permite o uso do reconhecimento facial em estações de metrô, trem e ônibus, no interior de composições e plataformas, nas ruas, edifícios públicos e repartições administrativas. Mas o texto prevê ressalvas. De acordo com a proposta, uma pessoa não poderá ser abordada, detida ou ter seus direitos restringidos apenas porque foi identificada por um sistema automático. Antes de qualquer medida, a identificação terá que ser conferida por uma pessoa. O mesmo vale para o envio de alertas a órgãos de investigação criminal. O texto também proíbe o uso do reconhecimento facial para perseguição de pessoas ou grupos por motivos discriminatórios, políticos, ideológicos ou religiosos. Fica ainda proibida a vigilância em massa, sem motivo específico, bem como monitoramento de áreas sensíveis, como banheiros, vestiários e locais de culto. Já o tratamento de dados biométricos só poderá ocorrer em atividades de investigação ou segurança pública, controle de acessos a locais restritos com consentimento do titular, prevenção de fraudes, busca de pessoas desaparecidas, localização de foragidos da justiça, prevenção de atentados, apoio a ações de defesa civil ou resposta a emergências. Relator em plenário, o deputado Sinaldo Bulhões Júnior, do MDB de Alagoas, defendeu que a tecnologia pode fortalecer a segurança em locais de grande circulação e ajudar as forças policiais na localização de foragidos e de pessoas desaparecidas. Ele também argumentou que a regulamentação é necessária porque o reconhecimento facial já vem sendo usado por estados e municípios sem regras nacionais unificadas.
3: A eficácia desses sistemas é demonstrada pelos diversos casos recentes em que suspeitos e condenados por crimes bárbaros ficam identificados e presos pela polícia graças à tecnologia do reconhecimento facial. Os sistemas de reconhecimento facial e os demais meios automatizados de identificação biométrica apresentam ainda outras vantagens. Eles mostram-se dissuasórios de delitos como assédios em transportes públicos.
2: O projeto também prevê regras de governança e transparência. Os sistemas terão que manter registros de auditoria, adotar criptografia e controle de acesso às bases de dados, além de realizar testes periódicos de precisão. Obriga ainda o poder público a priorizar tecnologias certificadas em relação à neutralidade racial e à correta identificação de características físicas. A fiscalização caberá à Autoridade Nacional de Proteção de Dados, a ANPD. O projeto que estabelece regras para o uso de reconhecimento facial em espaços públicos agora será analisado pelo Senado. Rádio Câmara de Brasília, com informações de Daniela Lessa, Antônio Vital.
4: Educação.
1: Os deputados aprovaram proposta que impede a retenção dos recursos do fundo que financia a conectividade das escolas públicas. O governo foi contra a medida, como explica a repórter Ana Raquel Macedo.
5: O plenário da Câmara aprovou o projeto que impede que o governo retenha os recursos do Fundo de Universalização dos Serviços de Telecomunicações, o FUST. O FUST é destinado a financiar a expansão da infraestrutura de comunicações, a conectividade de escolas públicas, a cobertura em áreas rurais e remotas e a conexão de pontos de interesse público. O fundo é financiado por empresas de telecomunicações que contribuem com 1% de sua receita operacional bruta. Além de tornar os recursos do FUST não sujeitos a contenções orçamentárias, a proposta também prorroga por mais 5 anos o benefício de redução de até 50% da contribuição ao FUST para empresas do setor que investirem recursos próprios em programas aprovados pelo Conselho Gestor do Fundo. O projeto foi apresentado pelo deputado Juscelino Filho, do PSDB do Maranhão, e recebeu parecer favorável da relatora, deputada Maria Rosas, do Republicanos de São Paulo. No plenário, foi aprovado com 333 votos favoráveis e 91 contrários. A bancada do governo criticou a proposta. O deputado Tarcísio Mota, do PSOL do Rio de Janeiro, defendeu o uso do FUSH para levar conexão às escolas, mas questionou os critérios para a proibição de retenção dos recursos.
4: Na hora que a gente está falando em gastos sociais, contingencia, e na hora que a gente está falando de outras coisas, como esse, que embora seja para escolas, ele é definido por um conselho gestor da própria empresa, aí não pode contingenciar.
5: Já o autor da proposta, deputado Juscelino Filho, ex-ministro das comunicações do governo Lula, disse estranhar a falta de apoio da bancada governista. Ele disse que o fundo, criado no ano 2000, ficou mais de 20 anos sem ser usado.
6: Estamos garantindo o não contingenciamento do FUSH, garantindo a sua renovação por 5 anos para que os projetos, todos os mecanismos que são aprovados no conselho gestor, onde tem representantes de vários ministérios, sejam executados.
5: O projeto que impede que o governo retenha os recursos do Fundo de Universalização dos Serviços de Telecomunicações, o FUSH, seguiu para a análise do Senado. Da Rádio Câmara de Brasília, com informações de Antônio Vital, Ana Raquel Macedo.
7: Justiça.
0: A Câmara aprovou o projeto que reajusta o valor das custas na Justiça Federal. Entenda a questão com o repórter Márcio Aquiles Sardi.
8: O plenário da Câmara aprovou o projeto que reajusta o valor das custas processuais cobradas pela Justiça Federal. As custas são os valores que as partes de um processo têm que pagar para cobrir os gastos com os serviços da Justiça durante um processo. Elas funcionam como uma taxa para manter o trabalho de juízes, servidores, cartórios e atos como citações e perícias. O projeto apresentado pelo Superior Tribunal de Justiça, o STJ, também cria um fundo para financiar a modernização da Justiça Federal. E esse fundo não poderá ser usado para pagar salários. A proposta define valores para as custas relativas às diversas etapas dos atos judiciais. As custas de uma ação civil, por exemplo, correspondem a 2% do valor das causas e variam de um valor mínimo de R$ 112 até o máximo de R$ 62 mil. De acordo com o projeto, os valores serão corrigidos a cada 2 anos e ficarão isentos do pagamento pessoas que ganham menos de R$ 5 mil por mês, o governo federal, estados e municípios. Também ficam isentos o Ministério Público, a Defensoria Pública e os autores de ações populares, ações civis públicas e ações coletivas. A proposta teve como relator no plenário o deputado Rubens Pereira Júnior, do PT do Maranhão. Ele disse que o reajuste do valor e a criação do fundo vão ajudar a melhorar os serviços da Justiça Federal.
9: Esse fundo vai permitir melhor aparelhamento da Justiça Federal, vai permitir maior interiorização da Justiça Federal, vai permitir que nós ampliemos a quantidade de mutirões da Justiça Federal e que, portanto, sem dúvida alguma, vem em boa hora para melhorar a prestação de serviço jurisdicional no nosso país.
8: O projeto que reajusta o valor das custas processuais cobradas pela Justiça Federal foi enviado para sanção presidencial e pode virar lei. Da Rádio Câmara de Brasília, com informações de Antônio Vital, Márcio Aquiles Sardi.
7: Transportes.
1: O plenário da Câmara aprovou punição para quem usar veículo ou embarcação para abandonar animais. O repórter Marcelo Larcher nos traz as razões para a proposta.
10: A Câmara dos Deputados aprovou o projeto que altera o Código de Trânsito e a Lei de Segurança do Tráfego Aquaviário para tornar infração gravíssima o uso de veículo ou embarcação para abandonar animais. A punição será multa multiplicada por 10 e suspensão do direito de dirigir por 12 meses. No caso de abandono de cão ou gato, a suspensão do direito de dirigir será maior, de 18 meses. Se o abandono resultar em morte, atropelamento ou lesão do animal, a multa será aplicada em dobro. Em caso de reincidência no período de até 24 meses, o motorista terá a Carteira Nacional de Habilitação cassada. As mesmas regras valerão para quem usar embarcação, como barco a motor, lancha ou moto aquática, para abandonar animais em locais como rios, lagos e represas. Relator da proposta, o deputado Fred Costa, do PRD de Minas Gerais, argumentou que o abandono de animais é uma forma grave de crueldade e que o uso de veículo torna a conduta ainda mais reprovável. Segundo ele, muitas vezes o animal é levado para um local distante justamente para dificultar o retorno, o resgate ou a identificação do responsável. O relator também afirmou que esse tipo de abandono aumenta aumenta o sofrimento do animal e o risco de morte, atropelamento, fome, sede, doenças, exposição ao clima e ataques de outros animais. No caso das vias públicas, ele destacou ainda o risco para a segurança do trânsito. No plenário, o relatório foi lido pelo deputado Luiz Lima, do Novo do Rio de Janeiro, que defendeu a proposta.
11: Esse projeto traz a possibilidade do motorista ter a sua cassação em relação à sua habilitação, se ele for um reincidente de abandono de animais no prazo de 24 meses, e parabenizar o deputado Fred Costa.
10: O plenário aprovou ainda medida provisória que destina 305 milhões de reais ao Ministério da Integração e do Desenvolvimento Regional. O objetivo é financiar ações de proteção e defesa civil em resposta a desastres naturais como chuvas intensas e secas, que afetam diversas regiões do Brasil. A medida provisória e o projeto que pune o uso de veículo ou embarcação para abandonar animais seguiram para análise do Senado. Da Rádio Câmara de Brasília, com informações de Daniela Lessa e Antônio Vital, Marcelo Larcher.
7: Saúde.
0: A Câmara aprovou o projeto que obriga a realização de check-ups periódicos para mulheres no SUS. O texto já pode seguir para a sanção presidencial e virar lei, como nos informa Ana Raquel Macedo.
5: A Câmara dos Deputados concluiu a aprovação do projeto que obriga o Sistema Único de Saúde, o SUS, a disponibilizar check-ups anuais para as mulheres, com consultas médicas e exames. O projeto, apresentado pela deputada Nelly Aquino, do Podemos de Minas Gerais, foi aprovado pela Câmara em 2024 e depois disso foi alterado pelo Senado. O texto prevê que o SUS deverá oferecer o serviço com base em critérios baseados nas doenças e problemas de saúde com maior incidência, de acordo com critérios epidemiológicos. Também obriga a realização de campanhas para conscientizar as mulheres sobre a prevenção de doenças. Entre os exames previstos estão os destinados a identificar casos de hipertensão arterial, diabetes e doenças relacionadas ao colesterol. A prevenção de doenças cardíacas e de casos de câncer foi a principal justificativa da autora para a necessidade do check-up anual das mulheres na rede pública de saúde. Ao retornar para a Câmara, depois de ser modificado pelo Senado, o projeto foi defendido também pelo relator, deputado Paulo Soares, do Podemos de São Paulo.
12: Projeto fundamental no cuidado com a saúde preventiva de todas as mulheres do nosso país. É importantíssimo que a gente possa debater a situação da saúde preventiva, criando mecanismos que deem condições, inclusive, de diagnóstico precoce, por exemplo, das doenças oncológicas.
5: O projeto que propõe check-up anual para mulheres na rede pública de saúde também prevê campanhas de divulgação sobre a importância das atividades físicas, orientações sobre saúde mental e sobre o calendário de vacinas. Depois de aprovado pelo plenário, o projeto seguiu para a sanção presidencial e pode virar lei. Da Rádio Câmara de Brasília, com informações de Antônio Vital, Ana Raquel Macedo.
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7: Economia.
1: A Câmara aprovou um projeto que cria benefícios fiscais para empresas de combustíveis, terras raras e fertilizantes. O repórter Antônio Vital acompanhou a votação.
2: A Câmara dos Deputados aprovou o projeto do governo que permite que o excesso de arrecadação provocado pelo aumento do preço dos combustíveis registrado desde o início do ano se transforme em subsídio e subvenções para empresas do setor. O objetivo é reduzir o impacto da guerra entre os Estados Unidos e Irã nos preços do óleo diesel, biodiesel, gasolina, etanol e querosene de aviação. A proposta reduz a alíquota de tributos federais sobre a importação, produção e comercialização desses combustíveis. As empresas terão direito ainda ao uso de créditos tributários para descontar o pagamento de tributos, como PIS/PASEP e COFINS. A medida vale apenas para esse ano, mas a empresa que não utilizar os créditos em 2026 poderá descontar do pagamento da CBS, tributo criado pela reforma tributária que começará a ser cobrado no ano que vem. O projeto também autoriza o governo a conceder créditos fiscais a empresas produtoras de fertilizantes entre 2027 e 2031, dentro do limite total de R$1 bilhão por ano. A relatora, a deputada Marussa Boldrin, do Republicanos de Goiás, alterou o texto original do governo e acrescentou na proposta benefícios para empresas do setor de minerais críticos e estratégicos e aquelas envolvidas na realização da Copa do Mundo Feminina. Excepcionalmente, os benefícios tributários concedidos a essas empresas ficam de fora de exigências previstas na Lei de Responsabilidade Fiscal. Dessa forma, obrigações como estimativa de beneficiários, metas de desempenho e mecanismos de avaliação de resultados deixarão de ser cobradas, o que vai valer apenas para este ano. A proposta também determina que os mesmos benefícios fiscais para a cadeia dos combustíveis fósseis sejam concedidos a dos biocombustíveis, para não provocar distorções no setor. Autoriza ainda o uso de créditos tributários pelas empresas produtoras de etanol. A relatora Marussa Boldrin justificou a importância da proposta.
14: Quando o mundo entra em crise, quem não pode pagar a conta é o brasileiro. Não pode ser o caminhoneiro na hora de abastecer, não pode ser a mãe de família quando a conta chega lá no supermercado, não pode ser o produtor rural quando coloca o trator para trabalhar. E muito menos podemos cometer os erros de tirar a competitividade do biocombustível, fruto de quem produz energia limpa dentro do nosso país.
2: O texto final aprovado contém limites para benefícios fiscais e subvenções, que na prática são uma espécie de ajuda financeira às empresas. Para os produtores de álcool, esse limite será de R$1,2 bilhão por ano. As empresas beneficiadas terão que ser aprovadas pela Receita Federal. O projeto foi aprovado por 318 votos contra 113, com críticas da oposição, como as feitas pelo deputado Luiz Lima, do Novo do Rio de Janeiro.
15: Se nós fizéssemos conta nessa casa, como a gente faz conta na nossa própria casa, a gente não votaria a favor de um projeto como esse, que à primeira vista pode ser benéfico numa redução ali do preço do combustível, mas é uma bomba num lado da sociedade que está precisando de algo muito mais importante e vital.
2: Apesar das alterações feitas no texto original, o governo defendeu a aprovação do projeto, como disse a deputada Jandira Fegali, do PCdoB do Rio de Janeiro.
16: Esse projeto, ele possibilita a manutenção do preço dos combustíveis, a diferenciação com o etanol, que também é constitucional, e possibilita investimentos nacionais na área de fertilizantes e pesquisa de terras raras e minerais críticos.
2: Projeto que permite subsídios e subvenções para empresas produtoras e importadoras de óleo diesel, biodiesel, gasolina, etanol e querosene de aviação, seguiu para análise do Senado. Da Rádio Câmara de Brasília, Antônio Vital.
7: Votação.
0: Os deputados aprovaram um projeto que cria um fundo para financiar exportadores atingidos por tarifas dos Estados Unidos. A reportagem é de Márcio Aquilissardi.
8: O plenário da Câmara aprovou o projeto apresentado como resposta às tarifas impostas pelos Estados Unidos aos produtos brasileiros. O projeto, já aprovado pelo Senado, autoriza a criação de um fundo para ampliar o crédito a empresas exportadoras brasileiras diretamente atingidas pelas tarifas. O Fundo de Crédito à Exportação servirá para financiar capital de giro, compra de máquinas e investimentos produtivos. E contará com recursos do orçamento e outras fontes, como o Fundo de Garantia à Exportação, o FGE. A proposta estabelece regras para uso dos recursos, como limites para despesas administrativas e para o pagamento dos agentes financeiros envolvidos nas operações de crédito. A gestão ficará a cargo de um comitê coordenado pelo Ministério do Desenvolvimento, Indústria, Comércio e Serviços. Já a execução das operações será de responsabilidade do BNDES. O projeto também prevê compartilhamento de riscos entre fundos garantidores. O objetivo é ampliar a oferta de crédito sem comprometer os gastos públicos. O relator, deputado Isnaldo Bulhões Júnior, do MDB de Alagoas, resumiu o objetivo da proposta.
17: A matéria vem a criar um fundo auxiliar. Hoje as operações de exportações, elas são suportadas por um fundo garantidor. Que esse fundo vem, como já fala o nome, a garantir, a afiançar as operações de crédito para exportação das empresas brasileiras. E o fundo auxiliar vem para evitar qualquer insegurança ao fundo garantidor.
8: O projeto que autoriza a criação de um fundo para ampliar o crédito a empresas exportadoras brasileiras seguiu para a sanção presidencial e pode virar lei. Da Rádio Câmara de Brasília, com informações de Antônio Vital, Márcio Aquilissardi.
1: Termina agora o Jornal Câmara dos Deputados, produzido pela Rádio Câmara, com trabalhos técnicos de Wellington Teles e a apresentação de Val Monteiro e Luciana Vieira. Uma boa noite para você.
0: A Voz do Brasil volta amanhã. Boa noite.
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8:03, começa agora a noite, né? Espaço, eu sou Gustavo Colferai, desde já muito obrigado pela sua companhia. Vamos juntos até a meia-noite com muita música boa, muita informação aqui na Espaço FM. Quinta-feira, 13 de agosto, tempo bem fechado, chuvinha fraca em Farroupilha, 12 graus a temperatura. 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
2: Yesterday. 8:31 à noite na Espaço, já começou no ritmo, inclusive, do Yesterday. Ouvimos, né? Tem a festa chegando em setembro e esse bloco lembra muito a nossa programação de todos os sábados aqui na Espaço FM e tudo que você vai encontrar no Clube Santa Rita. Mais informações, inclusive, sobre a festa do Yesterday, você procura no nosso site da Espaço FM, que tem o link pro site da compra de ingressos, o TKTR. 8:31, agora um intervalo, na sequência mais música boa, noite na Espaço, você participa comigo, manda seu recado 549-9611-1971 e a gente vai até a meia-noite juntos no ritmo da música boa aqui na Espaço FM. Voltamos já.
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1: 8h34, voltamos com a noite na Espaço, no oferecimento Energia Esportes e Boutique Animal. O cafezinho, o aplicativo, o delivery, tudo parece inofensivo, mas quando você registra esses gastos, percebe o impacto real. Anotar despesas revela onde o dinheiro está escapando e o que é visível pode ser corrigido. 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Grupo Sazi oficializa sucessão familiar com Aline Zini Baques na presidência executiva. Polícia Rodoviária alerta para cuidados durante obras na 448 entre Farroupilha e Nova Roma. Tombamento é registrado na 453 em Caxias. Prefeito Adiló encaminha projeto para financiamento de até 490 milhões de reais em Caxias. Apenado é morto dentro de cela no presídio do apanhador. Instituto Bigfer abre espaço para empresas parceiras em programas sociais através do Fundo Humanitas. Acidente registrado na Rodovia dos Romeiros. Esses e outros destaques, site, aplicativo, redes sociais, Facebook, Instagram, Espaço FM. 8h36, você participa comigo nessa noite, manda seu recado, WhatsApp do Espaço 549-9611-1971. Tempo tá bem fechado, uma garoa aqui em Farroupilha, Serração, 11 graus. Às 10 horas tem a previsão do tempo e a

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2: 9:03 à noite na Espaço. Muita música boa. Agora tem um intervalo bem rápido na volta. Muito mais até a meia-noite aqui na Rádio dos Melhores Ouvintes. 9:03. Voltamos já.
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